0: 21h01.
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12: 21 horas e 4 minutos.
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0: 21 horas e 15 minutos.
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0: 21h32.
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0: 21h33.
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0: 21h47.
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0: 21h52.

0: 22:06.
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7: 22 horas e 9 minutos.

0: 22h21.
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0: 22 horas e 23 minutos.

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1: 22:29.
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Agradeçamos pelo dia que tivemos e por todas as coisas e pessoas que fizeram parte dele, seja fisicamente, seja por mensagens, ligações ou se rezaram por nós. E também peçamos por aqueles que rezam por nós, mas nós não sabemos quem. Afinal, às vezes nós pedimos orações e não temos certeza se as pessoas rezaram. Que Deus possa recompensar essas pessoas e tenham elas a nossa oração e o nosso agradecimento. Durante a semana, a igreja dedica cada dia a uma devoção especial. A quarta-feira é dedicada a São José, patrono da igreja e protetor da Sagrada Família e dos trabalhadores. Rezemos. Em nome do Pai e do Filho e do Espírito Santo. Amém. Você pode me acompanhar mentalmente. Agora que o clarão da luz se apaga, a vós nós imploramos, Criador. Com vossa paternal misericórdia, guardai-nos sob a luz do vosso amor. Os nossos corações sonhem convosco. No sono possam eles vos sentir. Cantemos novamente a vossa glória, ao brilho da manhã que vai surgir. Saúde concedei-nos nessa vida. As nossas energias renovai. Da noite à pavorosa escuridão, com vossa claridade iluminai. Ó Pai, prestai ouvido às nossas preces, ouvi-nos por Jesus nosso Senhor, que reina para sempre em vossa glória, convosco e o Espírito de amor. Nos dirijamos então a São José. Salve, guardião do Redentor e esposo da Virgem Maria. A vós Deus confiou o seu Filho. Em vós Maria depositou a sua confiança. Convosco Cristo tornou-se homem. Ó bem-aventurado José, mostrai-vos Pai também para nós e guiai-nos no caminho da vida. Alcançai-nos graça, misericórdia e coragem. Defendei-nos de todo mal e dai-nos uma noite tranquila sob tua proteção. Amém. Glória ao Pai, e ao Filho e ao Espírito Santo, como era no princípio, agora e sempre, por todos os séculos dos séculos. Amém.

Salvai-nos, Senhor, quando velamos, guardai-nos também quando dormimos. Nossa mente vigie com o Cristo, nosso corpo repouse em sua paz. Que o Senhor Todo-Poderoso nos conceda uma noite tranquila e no fim da vida uma morte santa. Em nome do Pai, e do Filho, e do Espírito Santo. Amém. Obrigado por rezar comigo nesta noite. Te desejo um excelente final de quarta-feira e até.

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10: Olá, seja bem-vindo, seja muito bem-vinda ao nosso Moment Love. Eu sou Kleber Salles, hoje é quarta-feira, estamos no meio da semana, né? Hoje, dia 30 de setembro de 2026, é o último programa Moment Love de setembro, né? Último programa do mês, eu espero que você possa curtir, fechar esse mês de setembro com chave de ouro, ouvindo aqui as mais românticas, as músicas que trazem aquela melodia especial, são melodias nacionais e internacionais. Para começar, tem o som do No Doubt.

Renegades, It's You, aqui no nosso Moment Love, o seu programa mais romântico da quarta-feira. Teve Lulu Santos também, né? Com Eu Gosto Tanto de Você e Bonnie Tyler, Total Eclipse of the Heart. Agora a gente ouve Sinead O'Connor, Nothing Compares to You.

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0: Juliana Vilela, Dádiva, fechando o primeiro bloco do Moment Love desta quarta-feira. Continue sintonizado, já já a gente volta com mais canções, mais romantismo, aqui na sua melhor estação, hein? A gente volta já já.
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7: 23 horas e 12 minutos.
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0: 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De volta aqui no nosso Moment Love.
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0: Trazendo agora Isa e Major. Let me be the one.

Disco Music Band com We Are The Champions aqui no nosso Moment of Love. Elton John e Paul Young, In Your Puppet, são as músicas que marcaram época, canções românticas para você relaxar, para você curtir com a gente. Submerso

0: É o som do Peter Cetera com Glory of Love, fechando o segundo bloco do Moment Love. Continue ligado, daqui a pouquinho, depois do intervalo, tem Paulinha Esteves traduzindo mais uma canção especial aqui no quadro Love in Words.
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2: Uma ótima noite para você que tá ligadão com a gente agora, 23 horas e 39 minutos.

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0: amanhã tem muito mais. Claro que eu espero você ter uma semana no capricho especial, tá? Toda linda. Até amanhã.
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2: Meia-noite, horário de Brasília. Bom dia.
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2: Com a Mãe Aparecida, Rede Aparecida de Rádio, uma ótima e abençoada madrugada. Madrugada de um novo dia. A você, meu irmão, a você, minha irmã, a você que a partir de agora nos faz companhia em mais uma madrugada com a Mãe Aparecida, louvando e agradecendo ao nosso bom Deus por tudo que temos, por tudo que somos, por mais este dia que o Senhor nos concede. Como é bom poder estar juntinho de você, meu irmão, minha irmã, aí na sua casa, na casa da sua família, louvando e agradecendo ao bom Deus por tudo que temos, por tudo que somos. Obrigado, viu? A você que reza conosco no seu trabalho, a você que está rezando com a gente pelas estradas do Brasil afora, louvando e agradecendo ao bom Deus por tudo que temos, por tudo que somos. A você, meu irmão, que está aí na sua casa, no seu cantinho de oração, rezando por você, pela sua família, louvando e agradecendo a Deus por tudo. Obrigado pelo seu carinho, por uma das nossas emissoras que integram a Rede Aparecida de Rádio, espalhadas por todo o Brasil, louvando e agradecendo ao nosso bom Deus. Obrigado a você, meu irmão querido, que nos faz companhia. Vamos juntos nessa caminhada de fé, de amor, paz e esperança até às 5 da manhã. A produção do Com a Mãe Aparecida é de Marcos Tiago, Paula Castro na coordenação, na direção Padre Vanderlei Souza, missionário redentorista. Hoje, dia 1º de outubro, quinta-feira da graça de Deus, 2026. 1º de outubro, quinta-feira da graça de Deus, quinta-feira eucarística. E hoje a Santa Mãe Igreja celebra, faz memória a uma grande santa, Santa Teresinha do Menino Jesus, a quem nós pedimos a intercessão. Santa Teresinha do Menino Jesus, rogai por todos nós. Meia-noite, 3 minutinhos e meio, quase meia-noite 4. Quem está chegando é o Padre Vanderlei Souza com esse nosso momento de evangelização, esse nosso momento de reflexão com os ponteiros apontam para o infinito.
5: Maria, e ela concebeu do Espírito Santo. Ave Maria, cheia de graça, o Senhor é convosco. Bendita sois vós entre as mulheres, e bendito é o fruto do vosso ventre, Jesus. Santa Maria, Mãe de Deus, rogai por nós, pecadores, agora e na hora da nossa morte. Amém. Rogai por nós, Santa Mãe de Deus, para que sejamos dignos das promessas de Cristo. Oremos e fundi, Senhor, vos rogamos a vossa graça em nossos corações, para que nós que conhecemos pela anunciação do anjo a encarnação de Jesus Cristo, vosso Filho, cheguemos por sua paixão e morte de cruz à glória da ressurreição. pelo mesmo Cristo nosso Senhor. Amém.
6: Meu querido irmão, minha querida irmã, um dia muito especial hoje. Celebramos a memória de Santa Teresa do Menino Jesus, Virgem e Doutora da Igreja. E nós temos uma reflexão de São Policarpo, bispo e mártir do século I, que ele nos chama a atenção para a vivência e o crescimento na fé e na verdade. Quem nos garante este crescimento, quem garante esse destaque em nossa vida é o próprio Cristo. Diz o santo: que Deus e Pai de nosso Senhor Jesus Cristo e o Eterno Pontífice, o Filho de Deus Jesus Cristo, vos façam crescer na fé e na caridade e na verdade, em toda mansidão, sem cólera, na paciência e longanimidade, na tolerância e na castidade. Que o Senhor vos conceda a participação entre os santos e convosco também, a nós e a todos os que existem sob o céu, e que hão de crer em nosso Senhor Jesus Cristo e em seu Pai que o ressuscitou dos mortos, ele nos conceda contemplá-lo. Orai por todos os santos, e também pelos reis, governantes e príncipes, e ainda pelos que vos perseguem e odeiam, pelos inimigos da cruz, para que vosso fruto apareça diante de todos e sejais perfeitos nele. Meu querido, minha querida, hoje também celebramos Santa Teresa do Menino Jesus e eu trago aqui uma reflexão belíssima que ela nos faz em suas autobiografias, uma série de inspirações que ela traz sobre sua vida, os desafios que ela encontra e aqui o de hoje é o que ela percebe sobre a sua vocação, o sentido da sua existência neste mundo. A santa nos deixa o seguinte texto: no coração da igreja serei o amor. Esse texto inspira a muitos de nós a buscarmos esse lugar que Deus quer de nós. Diz a Santa Teresa: meus imensos desejos me eram um autêntico martírio. Fui então às cartas de São Paulo a ver se encontrava uma resposta. Meus olhos caíram por acaso nos capítulos 12 e 13 da primeira carta aos Coríntios. No primeiro deles, li que todos não podem ser ao mesmo tempo apóstolos, profetas, doutores, e que a igreja consta de vários membros. Os olhos não podem ser mãos ao mesmo tempo. Resposta clara, sem dúvida, mas não capaz de satisfazer meu desejo e dar-me a paz. Perseverei então na leitura sem desanimar e encontrei esta frase sublime: aspirais aos melhores carismas. E vos indico um caminho ainda mais exigente. Primeira carta aos Coríntios, capítulo 12, versículo 31. Ali o apóstolo esclarece que os melhores carismas nada são sem a caridade. E esta caridade é o caminho mais excelente que leva com segurança a Deus. Achara enfim o repouso. Ao considerar o corpo místico da igreja, não me encontrava em nenhum dos membros enumerados por São Paulo, mas ao contrário, desejava ver-me em todos eles. A caridade deu-me o eixo de minha vocação. Compreendi que a igreja tem um corpo formado de vários membros e neste corpo não pode faltar o membro necessário e o mais nobre. Entendi que a igreja tem um coração e este coração está inflamado de amor. Compreendi que os membros da igreja são impelidos a agir por um único amor, de forma que, extinto este, os apóstolos não mais anunciariam o evangelho, os mártires não mais derramariam o sangue. Percebi e reconheci que o amor encerra em si todas as vocações, que o amor é tudo, abraça todos os tempos e lugares. Numa palavra, o amor é eterno. Então, delirante de alegria, exclamei: ó Jesus, meu amor, encontrei minha vocação é o amor. Sim, encontrei o meu lugar na igreja. Tu me deste este lugar, meu Deus, no coração da igreja, minha mãe, eu serei o amor e desse modo serei tudo e meu desejo se realizará.
2: 9:09, obrigado a você, meu irmão, a você, minha irmã, a você que reza conosco, louvando e agradecendo a Deus por tudo na sua vida, na vida da sua família. E o nosso momento é de oração, nosso momento de agradecimento. O mês de outubro é vivido pela igreja como mês missionário. um tempo de graça que desperta em todos os batizados a missão da igreja. Um dia, Jesus Cristo disse estas palavras desafiadoras: a messe é grande, mas os operários são poucos. Por isso, peçam ao dono da messe que mande mais operários para trabalhar na sua vinha. Esta passagem do Evangelho nos lembra a importância da missão, que não está na ordem do fazer, mas do ser. O Evangelho e a Igreja nos recordam que ser missionário não é uma atividade reservada a poucas pessoas selecionadas. Um cristão batizado pode e deve ser um anunciador do Evangelho. Por isso, hoje, iniciando o mês missionário, queremos rezar para que Deus, através do Espírito Santo, continue sustentando e animando a atividade missionária da Igreja. Com Dom Jaime Cardeal Spengler, arcebispo metropolitano de Porto Alegre, presidente da Conferência Nacional dos Bispos do Brasil, CNBB, rezemos a oração do mês missionário.
7: Pai Santo, concedei-nos ser um em Cristo, enraizados no seu amor que une e renova. Fazei que todos os membros da Igreja sejam unidos na missão, dóceis ao Espírito Santo, corajosos no testemunho do Evangelho, anunciando e encarnando todos os dias o vosso amor fiel por cada criatura. Abençoai os missionários e as missionárias. Sustentai-os no seu esforço. Guardai-os na esperança. Maria, Rainha das Missões, acompanhai a nossa obra evangelizadora em todos os cantos da terra. Tornai-nos instrumentos de paz e fazei que o mundo inteiro reconheça em Cristo a luz que salva. Amém.
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0: Anjos de Resgate, 12:16, majestosa Eucaristia. 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

0: Meia-noite, 23 minutos. Ave Maria da Vitória. Padre João Carlos. Às 4 da manhã, o Santo Terço Mariano. E você participando com a gente pelo 3104-1043, enviando as suas intenções para o Santo Terço e também a sua mensagem de fé, de amor, paz e esperança.
1: Rogai por nós, pecadores, agora e na hora de nossa morte. Amém.
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Meia-noite, 27 minutos. O amor torna tudo novo de novo. Antônio Cardoso com participação pra lá de especial de Moacir Franco.

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8: 2:30, bom dia.
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8: Com a Mãe Aparecida, Rede Aparecida de Rádio, juntinho de você, na sua casa, no seu trabalho, onde quer, meu irmão, minha irmã, que você esteja nesse momento. Rezando com a gente. Sempre louvando e agradecendo ao bom Deus, pedindo a intercessão de nossa mãezinha querida, a Senhora Aparecida. Estamos iniciando o mês de outubro, hoje dia 1º, mês missionário, mês de nossa mãe, a Senhora Aparecida. No próximo sábado estaremos iniciando a novena em preparação para a festa de nossa rainha e padroeira do Brasil, a Senhora Aparecida. E aqui na Rede Aparecida de Rádio, você não vai perder nada, tudo sobre a novena, sobre a festa de Nossa Senhora, nós estaremos trabalhando, levando até você, com muito amor, com muito carinho, sob as bênçãos e a proteção da Senhora Aparecida.
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2: Salmo 26. 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
2: 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Meu coração fala convosco confiante e os meus olhos vos procuram.
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2: Senhor, é vossa face que eu procuro. Não me escondais a vossa face. Não afasteis em vossa ira o vosso servo. Sois vós o meu auxílio. Não me esqueçais nem me deixais abandonado, meu Deus e Salvador.
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1: Jesus ressuscitado vem para nos doar sua paz e nos abençoar. E o faz na medida em que eu e você, cada um de nós, se converte de nossas maldades. Rezemos demonstrando o sincero desejo de conversão. De maneira especial, lembro nesta oração os aniversariantes de hoje, a Renata de Campinas e o Eduardo de Cruzeiro. Também quero colocar na oração de hoje um grupo de ciclistas que vai fazer um percurso de São José dos Campos até Aparecida neste sábado, dia 3. Quem está organizando este grupo é o Eduardo Tenório, de São José dos Campos. Iniciemos esta oração invocando a Santíssima Trindade. Em nome do Pai, do Filho e do Espírito Santo. Amém. Senhor nosso Deus, nosso Pai, nós cremos em vós, nós esperamos em vós, nós vos amamos, nós vos agradecemos este dia e vos damos graças porque estamos com vida. Oferecemos este dia ao Senhor com todas as nossas alegrias e sofrimentos, com todos os nossos trabalhos e divertimentos. Guardai-nos do pecado e fazei de nós instrumentos de vossa paz e do vosso amor. Ajudai-nos a observar vossos santos mandamentos. Amém. Quinta-feira, dia 1º de outubro, iniciamos mais um novo mês. O trecho do Evangelho de hoje é escrito por Lucas, capítulo 10, versículos de 1 a 12. Anúncio do Evangelho de Jesus Cristo segundo Lucas. Naquele tempo, o Senhor escolheu outros 72 discípulos e os enviou dois a dois, na sua frente, a toda cidade e lugar aonde ele próprio devia ir. E dizia-lhes: a messe é grande, mas os trabalhadores são poucos. Por isso, pedi ao dono da messe que mande trabalhadores para a colheita. Eis que vos envio como cordeiros para o meio de lobos. Não leveis bolsa, nem sacola, nem sandálias, e não cumprimenteis ninguém pelo caminho. Em qualquer casa em que entrardes, dizei primeiro: a paz esteja nesta casa. Se ali morar um amigo da paz, a vossa paz repousará sobre ele. Se não, ela voltará para vós. Permanecei naquela mesma casa, comei e bebei do que tiverem, porque o trabalhador merece o seu salário. Não passeis de casa em casa. Quando entrardes numa cidade e fordes bem recebidos, comei do que vos servirem, curai os doentes que nela houver, e dizei ao povo: o reino de Deus está próximo de vós. Mas quando entrardes numa cidade e não fordes bem recebidos, saindo pelas ruas, dizei: até a poeira de vossa cidade, que se apegou aos nossos pés, sacudimos contra vós. No entanto, sabei que o reino de Deus está próximo. Eu vos digo que naquele dia Sodoma será tratada com menos rigor do que essa cidade. Palavra da salvação. No contexto da subida da viagem para Jerusalém, Jesus envia à sua frente 72 discípulos a fim de prepararem o seu caminho. O número é significativo, pois representa as nações da terra elencadas no livro do Gênesis. Entretanto, é ainda mais significativo o fato de enviar muitos discípulos, e não apenas o grupo dos 12. Esse particular é expressivo e exclusivo de Lucas, e abre a missão a todos os cristãos. Abre a missão para mim e para você. Não é apenas o clero, os padres, os bispos, o papa, que é enviado para trabalhar pela messe, mas todo aquele que aceita seguir o mestre é um discípulo, sim, discípulo e missionário. Peçamos juntos a vinda do Espírito Santo sobre você e sobre suas necessidades. Vinde Espírito Santo, enchei os corações dos vossos fiéis e acendei neles o fogo do vosso amor. Enviai o vosso Espírito e tudo será criado e renovareis a face da terra. Oremos. Ó Deus, que instruístes os corações dos vossos fiéis com a luz do Espírito Santo, fazei que apreciemos retamente todas as coisas segundo o mesmo Espírito e gozemos da sua consolação. Por Cristo nosso Senhor. Amém. Jesus Cristo passou a vida inteira fazendo o bem e curando cada pessoa de suas enfermidades, tanto as físicas quanto as psíquicas. Por isso vamos, nesta quinta-feira, abençoar, pedir a bênção para a água, por intercessão da Mãe do Perpétuo Socorro. Nesse momento, convido você a pegar um copo com água, colocar aí pertinho de você, do seu lado, e com fé acompanhar e rezar junto a esta oração. Senhor, Pai Santo, voltai vosso olhar sobre nós, remidos pelo vosso corpo e pelo vosso sangue, e renascidos pelo Espírito Santo nas águas do batismo. Abençoai esta água que vossos filhos e filhas vos apresentam neste momento. Concedei aos que usarem desta água renovar-se no corpo e no espírito, e vos servirem de todo o coração. Em nome do Pai, e do Filho, e do Espírito Santo. Amém. Deus, que anunciou aos pastores pelo anjo a grande alegria do nascimento do Salvador, derrame no seu coração agora a sua alegria e torne você mensageiro também do seu evangelho. A nossa proteção está no nome do Senhor, que fez o céu e a terra. Pela intercessão de São João Batista, desça sobre você, sobre a sua família, sobre o seu trabalho, a bênção do Deus Todo-Poderoso. Pai, Filho e Espírito Santo. Amém. O abraço de hoje vai para o Rodolfo de Sorocaba, Azarias de Paulínia, Ana Beatriz de Campinas, um abraço para a Idalina de Sorocaba, Benedito também de Sorocaba, a Teca de Campinas, Manuel de Osasco e para a Rita de Araras. Sou o padre Edmilson Moraes, salesiano de Dom Bosco, e moro atualmente em Campinas, no estado de São Paulo, no Colégio Liceu Salesiano Nossa Senhora Auxiliadora. Que Deus continue abençoando seus projetos e suas decisões. Abraço e até mais.
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0: 10 minutinhos faltando para 1 da manhã. William Correia, Unção. 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
2: Paz e bênção a todos vocês reunidos aqui ao redor da Rádio Aparecida, da Rede Aparecida de Rádio, com o compromisso de encontrar Jesus, ouvindo e aprendendo com ele, que ele é o pão da vida. A nossa reflexão está sendo sobre a Eucaristia, Santa Missa, a partir do capítulo 6 do Evangelho de São João, versículo 28 seguintes, o pão da vida. E nós vimos que, no último encontro, que algumas das autoridades que acompanhavam Jesus para fiscalizá-lo, para sondá-lo, não para acolhê-lo, queriam criticar Jesus e procurar um motivo para condená-lo. Quando Jesus começou a falar de pão da vida, eu sou o pão vivo que desceu do céu, o verdadeiro pão não é aquele lá do maná do deserto, mas é o verdadeiro pão que desce do céu. Quem é que veio do céu? Quem é que é Deus? O próprio Jesus. Essas autoridades então começaram a criticar, porque Jesus disse, eu sou o pão da vida. E porque Jesus disse que desceu do céu. Aí começaram a reclamar, ele não é filho de José? Não conhecemos a sua mãe, os seus irmãos, seus parentes? E Jesus foi respondendo, devagarzinho, com calma, dizendo assim, olha, o pai atrai todo mundo. Só que alguém não quer ser atraído, não quer ser presença na vida daquele que o pai me enviou para salvar. Então Jesus começa a dialogar com as pessoas para dizer que é preciso ter o coração aberto, é preciso estar aberto para a revelação. Porque eles eram judeus, conheciam o Deus verdadeiro, sabiam que o Messias deveria vir e de repente não estavam aceitando Jesus. Porque logicamente os judeus naquela época, as autoridades, pensavam num Messias, num ungido, num Cristo poderoso, que reinava no poder, na força, na destruição dos povos, sobrevivia sobre os povos. Mas Jesus é humilde, é o simples, aquele que vive dizendo, olha, é preciso mudar de vida, pratiquem a justiça, amem, né? Eles não queriam isso, queriam um Messias poderoso. Então Jesus está instruindo sobre quem ele é, o pão vivo que desceu do céu, cuja palavra atrai as pessoas. E tem, quem tem o coração aberto, acolhe Jesus. Então, Jesus, o pão da vida. Na mensagem do Papa São João Paulo II, no seu livro Domingo, o Dia do Senhor e Dia da Comunidade, o Papa São João Paulo II, ele fala sobre essa realidade da comunhão do corpo e do sangue de Jesus no dia do Senhor, que é o domingo. Falando da Santa Missa, ele lembrou o que disse Jesus em João, capítulo 6, versículo 47. O que Jesus disse e que o Papa lembrou? Falou de Jesus assim: quem tem Jesus possui a vida eterna. E o versículo 6:48, eu sou de Jesus o pão da vida. E no versículo 49, os pais de vocês, né, os que vieram antes dos judeus daquele momento, os pais de vocês comeram o maná lá no deserto e, no entanto, morreram. Aí vem o versículo 50 do capítulo 6. Eis aqui o pão que desceu do céu. Quem dele comer nunca morrerá. Mas que morte é essa? É porque quem come o corpo e o sangue do Senhor, com certeza se deixa envolver pela presença de Jesus e caminha com Jesus, é alimentado por Jesus, conhece a doutrina, conhece a prática fundamental, que é dar a vida, por isso ele vai ser salvo. Quem não come o pão da vida, isso é, não se envolve com esse Jesus e se dá como alimento, e não torna esse alimento força criativa de amor na comunidade, quem não acolhe esse jeito não tem a vida plena, não tem a ressurreição. Nós vamos continuar falando sobre a Eucaristia, sobre esse sermão do pão da vida no próximo encontro. Tchau, fique em paz. Amém.
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7: 1:02, bom dia.
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7: Com a Mãe Aparecida, abraçando a você, nossos irmãos queridos, espalhados pelo Brasil afora, rezando conosco por uma das nossas emissoras que integram a Rede Aparecida de Rádio. Em Rondônia, Porto Velho, a Rádio Caiari FM. Obrigado a você, meu irmão, em São Sebastião do Paraíso, Minas Gerais, rezando conosco pela 103.1, a Rádio Difusora FM. Em Iguatemi, São Paulo, Iguatemi, Mato Grosso do Sul, a Rádio Boa Nova FM a 106.9. Em Curvelo, Minas Gerais, a Centro Minas FM a 94.3. Rádios que integram a RAR, Rede Aparecida de Rádio. Obrigado a você que está rezando conosco também pelo aplicativo Aparecida e pelo a12.com/rádio Aparecida.
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7: Banda Magnificat, Senhora Aparecida.

0: 1:07, horário de Brasília. Rezando com você, por você, pela sua família. Logo mais às 4 da manhã, o Santo Terço Mariano. E você, meu irmão, minha irmã, rezando com a gente. 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

0: Banda Tempo Eterno, ninguém é perfeito. 1:13, Rádio Aparecida, Rede Aparecida de Rádio, Música, Fé e Missão.
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0: Gabi Pedroso chegando com a sua crônica para o dia de hoje.
2: Para ter um dia legal. Concentre-se nos seus principais objetivos. Alimente-se bem. Coma devagar e moderadamente. O corpo não precisa de excesso de comida. Durma bem, o mais cedo que puder. Em ambiente limpo, silencioso e arejado. Acorde o mais cedo que puder. E se não conseguir sair para uma caminhada, pelo menos alongue o corpo. Se espreguice como o gato ou o cão. Mexa o corpo. Faça 3 respirações lentas e profundas. Você perceberá que, dentro de pouco tempo, essa prática vai fazer uma diferença enorme na sua vida. Ao deitar, na hora de escovar os dentes, olhe-se no espelho, dê um sorriso e diga para você mesmo: eu te amo e te desejo um ótimo dia. Faça isso todos os dias, não importando onde você esteja ou como esteja se sentindo. E à noite, antes de dormir, faça o mesmo. Eu te amo. Boa noite. Experimente, não custa nada. Crie hábitos saudáveis. Selecione poucos, mas bons amigos com quem possa compartilhar a vida. Ande descalço o mais que puder. Beba bastante água. Perdoe sempre. Assista menos à televisão. Leia mais. Qualquer coisa, mas leia sempre. Experimente ficar um pouco mais em silêncio. Agradeça sempre. Mesmo sem motivo, sorria. Faz bem para a beleza. Ame a sua família. Conte com a proteção divina e lembre-se sempre do ser especial que está dentro de você. Marli Canto.
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0: 1:19, madrugada de quinta-feira, quinta-feira eucarística. 1:19, obrigado a você que nos acolhe, você que está rezando conosco. É mais uma madrugada com a Mãe Aparecida, louvando e agradecendo, enviando as suas intenções, enviando também a sua mensagem de fé, de amor, paz e esperança. 3104-1043 é o nosso WhatsApp para você participar com a gente, enviando a sua mensagem.
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0: Padre Reginaldo Carreira chegando para mais uma madrugada conosco.
2: Em alguns momentos, temos a impressão de que Deus não está vendo nossa realidade de sofrimento. Parece que Ele não poderia nos olhar com tanto amor e, ao mesmo tempo, permitir tanta dor. Mas uma coisa é certa: se tem alguém que nos conhece de verdade, esse alguém é Deus. Se tem alguém que nos olha, enxergando como somos e como estamos, esse alguém é Deus. Se tem alguém que se importa conosco e sofre conosco nossas dores, esse alguém é Deus, que se manifesta em Jesus para nos amar até a cruz. Deus te vê, Deus te sonda, Deus te ama, meu irmão e minha irmã. E em cada momento de nossa história, temos a chance de sermos tão olhados e amados por Ele, que se abraçarmos quem somos e nos reconciliarmos com nossa história, nossa recompensa será nada mais e nada menos que a paz e o céu. Não perca esta chance. Tua história é caminho de salvação.

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6: 1:30, bom dia.
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6: Com a Mãe Aparecida, juntinho de você, nossos irmãos e irmãs que rezam conosco. O Giovanni, lá em Senhor do Bonfim, na Bahia, rezando por ele, pela família, louvando e agradecendo a Deus por tudo, né, meu irmão Giovanni? O Jair, em Cristiano Otoni, em Minas Gerais, rezando conosco. O José Luiz, rezando com a gente também, pedindo a proteção e as bênçãos da Mãe Aparecida, ele que está lá em Matão, rezando por ele, pela família, pela mãezinha dele, a dona Luci, pela Cecília Conceição, a Marli Aparecida, Tainara e João Pedro, filhos, e por todos que oram por eles e por todos os nossos momentos também. Que o Espírito Santo de Deus nos abençoe e nos dê discernimento. Amém, meu irmão. É verdade, precisamos ter muito, né, José Luiz? Obrigado, meu irmão. O Pedro Canuto rezando com a gente em Aracaju, no Sergipe, por ele, pela família, pelo Papa. O Watson Reginaldo em Barra Mansa também marcando presença, rezando por ele e pela família, louvando e agradecendo ao bom Deus.
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1: Elô Silvério chegando com esse nosso momento especial com a mãe.
0: Estamos começando o Momento com Maria de hoje e vamos juntos refletir o tema Maria, Mãe dos que Choram em Silêncio. Maria, Mãe dos que Choram em Silêncio, acolhe em teu coração materno aqueles que sofrem sem conseguir dizer uma palavra. Tu conheces nossas lágrimas escondidas, nossas dores e os pesos que carregamos no coração. Assim como estiveste aos pés da cruz, permanece ao nosso lado nos momentos de tristeza e solidão. Nos ensina a confiar em Deus, mesmo quando não entendemos os caminhos da vida. Mãe querida, leva nossas súplicas a Jesus e alcança-nos a graça de não perder a esperança. Que teu olhar nos conforte e teu amor nos lembre que nunca estamos sozinhos. Maria, consola os que choram em silêncio e nos conduz sempre ao coração misericordioso de teu Filho.

0: Amigos, banda Vida Reluz, perfeito é quem te criou. Com a Mãe Aparecida, Rede Aparecida de Rádio, Música, Fé e Missão. Rezando, meu irmão, minha irmã, com você e por você, onde quer que estejas.
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2: Irmão e irmã, façamos catequese e falemos de pregadores drásticos. Eles existem e afirmam que quem morre em pecado não tem chance, vai para o inferno para sempre. E nos tormentos do inferno estarão por não terem aceitado a Deus. Eles não falam de a possibilidade do purgatório. Sim, muita gente tem chance, Deus dá chance, até depois dessa vida. A igreja ensina isso. Fala de purgatório. E há quem ensina que existe sim esse período de expiação chamado purificação, purgatório, fim do qual irão para o céu. Eu não sei se você crê nisso, mas estamos vivos. Isto é uma graça. Aquele zigoto, depois feto, depois bebê, depois pessoa pensante, foi criado para algum propósito. Feliz de quem crê neste propósito e acha que o encontrou. Viver é exatamente isto, encontrar um propósito. E quem propõe é o Criador do Universo, de tudo. E ele diz que nós nascemos nesse tempo, que é brevíssimo, mas só se compararmos com as eras do Universo, porque aqui, no tempo que vivemos, sempre acharemos misericórdia. Sim, temos que dizer sim, mas a misericórdia de Deus é muito maior do que qualquer coisa que imaginamos. Confiemos, confiemos, Deus ama. Isso ajuda a entender que nós podemos nos consertar um dia, quem sabe. Cantem comigo.

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4: 2 horas, horário de Brasília.
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4: Com a Mãe Aparecida, onde quer que você esteja, rezando com a gente em mais uma madrugada com a Mãe Aparecida. Como é bom tê-lo aqui, viu? É, ter todos vocês aqui junto a nós, na Casa da Mãe, louvando e agradecendo por tudo que temos, por tudo que somos. 2 horas, 1 minuto. Deixa eu abraçar aqui uns irmãozinhos que estão rezando conosco. A Marcele Costa rezando com a gente, pedindo as bênçãos da Mãe Aparecida por ela, pela família. Ela que está lá no Sergipe rezando com a gente. O Renato Rodrigues, em Patos de Minas, rezando por ele, pelas filhas, pela esposa Dona Ana Paula, pelas filhas a Maria Clara, Maria Eduarda e a Luna. Rezando conosco, Renatão tá lá sempre na sintonia, louvando e agradecendo. Os irmãos Félix em São José do Rio Preto, reza conosco também a Ellen Pinto, ela rezando com a gente, pedindo por ela, pelo Valdemir, por todos aqueles que estejam rezando conosco. Ela que está em Santa Maria, no Rio Grande do Sul, rezando pela Rádio Medianeira FM, nossa grande parceira lá em Santa Maria, louvando e agradecendo ao bom Deus. A Rádio Medianeira, a 102.7, lá em Santa Maria. Os nossos amigos queridos rezando conosco, louvando e agradecendo. O Denner, em Ubatuba, pedindo as bênçãos da Mãe Aparecida por ele e saúde pelo cunhado também, o Luiz Nelson. O Paulo Roberto, em Santa Rita de Jacutinga, rezando conosco. O Luiz Fernando, em Taubaté, também marcando presença, meu irmão querido. A Maria Isabel, em Juiz de Fora, rezando por ela e por toda a família.
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Eliana Ribeiro, Porta do Céu, 2:07, Rádio Aparecida, com a Mãe Aparecida, rezando com você, por você, onde quer que estejas, louvando e agradecendo ao bom Deus.

0: Quem está chegando agora? 2:09, é o Padre Vanderlei Souza com o nosso momento de oração.
1: Querido irmão, querida irmã, chegamos no mês de outubro e o nosso coração está em festa. No dia 12 de outubro, celebramos a padroeira do Brasil, Nossa Senhora Aparecida. A novena deste ano nos convida a refletir o tema Com Maria em Comunidade, Conhecer e Praticar a Palavra. Neste momento especial do programa Com a Mãe Aparecida, te convido a rezarmos. Ó Rainha incomparável, Nossa Senhora Aparecida, refúgio e consolação dos aflitos, livrai-nos de tudo o que vos possa ofender e ao nosso Santíssimo Redentor, vosso amado Filho, nosso Senhor Jesus Cristo. Rogamos por vossa proteção em todos os caminhos espirituais e temporais, livrando-nos de todas as tentações, para que, trilhando o caminho da virtude, possamos ver, amar e vivenciar vossa eterna glória, a palavra de Deus encarnada em nossas vidas, por todos os séculos, e vos contemplar na eternidade do céu. Amém.
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0: Padre Antônio Maria cantando pra gente, Filhas de Maria. Agora 2:12, quem está chegando para rezar conosco é o nosso querido padre José Allen, trazendo pra gente sempre o nosso momento de reflexão.
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2: A paz esteja com você. A palavra de Deus é o próprio Deus que se revela. Ele se comunica conosco. Com tudo que ele fala, ele revela quem ele é. Jesus é a palavra de Deus que assume a natureza humana. Queremos entender quem é Deus, o que que ele tem a nos dizer, qual é a sua vontade, e olhemos para Jesus. Jesus é um com o Pai e o Espírito Santo. Aprendamos também com Maria, que ocupou uma missão importante. Ela, como ninguém, soube acolher a palavra de Deus, o seu filho Jesus, mas também aprendeu com Jesus a viver tudo que ele ensinou. Por isso, Maria é a palavra vivida. E isso deve acontecer conosco. Não se trata apenas de ouvir uma mensagem, de ouvir a palavra de Deus, mas de aprender a viver a palavra de Deus. Maria se esvaziou de si mesma para poder deixar a palavra de Deus iluminar toda a sua vida. E foi com essa humildade, com essa atitude de amor, que Maria fez uma nova etapa da história da salvação. Se Eva disse não a Deus pelo seu amor próprio, egoísmo, soberba, ambição, Maria disse sim a Deus, se tornando cada vez mais na sua humildade, na escuta, na renúncia, puro amor, compreendendo e vivendo a vontade de Deus. Portanto, que a sabedoria de Deus presente em Maria, que irradia sobre o mundo até hoje e sempre será, seja também para nós luz e salvação. Sejamos como Maria, palavra de Deus vivida.
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0: 2:20, madrugada de quinta-feira. Hoje nós celebramos nossa irmã querida Santa Teresinha do Menino Jesus. E Santa Teresinha, ela nos deixou algumas frases que nós podemos colocar na nossa vida, no nosso dia a dia. Ela diz assim: para mim, acho que a perfeição é fácil de se praticar, porque compreendi que basta pegar Jesus pelo coração. Compreendi que o amor englobava todas as vocações, que o amor era tudo. 2:21, Santa Teresinha do Menino Jesus.
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3: Sacramentos, Igreja. A ordenação dos apóstolos, bispos da Igreja. Naqueles dias, ele foi à montanha e passou a noite em oração a Deus. Sempre que Jesus queria realizar algo de grandioso, preparava-se com vigília noturna de oração. Depois que amanheceu, chamou os discípulos e dentre eles escolheu 12, aos quais deu o nome de apóstolos. Simão, a quem tinha posto o nome de Pedro, seu irmão André, Tiago e João, Filipe, Bartolomeu, Mateus, Tomé, Tiago menor, filho de Alfeu, Simão, chamado Zelotes, Judas, irmão de Tiago, e Judas Iscariotes, que se tornou traidor. A escola dos 12 apóstolos é um dos acontecimentos marcantes da obra de Jesus. Jesus associou de modo especial este grupo dos 12 ao seu ministério sacerdotal e à sua grande missão escatológica de salvação. Nos escritos do Novo Testamento, aparece claramente que a igreja que Jesus estava preparando consta de duas partes: os apóstolos, chefiados por Pedro, e a comunidade. Pedro e os 12 tinham de ser as testemunhas de Cristo que ele associou à sua obra. Ele os escolheu e chamou. Havia de enviá-los, de autorizá-los, de capacitá-los e lhes dar poder para a grandiosa missão de serem a hierarquia da igreja. O testemunho da escritura é muito claro. Por exemplo, São Paulo, no capítulo 15, versículo 5, da primeira epístola aos Coríntios, coloca Pedro, o Papa, em primeiro lugar, como testemunha. Em segundo lugar, os 12, os bispos. E em terceiro lugar, os discípulos, o povo. São Marcos diz que Jesus constituiu os 12. A palavra grega é epesen, significa constituiu. É a mesma palavra que se usa no Antigo Testamento para dizer que Deus fez Moisés e Arão sacerdotes. Assim, os apóstolos foram constituídos por Jesus à semelhança de Moisés e Arão, quando estes se tornaram os sacerdotes do Antigo Testamento. Atos dos Apóstolos diz que Jesus os escolheu para si. A eleição dos 12 está singularmente ligada ao Cristo e à sua obra. Em São Mateus, capítulo 19, versículo 29, e em São Lucas 22, versículos de 28 a 30, nós lemos que Jesus disse aos 12: vós vos assentareis sobre 12 tronos para julgar as 12 tribos de Israel. Israel era o povo de Deus e simbolizava a igreja futura. A Assim, Jesus dizendo aos apóstolos: vós vos assentareis em 12 tronos para julgar o povo de Deus? Estava lhes prometendo o poder no reino de Deus. Este título de apóstolos, reservado exclusivamente aos 12 na Bíblia, é um título que se refere essencialmente à autoridade e ao poder. Em outra passagem, Jesus disse: quem vos ouve, a mim ouve, e quem vos despreza, a mim me despreza, e aquele que me despreza, despreza aquele que me enviou. Lucas 10:16. A igreja primitiva manifesta mais e mais claramente a consciência de que o ministério e o poder de Jesus haviam sido comunicados aos apóstolos, isto é, aos 12. O ser do padre Frei Kloppenberg, da Ordem dos Frades Menores. São João Evangelista também mostra os 12 como os escolhidos, chamados, enviados, autorizados, capacitados pelo próprio Jesus para o grande ministério da igreja. Esta consagração dos 12 é muito bem acentuada por São João no capítulo 17, onde lhe traz a oração sacerdotal. Jesus ali fala como o sumo sacerdote. Todos os anos, o sumo sacerdote do Antigo Testamento, no grande perdão, pronunciava o nome de Deus e orava por sua própria pessoa. Depois, rezava pelos sacerdotes do Antigo Testamento e, finalmente, pelo povo. Aqui, em São João, na grande oração sacerdotal, Jesus igualmente ora por sua própria pessoa, ora pelos 12 e reza pelo povo. E aí, as palavras claríssimas mostram como ele consagrou os seus apóstolos para a missão sacerdotal. Vamos ler João 17:17. Pai, consagra-os na verdade, aos 12. A imagem daquele que o Pai consagrou e enviou ao mundo, os apóstolos são consagrados e enviados ao mundo. João 17:18-20-21. É por isso que eles participam do poder de Cristo, isto é, do poder sacerdotal do Filho do Homem, como, por exemplo, do poder de perdoar os pecados. Como o Pai enviou, assim eu vos envio. E soprando sobre eles, acrescentou: recebei o Espírito Santo, e aqueles a quem vós perdoardes os pecados, ser-lhe-ão perdoados. E aqueles a quem vós os retiverdes, ser-lhes-ão retidos. João 20:22. Ide e evangelizai a toda gente, batizando-a em nome do Pai e do Filho e do Espírito Santo, e ensinando-lhes fazer tudo o que eu vos disse. Eis que eu ficarei convosco até a consumação dos séculos. Mas a grande palavra, a palavra de consagração dos apóstolos, está no Evangelho de São Lucas, na última ceia, quando Jesus celebra a primeira missa e ordena aos seus apóstolos sacerdotes, dizendo: fazei isto em lembrança de mim. Vejam Kloppenberg, o ser do padre.
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0: 2:31, horário de Brasília. 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
0: Rezando com você, por você, pela sua família, logo mais às 4 da manhã, o nosso Santo Terço Mariano. E você, meu irmão, rezando com a gente, pedindo por você, pela sua saúde, pela saúde de conhecidos, pela saúde de vizinhos, amigos nossos que estejam enfermos, louvando e agradecendo a Deus pelo dom da vida de vocês. Agora 2:32.
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0: Padre Fábio de Melo, ao coração, linda essa canção. 2h38, bom dia. 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

0: céu, Genrosso cantando pra nós. 2h44 com a Mãe Aparecida, Rede Aparecida de Rádio, Música, Fé e Missão.
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2: Jesus lhes disse: Eu vos garanto que os cobradores de impostos e as prostitutas entram antes no reino de Deus do que vós. Mateus 21, 31. Domingo é dia de ir à igreja. É uma tradição seguida por muitos, mas esquecida por outros. E para muitos, talvez nem conhecida. Daí pensamos que este é um pré-requisito para garantir a eternidade. São raras as vezes que as pessoas são julgadas pelo fato de não estarem na casa de Deus aos domingos, por não orarem ou mesmo por não lerem a Bíblia. É claro que são ações cristãs importantes e que fazem parte do crescimento espiritual de cada um, mas não garantem nenhum privilégio da parte de Deus. O texto bíblico de hoje é para reflexão. Será que nossas ações são suficientes para garantir um lugar ao lado do Pai? Jesus nos deixa diante de uma situação contrastante, pois fala de cobradores de impostos e de prostitutas, pessoas por muitos julgadas pela sua forma de agir ou, em outras palavras, pecadoras. É muito comum a gente julgar os outros pelo que fazem e nos vangloriamos pelas nossas atitudes ditas cristãs. Pois, em linguagem bem clara, podemos afirmar que lição de Jesus é de que pessoas que pecam mais do que nós podem receber os céus e talvez a gente não chegue lá. O mestre nos mostra que é importante olharmos além das palavras e discernir a diferença entre palavra e ação. O fato é que a salvação é para todos, principalmente para aqueles que estavam perdidos, mas encontraram o caminho. A verdade de Deus vai além dos muros das igrejas. O que queremos mostrar é que precisamos desistir de separar o joio do trigo, pois essa tarefa não é nossa, mas do Pai, que conhece o coração de cada um. A meta é amar como Jesus amou, com um espírito de ajuda sem esperar nada em troca, de levar a mensagem da salvação a todos, esperando que o Espírito Santo haja no coração daqueles que têm sede da palavra, mas muitas vezes estão sem ação diante da escuridão. Querido Pai, dá a cada um de nós um espírito humilde, uma percepção de que não somos melhores do que os outros. Que reine neste mundo a tua paz e o teu amor. Amém.
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1: A paz de nosso Senhor Jesus Cristo esteja com você, meu irmão e minha irmã. Já estamos no mês de outubro, mês missionário, e celebrando hoje, no dia 1º de outubro, a memória de uma grande santa, Santa Teresinha do Menino Jesus. Assim ela dizia: não quero ser santa pela metade, escolho tudo. Santa Teresinha nasceu em Alençon no ano 1873, na França, e morreu no ano de 1897. Teresinha não só descobriu que no coração da igreja sua vocação era o amor, mas sabia que o seu coração e o de todos nós foi feito para amar. Teresinha entrou com 15 anos no Mosteiro das Carmelitas, em Lisieux, com a autorização do Papa Leão XIII, e sua vida se passou na humildade, simplicidade e confiança plena em Deus. Todos os gestos e sacrifícios, do menor ao maior, oferecia a Deus pela salvação das almas e na intenção da igreja. Santa Teresinha do Menino Jesus e da Sagrada Face esteve como criança para o Pai, livre, igual a um brinquedo, aos cuidados do Menino Jesus. E tomada pelo Espírito de amor, que a ensinou um lindo e possível caminho de santidade, a infância espiritual. O mais profundo desejo do coração de Teresinha era ter sido missionária, desde a criação do mundo até a consumação dos séculos. Sua vida nos deixou um modelo de santidade selada na autobiografia História de uma Alma. É intercessora dos missionários, sacerdotes e pecadores que não conhecem Jesus. Pois, como ela mesmo disse, passarei o meu céu fazendo bem sobre a terra. Proclamada principal padroeira das missões no ano 1927, padroeira secundária da França em 1944 e doutora da igreja, Santa Teresinha nos ensina o caminho da santidade pela humildade e pelo sofrimento. A primeira palavra que esta santa do amor leu sozinha bem expressa sua busca, pois leu céus. Já as últimas palavras, proclamadas com apenas 24 anos, testemunharam o seu segredo para se chegar na glória. Ela disse: não me arrependo de haver me dedicado a amar a Deus. Sigamos confiantes seus exemplos e, como ela, distribuamos amor pelos caminhos da vida, sendo instrumentos da bênção divina para os irmãos e irmãs. Santa Teresinha do Menino Jesus, rogai por nós.
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0: Grupo Quarité, agora 2:57. Livres, livres para amar. Rádio Aparecida, Rede Aparecida de Rádio, Música, Fé e Missão. Às 4, o Santo Terço Mariano e você rezando com a gente, rezando por você, pela sua família, por todos aqueles que precisam de nossas orações.
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0: 3 horas, horário de Brasília.
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0: Com a Mãe Aparecida, Rede Aparecida de Rádio, juntinho de você, na sua casa, no seu trabalho, onde quer, meu irmão, minha irmã, que você esteja rezando conosco, louvando e agradecendo a Deus pela sua vida, pela vida de sua família, pela vida daqueles que rezam conosco e pedem nossas orações, louvando e agradecendo. 3:01, deixa eu abraçar aqui uns irmãos que estão participando conosco. O Cabral tá lá rezando com a gente, pedindo por ele, pela família. Lula Motos também, louvando e agradecendo a Deus por tudo, lá em Aracaju, no Sergipe, rezando com a gente. O Mauri Camargo em Cruzília, Minas Gerais. O Dito Delário em Poços de Caldas, Minas Gerais, rezando conosco. A Ilane em São Paulo, capital. O Carlão do Paraná em Campinas, rezando conosco, louvando e agradecendo a Deus por tudo na vida dele, na vida da família, de todos aqueles que precisam de orações. Às 4 da manhã, o nosso Santo Terço. Agora 3:02. Bom dia com a Mãe.
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0: Deus com a gente.
1: Olá, meu irmão, minha irmã. Graça e paz para você e sua família. Com alegria, estamos iniciando um novo mês. E o Evangelho hoje apresenta Jesus, que além dos 12 apóstolos, envia em missão 72 discípulos e alertou que a messe é grande e é preciso pedir ao dono da messe que mande trabalhadores à sua messe. Este pedido de Jesus é sempre válido. Devemos rezar incessantemente para que Deus envie operários para trabalhar no seu campo, que é o mundo. E hoje é um dia especial. Celebramos a memória de uma santa muito conhecida e amada em todo o mundo, Santa Teresinha do Menino Jesus. A sua vida terrena foi breve, apenas 24 anos. E simples como qualquer outra. A extraordinária carga de luz e amor que irradiava da sua pessoa manifestou-se logo depois da sua morte, com a publicação dos seus escritos e as graças inumeráveis obtidas pelos fiéis que a invocavam. Invoquemos a luz do Espírito Santo para que abra as nossas mentes e corações ao acolhimento da palavra do Senhor.

Espírito Santo, tu que habitas, tu que falas, rezas e ages em mim, abra-me a palavra, que a minha mente e o meu coração sejam o terreno bom onde a semente da palavra possa germinar, crescer e frutificar, para que a minha vida seja transformada. Amém. Hoje, 1º de outubro, a liturgia nos oferece o Evangelho de Lucas, capítulo 10, versículos 1 a 12. Depois disso, o Senhor designou outros 72 e os enviou à sua frente, 2 a 2, a todo povoado e lugar para onde ele pretendia ir. E dizia-lhes: a messe é abundante, mas os trabalhadores são poucos. Rogai, portanto, ao Senhor da messe que mande trabalhadores à sua messe. Tendo já enviado os 12 apóstolos em missão, agora Jesus envia um grupo maior e mais heterogêneo. O número varia entre 70 e 72. No Antigo Testamento, equivale à lista das nações pagãs, ou ao número dos colaboradores de Moisés. Os apóstolos têm a tarefa de preparar a chegada de Jesus. Eles são precursores. O trabalho de evangelização é imenso. Faltam missionários. Por isso é preciso muita oração. Além disso, o clima é de tensão e perseguição. A única segurança dos discípulos é Deus, pois eles devem ter estilo de vida pobre e despojado. Jesus tem pressa. Eles não podem perder tempo em outras conversas pelo caminho. Devem permanecer na mesma casa, para evitar a tentação de buscar a casa dos ricos. A mensagem transmitida é simples e contundente: o Shalom de Deus, a paz. A lei da hospitalidade deve ser usada a favor da missão, mas há a possibilidade da rejeição. Faça-se então um gesto profético de protesto. Bater o pó das sandálias. A tarefa a ser desenvolvida é esta: preparar a chegada de Jesus, curar os doentes e anunciar que o reino de Deus está próximo. Todos nós somos chamados a partir em missão. A messe é abundante, mas os trabalhadores são poucos. Rogai, portanto, ao Senhor da messe que mande trabalhadores à sua messe. O Senhor nos convida a sermos praticantes da palavra. Neste momento, vamos dispor o nosso coração para a vivência de sua palavra.

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1: Olá, seja bem-vindo a mais um programa Escola de Maria. Na companhia do irmão Afonso Muradi, vamos caminhar pelos mosaicos nas fachadas do Santuário Nacional e contemplar uma cena muito difícil. Herodes, por medo de perder o seu poder, decide matar todos os meninos de Belém. Acompanhemos.
2: Uma das cenas que nós podemos imaginar da vida de Jesus, criança, é aquela apresentada por Mateus, que diz que, como o rei Herodes queria matar Jesus, a Sagrada Família escapa, foge para o Egito. E José tem uma grande importância aí. Ele escuta a voz de Deus em sonhos e toma rapidamente Maria e o menino Jesus e fogem para o Egito. A fuga para o Egito tem um sentido simbólico importante. Da mesma forma como o povo de Israel foi para o Egito, lembram José do Egito? E depois voltou para a terra prometida, Jesus refaz a história do seu povo. E como é que José é importante também nessa cena, que é uma cena simbólica, não é uma fotografia. Nesse mosaico, José carrega Jesus sobre os seus ombros. O que os nossos antepassados diretos que estão vivos ou aqueles que já faleceram fazem? De certa maneira, nos carregam nos ombros, nos fazem ver o futuro a partir do passado e do presente. José é para nós um grande ancestral. Ele traz Jesus sobre os ombros. E olha nessa cena que bonito, o próprio Jesus aponta a direção. E ele tem na mão um rolo, que ele é a própria palavra de Deus. Esse rolo de pergaminho sempre é o sinal da palavra viva de Deus. Percebam o olhar dos dois personagens, olhando para frente. E Maria olha para nós, e ela tem nas mãos tâmaras. As tâmaras, eu como sou descendente de libanês, adoro tâmara. Aqui no Brasil a gente não conhece, é uma fruta de uma palmeira, que é muito docinha. Nós temos outros frutos de palmeira, mas não temos tâmara. Então, ela traz a tâmara, que é um sinal dos frutos da terra, que alimenta quem está no caminho. Então, olhemos essa cena. Contemplemos esse caminho que faz José conduzindo o burrinho na qual está Maria, Jesus sobre os seus ombros, a expressão do que é uma família unida, um ajudando o outro, construindo o futuro das novas gerações. Assim é a família de Nazaré. Assim esperamos que sejam as nossas famílias. E mesmo se as nossas famílias não são ideal, como aquela de José, Maria e Jesus, e também toda a parentada que vivia ao seu redor, ali também Deus se faz presente. E nós precisamos valorizar sempre essa manifestação de Deus nas pessoas, nos acontecimentos das nossas famílias. E que nós sejamos conduzidos por José para terras melhores, para cultivarmos também uma sociedade onde as famílias, as pessoas, os amigos, toda a população possa viver com dignidade. Viva José, viva Maria, viva Jesus.
1: Obrigado, irmão Muradi, por nos ajudar a contemplar e refletir mais um mosaico nas fachadas do Santuário Nacional. Você que deseja aprofundar o seu conhecimento sobre a Virgem Maria e a sua participação na história da nossa fé e da nossa salvação, acesse a12.com/academia e se inscreva na Academia Marialde Aparecida. Que Nossa Senhora lhe acompanhe e lhe abençoe sempre. Até o próximo Escola de Maria.

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3: 3:31. 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
3: Com a Mãe Aparecida, Rede Aparecida de Rádio, rezando, meu irmão, minha irmã, com você, por você, logo mais, das 4 da manhã, o Santo Terço Mariano, rezando pelos nossos idosos, louvando e agradecendo ao bom Deus por tudo que temos, por tudo que somos.
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1: Elô Silvério, participando conosco novamente.
2: Santa Teresinha nos confessa que desde os 3 anos não recorda ter negado nada a Jesus. Até dá inveja, não é verdade? E vergonha também. Ao menos podes conseguir que a partir de agora, que idade tens, já não lhe negues nada.
1: Com a Mãe Aparecida, Rede Aparecida de Rádio, obrigado a você, meu irmão, a você, minha irmã, a você que está rezando conosco, louvando e agradecendo ao nosso bom Deus por tudo na sua vida, na vida da sua família, rezando por você, pelos nossos irmãos, aqueles que precisam e muito de nossas orações, louvando e agradecendo sempre por tudo e por todos. Obrigado a você, meu irmão querido, que está aí já se preparando para rezar o Santo Terço com a gente. Já já, o nosso Santo Terço Mariano e você rezando conosco, pedindo por você, pela sua família, por todos aqueles que precisam de nossas orações.
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1: Bom dia, meu amigo, minha amiga. Certa vez, um discípulo disse ao seu mestre: algumas pessoas afirmam que não há vida após a morte. Ah, é? Respondeu o mestre, continuando a conversa. Não seria espantoso morrer e não voltar a ver, nem ouvir ou amar nunca mais? E isso te parece espantoso? Disse o mestre. Mas é exatamente assim que vive a maioria das pessoas que morrem. Nossa vida é cheia de preocupações. Desde cedo, preocupamos-nos em tirar notas boas na escola, em passar no vestibular, em conseguir um emprego, em ganharmos mais dinheiro, em comprarmos mais coisas e, principalmente, como vamos pagar por todas as coisas que desejamos. Com tantas preocupações, nós enchemos nossas vidas de distrações. Computadores, tablets, celulares, fones de ouvido, televisões cada vez maiores, aparelhos de som cada vez mais potentes, filmes, novelas, jogos, bebidas, festas. Nenhuma dessas coisas, seja o que chamamos de preocupação ou o que chamamos de distração, são ruins ou boas por si só. Tudo depende do tanto quanto, ou seja, o quanto nós fazemos uso ou quanto tempo gastamos com uma ou outra coisa. Portanto, é natural termos preocupações e distrações. Mas o perigo é quando não percebemos o quanto essas coisas nos distanciam da realidade. E a realidade é exatamente aquilo de que sentimos mais necessidade. Sentimos necessidade de um abraço, de um sorriso, de um elogio, de um carinho, de um reconhecimento profissional, de um ambiente saudável. Sentimos necessidade de sermos aceitos como nós realmente somos, sem precisarmos de máscaras para que as pessoas gostem de nós. Quando percebemos isso, passamos a ver e enxergar, ouvir e escutar, cheirar e nos encantar, comer e saborear, tocar e sentir. Ou seja, passamos a viver de verdade. Perceber tudo isso é viver de verdade. Em vez de pensarmos em vida após a morte, será que não é melhor vivermos antes de morrer? Um grande abraço e até o nosso próximo encontro.
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6: Bom dia, bom dia, bom dia. Quinta-feira, 1º de outubro. Excelente madrugada para você. Bom dia, você de Sacramento, cidade circunvizinhas, comunidades rurais. Bom dia para você, internauta. Está no ar mais um programa sucesso, sob direção geral de Padre Ricardo Fidelis, na produção José Devair Silva. Apresentação, programação, locução e a recepção é minha, Carlos André, com você a partir de agora, informando, divertindo e evangelizando.
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6: Bom dia para você de Sacramento, cidades circunvizinhas, comunidades rurais. Bom dia para você, internauta. A partir de agora, o melhor da música sertaneja raiz. E você é convidado, convidada a participar comigo da programação musical. 3351-1735, você liga, agendar aquele dedo de prosa. Ou aí, pode ficar à vontade para participar pelo WhatsApp 991971748. Lembrando que pelo WhatsApp só mensagem de áudio ou de texto. Entendido? Combinado? Bora lá então. Abençoado mês de outubro, estamos aí dando início ao 10º mês deste ano de 2026. E lá se foi, hein? O ano de 2026 tá voando. Né? Estamos aí há 3 dias do pleito eleitoral nacional. Então, no próximo domingo, dia 4 de outubro, nós estaremos indo às urnas para decidir aí, né, o futuro do nosso país. Então, que você possa se preparar, se conscientizar, para que possa então exercer aí o seu poder democrático enquanto cidadão. 4:03, 4:03. Muito bom estar com você aí na sua casa, no seu local de trabalho, no seu descanso. A você, motorista, obrigado pela carona. Tá trabalhando, tá aí descansando ainda, tá tomando seu cafezinho, tá chuviscando, né? Tá prometendo chuva hoje, né? Tá dando aí um chuvisqueirinho, aquela chuvinha assim meio que molha bobo. Temperatura nesse momento 20 graus, a umidade relativa do ar 56%. Bora lá começar mais um programa sucesso e eu conto com a sua participação, seu carinho e a sua audiência.
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6: 4:04, Roberto e Meirinho abre o programa de hoje. A noite do nosso amor. Bom dia, bom dia, bom dia.
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1: dia, Carlos André.

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2: 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Confira a hora certa, 4:07.

0: Divino Donizete, Laço Dobrado, antes Roberta Miranda, Majestade o Sabiá, e abrindo o programa de hoje, Roberto e Meirinho, A Noite do Nosso Amor. Excelente madrugada de quinta-feira, hoje dia 1º de outubro deste ano de 2026.
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0: Confira a hora certa, 4:15.
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0: Bom dia, rapidinho aí o nosso intervalo, 4:16, madrugada gostosa de quinta-feira, né? Já deu um chuvisqueirinho aqui, né? Agora de madrugada, 3:30, mas muito de leve assim, o tempo tá fechado, tá nublado. Tô aguardando aqui as atualizações da previsão, mas o que nós já temos aqui é que esse mês de outubro chega com chuva, queda nas temperaturas, vai dar uma amenizada aí nesse calorão, principalmente no sudeste e no sul, né? E parte do centro-oeste, que nossa senhora, o trem tá quente demais, né? Um calor aí durante o dia que eu vou te contar, hein? Mas vamos que vamos, né? Bora lá então, bom dia pra você, tá aí acordando agora. Oi, Rosângela, Cidinho, bom dia, tudo bem com vocês? Tudo certo? Abraço pro Éder, pra Andresa, pro Noan. O senhor Zé Malaquias está sintonizado. Alô, pessoal no Servato, o senhor João Álvares Cabral e a família no Alto Santa Cruz. Bom dia pro Carlos também, seja bem-vindo. O Reinaldo lá em Garapava, tudo bom, Reinaldo? Como é que tá o tempo aí? Já tá chovendo por aí? Fala comigo. Abraço aqui pro pessoal da Fazenda Olhos d'Água, né? Então, muito obrigado aí ao pessoal lá na pessoal aí na Fazenda Olhos d'Água, mandaram um abraço aqui pro Jair, a esposa e a família aí, o Lázaro também. Bom dia pro Antônio, a Marlene, sou Zequinha Ferreira, dona Helenice, bom trabalho a todos aí, Deus os abençoe, obrigado aí por estar sintonizados aqui na melhor rádio do seu rádio, tá na 100, tá feliz, tem moda boa chegando pra vocês aí. Meu abraço também ao pessoal de Uberlândia, Altamir, bom dia, seja bem-vindo. Lá em Ribeirão Preto, o Anderson tá na sintonia, mandando abraço aí pros amigos, pra família e pedindo moda boa aqui na programação. Abraço para Dair Borges e a Cida no Flamboyant, pessoal aí, alô equipe da Viagem Vale, moçada firme comigo, ô Giovanni, bom dia, vamos que vamos, né? Tá no trajeto aí, Garapava, Delta, Conquista, Sacramento, com a equipe aí do Laticínio Scala, então, muito obrigado a vocês aí pela carona, Deus abençoe aos motoristas, proteção e bênçãos de São Cristóvão e Nossa Senhora. Bora lá de moda boa, 4:19, bom dia, quem chega pra cantar aqui na programação, atendendo o pedido musical aí também do Alessandro. Oi, Carlos, bom dia, manda moda pra nós aqui, estamos na sintonia, tomando aquele cafezinho esperto. Você não toma café, né? Não, eu não tomo café não, viu, Alessandro? Bom café pra vocês aí, né? E obrigado aí pelo carinho da sintonia. Quem canta é o Campanha e o cuiabano Velho Candeeiro. 4:20.

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1: 4:26.

0: 4:30.
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0: 4:32.
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0: 4:33.
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1: 4:37.
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1: 4 horas 46 minutos.

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4: Bom dia. 4:48, 4:48. 12 minutinhos faltando para 5 horas da manhã desta quinta-feira, 1º de outubro do ano de 2026. Abraço para você, internauta. Bom dia para você de Sacramento e toda a região. Um abraço aqui ao pessoal lá na Vila Barreiro, na Usina Estreito. Sotião Formigueiro tá firme comigo aí. Tudo bom, Sotião? Tudo certinho aí? Seja bem-vindo, bom final de semana para o senhor, excelente mês de outubro, né? Seja bem-vindo aí, senhor e a família. Senhor Divino em Medeiros, alô pessoal de Medeiros, tudo bom aí, senhor Divino? Tudo certinho? Abraço fraterno para o senhor aí. Bom dia aqui, cadê que é o pessoal da Via Lácteos, moçada firme comigo. Rodrigo, bom dia, vamos que vamos, né? Abraço aí a todos aí da coleta do leite, pessoal da ração, não pode abambiar, moçada, vamos firme. 4:49, a Helenice está sintonizada, pessoal em Conquista, bom dia pra Alice, tudo bom, Alice? Seja bem-vinda, senhor Agostinho, bom dia. 4:50. Paulimar Ferreira, Érico, Paulo Henrique, Paulo José, lá em Campo Florido. Bom dia, Deus abençoe vocês aí.

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1: Bom dia, 5 horas em ponto.
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6: Bom dia,
1: Bom dia, bom dia, bom dia, 5 horas 3 minutos, 5 e 3, quinta-feira, 1º de outubro de 2026, bom começo do fim de semana pra você e bom começo de mês, né? Vamos que vamos, excelente manhã pra você de Sacramento, cidades circunvizinhas, comunidades rurais, madrugada e manhã chuvosa, uma chuvinha tranquila. E vamos que vamos, né? E aí, tá chovendo aí na sua fazenda, tá chovendo aí na sua cidade. Pessoal aí de Campo Florido, fala comigo, tá chovendo aí? Aqui já tá uma chuvinha, né? 3h40 quando chego aqui na Rádio Sacramento, 3h30, 3h40. Hoje já tava chuvisqueirando aí, aquela chuvinha de molhar boba, agora ela aumenta mais um pouquinho. E vamos que vamos, já já as informações aí do tempo pra você. Participe do programa 3351-1735 ou mande sua mensagem aí pelo nosso WhatsApp 991971748. Bom dia para você que já está trabalhando, para você aí se preparando para mais um dia de trabalho. Tá aí tomando seu café, tá terminando o almoço, já tá almoçando. E vai ser bom, hein? Esse tempinho de chuvinha aí, ó. É um arrozinho, um feijãozinho quente, hein? Eita, vai ser bom pra cá, né? Um ovinho frito. E é só agradecer a Deus pelo dom da vida, né? E por mais este dia. Nada de reclamar, viu? Pensamento positivo que vai dar tudo certo. E se as coisas não estiverem, né, conforme você está planejando, não desista. Desistir jamais. Pensamento positivo que tudo vai encaminhando e coloque Deus sempre no projeto de vida, no projeto de família e no seu projeto do dia a dia. 5 e 5, bom dia!

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1: Bom dia, bom dia, bom dia. 5:15, 5:15. Oi, dona Cleusa Márcia, bom dia. Lourenço Lourival, velha porteira, antes cantou pra nós aqui o Nenete, o Dorinho, o Milagre das Rosas, Tião Carreiro e Pardinho, abrindo a segunda hora do programa de hoje, Amor e Saudade.
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12: Duas novas misturas de biodiesel ao diesel estão sendo testadas em ônibus que circulam normalmente em Petrópolis, no Rio de Janeiro. Uma nova etapa de testes vai avaliar o uso de diferentes proporções. O B20 tem 20% de biodiesel e 80% de diesel fóssil. Já o B25 tem 25% de biodiesel. A pesquisa é coordenada pelo Instituto Nacional de Tecnologia, o INT, ligado ao Ministério da Ciência, Tecnologia e Inovação. A empresa responsável pelo transporte recebeu 20 mil litros das novas misturas. Durante os testes serão avaliados o consumo de combustível, a potência e o desenvolvimento dos motores. Também serão avaliados os filtros e a durabilidade dos veículos. O Instituto ainda faz análises em laboratório para verificar a interação das misturas com peças e componentes. Os dados coletados serão utilizados na análise da viabilidade técnica dessas proporções. O biodiesel é um combustível renovável, produzido a partir de óleos vegetais e gorduras animais menos poluentes. A mistura ao diesel é utilizada no Brasil desde 2005, quando teve início a aplicação obrigatória dos percentuais do biodiesel ao diesel comercializado no país. Agência Rádio Web, produção e reportagem, Denise Coelho.
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14: 5 horas 24 minutos.

0: Léo Canhoto e o Robertinho, a gaivota, antes Carmen Silva com sucesso, Fofurinha. Abraço pro meu estimado amigo Cristiano de Jesus, tudo bom, Cristiano? Tudo certinho? Tá na estrada já, boa viagem para você, Deus abençoe a você e toda a equipe, obrigado aí pela carona, seja sempre muito bem-vindo, né? Excelente mês de outubro, bom final de semana. O Caio lá em Águas Lindas, em Goiás, tudo bom, Caio? Bambeia não, menino, vamos firme aí. Abraço aqui pro Arthur também, senhor Diácono Vantuil e a família. A Andréia tá na sintonia, tudo bom, Andréia? Bom dia para dona Francisca no Rosário, senhor João Álvares Cabral no Alto Santa Cruz, o Carlos lá em Igarapava, alô pessoal de Igarapava, abraço a todos aí, sejam bem-vindos, a hora certa para você na 100,3.
1: 5:31.
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1: 5:32.
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1: 5:34.

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Fazenda Boa Vista, senhor José Francisco de Rezende, dono Romildo, bom dia aí pro meu amigo Samuel. Samuel, já tá na luta, né? Vamos que vamos, bom dia de trabalho para você, boa viagem, abraço a todos aí na Fazenda Boa Vista. A Fernanda tá na sintonia, Carlos, bom dia, manda moda para nós, estamos sintonizados, tomando um cafezinho quente, bom café para vocês aí. Abraço aqui também para Lourdilei no Rosário. Bom dia pro Gilmar Borges. Salve, rainha Gilmar. Tudo bom? Tudo certo? Abraço aqui para Dona Maria das Dores, a Maria Badia, pessoal no Parque Sabiá. Dona Silvia lá no Novo Alvorecer. Bom dia pro José Ivan, a Serlei, José Heitor na Fazenda Jatobá. O Elivandro e o Cristiano na Fazenda São Manuel. Alô, moçada, não bambeia não, vamos firme. Bom dia pro Sérgio e o Franciel lá na Fazenda Santa Terezinha. Alô, pessoal em Ponte Alta, Gaspar, bom dia. Abraço para dona Cleusa e o senhor Antônio lá na comunidade Santa Helena.

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1: 5:44.
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1: Bom dia, confira a hora certa, são 5:46. 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
8: 5:51.

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4: Bom dia a todos os queridos rádio ouvintes da Rádio Sacramento. Eu sou o Padre Ricardo Fidelis e nesta manhã de quinta-feira convido a todos a rezarem comigo a oração da manhã. Em nome do Pai, do Filho e do Espírito Santo. Amém. Já o dia nasceu novamente, supliquemos orando ao Senhor, que nos guarde do mal neste dia e por atos vivamos o amor. Ponha freios à língua e a modere da discórdia, evitando a paixão, que nos vele o olhar e o defenda da vaidade e de toda a ilusão. Sejam puros os seres no íntimo, dominando os instintos do mal. Evitemos do orgulho veneno, moderando o impulso carnal. Para que no final deste dia, quando a noite em seu curso voltar, abstinentes e puros possamos sua glória e louvores cantar. Glória ao Pai, ao seu unigênito e ao Espírito Santo também. Suba aos três o louvor do universo, hoje e sempre, nos séculos. Amém. Senhor, meu primeiro pensamento nesta manhã que começa se dirige para ti, que velaste meu sono e assististe o meu despertar. Tu moras nas alturas e habitas bem no íntimo de minha vida, e todo este dia é teu. Consagro-te agora a jornada que começa, que o meu trabalho seja fecundo como o orvalho do teu amor e a força da tua bênção. Em vão trabalham os homens se tu não os amparas. Permite que eu possa responder claramente a todos a respeito da esperança que existe em mim. Que todos aqueles que eu encontrar possam receber uma palavra amiga de meus lábios, um gesto acolhedor de minhas mãos e uma oração sincera do meu coração. Olha na mesa dos homens pobres e que possam se alimentar para recuperar as forças e continuar a caminhada da vida. Que hoje à noite eu possa estar novamente contigo na intimidade, como alguém que reencontra um amigo para poder dar graças pelo dia que me destes.

0: Bendigamos a Deus, vida e salvação do seu povo, e o invoquemos. Bendito sejais, Deus e Pai de nosso Senhor Jesus Cristo, que na vossa misericórdia nos fizestes renascer para uma viva esperança, mediante a ressurreição de Jesus Cristo dentre os mortos. Vós que em Cristo renovastes o homem criado à vossa imagem, tornai-nos semelhantes à imagem do vosso Filho. Derramai em nossos corações, feridos pelo ódio e pela inveja, a caridade do Espírito Santo. Dai trabalho aos desempregados, alimento aos famintos, alegria aos tristes e a toda a humanidade graça e salvação. Concedei a vossa bênção e proteção a todos os ouvintes da Rádio Sacramento, especialmente aqueles que apresentaram as suas intenções nesta manhã de quinta-feira, para que suas preces sejam atendidas, alcancem o auxílio que necessitam, que sejam protegidos por vós, tenham a saúde do corpo, a paz em seus corações. Concedei também, Senhor, a vossa graça a todos os membros do Clube de Amigos, para que neste compromisso de nos ajudar a evangelizar pela Rádio Sacramento, eles sejam perseverantes e alcancem também a recompensa que vem de vós. Por todas as nossas intenções e aquelas que trazemos em nossos corações, elevemos ao Pai a nossa oração como o Senhor Jesus nos ensinou. Pai nosso que estais no céu, santificado seja o vosso nome. Venha a nós o vosso reino, seja feita a vossa vontade, assim na terra como no céu. O pão nosso de cada dia nos dai hoje. Perdoai-nos as nossas ofensas, assim como nós perdoamos a quem nos tem ofendido. E não nos deixeis cair em tentação, mas livrai-nos do mal.
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0: Senhor, no início deste dia venho pedir-te saúde, força, paz e sabedoria. Quero olhar hoje o mundo com olhos cheios de amor, ser paciente, compreensivo, manso e prudente, ver além das aparências teus filhos como tu mesmo os vês, e assim não ver senão o bem em cada um. Cerra meus ouvidos a toda calúnia, guarda minha língua de toda maldade, que só de bênçãos se encha meu espírito. Que eu seja tão bondoso e alegre, que todos quantos se achegarem a mim, sintam a tua presença. Senhor, reveste-me de tua beleza, e que no decurso deste dia, eu te revele a todos. Amém. Vamos pedir à nossa mãe, Maria Santíssima, que nos conceda a graça e a bênção que necessitamos. Vamos nos confiar a ela, pedindo que Nossa Senhora nos acompanhe ao longo de todo este dia, nos concedendo a saúde do corpo, a proteção da alma, as bênçãos que necessitamos.
2: Nossa Senhora, Virgem do Silêncio.
0: Ó minha Senhora e minha Mãe, eu me ofereço todo a vós, e em prova de minha devoção para convosco, vos consagro neste dia meus olhos, meus ouvidos, minha boca, meu coração e todo o meu ser. E já que sou vosso, ó incomparável Mãe, guardai-me e defendei-me como propriedade vossa. Amém. Ave Maria, cheia de graça, o Senhor é convosco. Bendita sois vós entre as mulheres, e bendito é o fruto do vosso ventre, Jesus. Santa Maria, Mãe de Deus, rogai por nós, pecadores, agora e na hora de nossa morte. Amém. Queridos ouvintes da Rádio Sacramento, vamos neste momento receber a bênção de Deus para este dia que está começando. O Senhor Jesus Cristo esteja a teu lado para te defender, dentro de ti para te conservar, diante de ti para te conduzir, atrás de ti para te guardar, acima de ti para te abençoar. Ele que vive e reina pelos séculos dos séculos. Amém. A bênção de Deus Todo-Poderoso, Pai, Filho e Espírito Santo. Amém. Um feliz e abençoado dia para todos os queridos rádio ouvintes da Rádio Sacramento.
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2: 6:09, é hora de informação, vamos saber como fica o tempo e a temperatura.
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2: 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Mês de outubro começa com mudança no tempo em boa parte do centro-sul do país. Uma frente fria avança pelo sudeste e pelo centro-oeste, favorecendo temporais e ajuda a derrubar as temperaturas, principalmente no sul e em São Paulo. O frio será mais sentido na região sul. No Rio Grande do Sul e em Santa Catarina, o avanço de uma massa de ar mais seco e frio reduz as temperaturas, principalmente à noite e durante a madrugada de amanhã, sexta-feira. Em áreas de serra, os termômetros poderão ficar perto dos 5 graus. A previsão para esta quinta-feira, dia 1º de outubro, indica um cenário de fortes contrastes entre as regiões do Brasil. As instabilidades associadas à frente fria continuam influenciando principalmente o sul, o sudeste e parte do centro-oeste, com pancadas de chuvas de moderada a forte intensidade e risco de temporais em diversas áreas. Para o sudeste, a frente fria continua provocando pancadas de chuva de moderada a forte intensidade em grande parte do estado de São Paulo, desde o início do dia de hoje e ao longo de todo o dia. A chuva começa pelo oeste e pelo sul do estado e avança para a região central e outras áreas paulistas. Na faixa norte, no nordeste e no leste de São Paulo, além de próximos à divisa com o sul de Minas Gerais, há possibilidade de temporais. No Triângulo Mineiro, sul e zona da Mata de Minas Gerais, também no Rio de Janeiro e sul do Espírito Santo, as instabilidades também devem aumentar, com possibilidade de chuva mais intensa e temporais. Também poderá ocorrer pancadas de chuvas na região metropolitana de Belo Horizonte e no oeste de Minas Gerais. No norte do Espírito Santo e nas demais áreas mineiras, o tempo ainda deve seguir mais firme. Em Sacramento, nesse momento, 19 graus, a umidade relativa do ar, 55%. A máxima prevista para hoje, 28 graus. Chove a qualquer hora do dia, parte da tarde e noite poderá ocorrer aí temporais em pontos isolados. As chuvas deverão vir acompanhadas de raios, trovoadas e rajadas de vento, e não é descartada em pontos isolados queda de granizo. A umidade relativa do ar varia entre 56% e 86%. Portal G1.com, climatempo.com, com as informações do tempo e a temperatura.
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2: Seis horas, 13 minutos.
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11: 6:17.
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2: Bom dia, bom dia, bom dia, excelente manhã de quinta-feira, hoje dia 1º de outubro deste ano de 2026. E atenção, pessoal tá ligando, mandando mensagens aí, perguntando sobre a procissão fluvial, né? Os festejos de nossa rainha e padroeira do Brasil, Nossa Senhora Aparecida, aqui na cidade de Sacramento. Eu postei aí no status do WhatsApp da Rádio Sacramento a programação oficial, né? Que acontece a partir do dia 9, né? De 9 a 12 aqui na cidade de Sacramento. Tem a procissão fluvial, tem a missa campal lá no Cipó e outras atividades. Tem também a procissão luminosa, né? A procissão de velas. E esse ano tem uma novidade que vai acontecer aí no dia 11 de outubro, também lá no Rio Grande. Então, visite aí, né, o status do WhatsApp da Rádio Sacramento. Já postei aí logo de madrugada, né? Então visite aí para você conferir toda a programação. Se precisar que a gente envie para você, é só mandar um ok aí, né, no 99197-1748. Eu envio o convite oficial aí para você divulgar aí nos seus grupos e também convidar aí para essa grande festividade em louvor a Nossa Senhora Aparecida, rainha e padroeira do Brasil, né, que acontece aqui na cidade de Sacramento, né? Então, um abraço a todos aí. E qualquer dúvida, pode ligar, pode mandar seu WhatsApp, que a gente tá aqui à disposição para informar você, tá certo? E também, né, nós vamos trazer informações importantes aí sobre o pleito eleitoral do primeiro turno, que acontecerá no próximo domingo, dia 4 de outubro, né? A partir das 8 horas a nível nacional. E esse ano você deverá votar aí em 6 candidatos, né? Então fique atento, faça sua cola para que você, né, não tenha dúvidas aí, né, e agilize o tempo também de votação lá na urna eletrônica, né? Então primeiro você vai votar para deputado federal, deputado estadual, né? Depois vota para senador, né? O primeiro voto para senador, depois o segundo voto aí para senador também, depois para governador e por último para presidente da República. Deputado federal são 4 dígitos, deputado estadual são 5 dígitos e o primeiro voto para senador 3 dígitos, depois o segundo voto para senador também 3 dígitos, para governador 2 dígitos e para presidente da República também 2 dígitos. Então, faça sua cola, né, bem legível, que quando você chegar aí na urna eletrônica, facilite para você, né? E a gente facilitar também o tempo, né? É porque são 6 né, candidatos aí, e é preciso então ficar atento, porque senão você, né, pode confundir lá na urna e ficar preso, né, lá assim até que você termine aí a sua votação. Então pode levar a sua colinha, né, pode levar, escreva aí com a sua letra bem legível, né, a ordem de votação e faça, né, com muita consciência e responsabilidade. Vamos juntos exercer o nosso papel democrático e de cidadão consciente. Mas hoje aí amanhã, também no sábado, vamos trazer informações importantes aí para orientar você, eleitor, né, de Sacramento e de todo o Brasil, né, e são milhões aí de eleitores que estarão indo às urnas para exercer então o seu papel de cidadão democrático. 6:24, abraço para Adriana Terra, tudo bom, Adriana? Bom dia. Bom dia, manda música para nós aqui de casa. Quem? Cadê o nome? Ah, é a Elisa e o Luiz lá na Fazenda Ibituruna. Tudo bom, Elisa? Luiz, bom dia, pessoal aí na Fazenda Ibituruna. Bom dia pro Paulinho, Aleno, Carlinhos e a família também. Sejam bem-vindos, viu, Elisa? Luiz, daqui a pouquinho eu mando convite para vocês aí, tá certo? A Luana tá na sintonia, tudo bom, Luana? Bom dia, seja bem-vinda. É, bora pro sertão, bora lá então, já tô, né? Desde as 4 da madrugada aí pelas ondas da 100,3. Abraço pro meu avô e pra minha mãe, a Patrícia, lá nos Diogos, né? E pra pequena Maria, Deus abençoe vocês, viu, Luana? Muito obrigado aí pela carona. Devaldo, bom dia. Bom dia pra Adercília Diniz. A Adercília está lá em Praia Grande, curtindo a programação. Tudo bom, Adercília? Bom dia pra você, bom passeio aí. Abraço aqui pra Ângela Seregatti. Alô, equipe Agromil, bora lá, moçada, não bambeia não, vamos firme. Maria Helena tá na sintonia. Bom dia pra dona Cida e o senhor Reginaldo no Rosário. Abraço pra Rejane e o Julinho na Fazenda Escondidinho. E alô, equipe aí da pizzaria Monte Belo, meu estimado amigo ouvinte, o Dudu Oliveira e toda a moçada aí, ó, a Tatiana, o Marcos, a Duda, o Felipe, o Nicolas, Maria Clara, Vitória e o Van, moçada firme comigo aí na 100,3. Bom dia de trabalho para vocês. 6:26.

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0: Felipe Falcão, grito de amor, bom dia, atenção aí ao pessoal, né? É, que sempre participa aí da procissão fluvial, né? A procissão de velas, tá perguntando aqui, ó, muitas perguntas aqui sobre a entrega, né? A distribuição aí das tradicionais camisetas da procissão fluvial. Então fique atento aqui no programa Eu, a Viola e Deus, aí nos próximos dias, nós estaremos divulgando, né? O dia e horários para entrega das camisetas e como irá funcionar aí, né? Como será a entrega deste ano? Vai mudar um pouquinho, né, o procedimento para entregas aí. Então você que sempre quer aí adquirir a sua camiseta, fique atento, né, aqui no programa Eu, a Viola e Deus, e nós estaremos divulgando para você em breve como será feita a entrega e a distribuição das camisetas para procissão fluvial, também para ir para procissão de velas. E você estar participando também lá da Santa Missa, lá no Cipó. Lembra aí também, né, que esse ano será um pouco menos, né, o número de camisetas a ser distribuídas. Então, fique atento, né, os próximos dias aqui eu estarei informando para você aí sobre esta distribuição das camisetas. Entendido? Combinado? Bora lá então, vamos que vamos.
1: Bom dia, sim! Bom dia!
2: 6,3.
0: Agradecendo a você, amigo ouvinte, pela sintonia, seja bem-vindo. 6:30.
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0: A hora certa, 6:33.
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20: 6:35.
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24: Indicadores agropecuários com Diego Brião. Soja.
25: Os contratos futuros com vencimento em novembro registraram queda nos Estados Unidos na quarta-feira. Na Bolsa de Chicago, a cotação era de US$12,93 por bushel. Valores no mercado físico, no Brasil, por saca de 60 quilos. Estado do Mato Grosso, cidade de Rondonópolis, R$148. Bahia, Luiz Eduardo Magalhães, R$145. E Rio Grande do Sul, Nonoais, R$140.
24: Boi gordo.
25: Em São Paulo, na B3, os contratos com vencimento em outubro eram negociados ao final da quarta a R$385,65 por arroba. Houve elevação de 0,98% no dia. Boi à vista, no Mato Grosso, em Cuiabá, R$329,80 por arroba.
24: Café.
25: Os contratos futuros de café arábica, com entrega prevista para dezembro, terminaram a quarta em Nova York, nos Estados Unidos, em elevação. A cotação era de R$1.988,06 por saca de 60 quilos. No Brasil, no mercado físico, valores do café arábica, tipo 6, por saca de 60 quilos. Minas Gerais, Varginha, R$1.670 e São Paulo, Franca, R$1.680.
24: Milho.
25: Valores no mercado físico, por saca de 60 quilos. Paraná, Marechal Cândido Rondon, R$57. Valor em estabilidade na comparação de 60 quilos. Paraná, Marechal Cândido Rondon, R$57. Valor

0: 12 centavos em queda.
1: Feijão.
0: Preço médio por saca no atacado no Paraná. Feijão carioca tipo 1, R$308,64 em elevação. E feijão preto tipo 1, R$231 em estabilidade.
1: Arroz.
0: Valores no mercado físico. Por saca de 50 quilos, Rio Grande do Sul, média estadual, R$80 em estabilidade. E Santa Catarina, Rio do Sul, R$72 também em estabilidade.
1: Indicadores Agropecuários, um conteúdo do Grupo Rádio Web. Informação que amplifica conexões.
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6: 6:39. Bom dia.

0: besteira.
1: Rio Negro, Solimões, estou indo embora, tô ainda não, ainda faltam uns minutinhos, né? Lembrando que hoje termina a propaganda eleitoral gratuita obrigatória. A partir de amanhã, a Rádio Sacramento volta a transmitir a Santa Missa às 7 da manhã, tá certo? Então, você que sempre acompanha a Santa Missa aqui pela Rádio Sacramento, amanhã nós já estaremos transmitindo aí às 7 da manhã a Santa Missa direto da Basílica Santuário. 6:43, bom dia aqui para George Santos, abraço para Edileuza lá na Fazenda Boa Vista, bom dia para Lourdilene no Rosário, meu abraço aqui também para Maria Helena, tudo bom, Maria Helena? Dona Senir, Sr. Paulo Tavares lá na Fazenda Centenário, pessoal na Fazenda

Palmeiras, bom dia pra Lúcia, pro Zé, também o Ariel, Dona Amélia, senhor João, bom dia, Dona Maria Aparecida e a família, abraço aí, né, pro compadre Luciano, comadre Andréia, Deus abençoe o Michel e o Gabriel. Moda que chega, vai pro meu amigo Cláudio, tá na sintonia, meu patrão, não bambeia não, boa viagem pra você e a todos os caminhoneiros na sintonia da 100,3. Bom dia aqui, cadê aqui? É o André Luiz. Oi, Carlos, bom dia. Manda moda pra nós, estamos aqui no Bitrem e não para não.

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1: 6:46.
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1: 6:48.
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2: Confira a hora certa, 10 minutos faltando para 7, 6:50.

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0: Alan e Aladim, antes os Gargantas de Ouro, Milionário José Rick, com essas e outras, é hora de encerrar mais um programa sucesso. Obrigado, Senhor, por mais um dia de trabalho. Obrigado, Senhor, pela minha voz, que através dela pude levar a todos a alegria da música, da informação e também da evangelização.
1: O show já tem.
0: Encerro mais este programa prometendo voltar amanhã às 4 da madrugada, se o nosso bom Deus permitir, porque é graças a Ele que a vida continua. E Ele é tão bom que vai querer, eu espero por você. Gratidão a Deus pelo dom da vida de cada um de vocês, que mais uma vez me acolheu aí na sua casa, no seu local de descanso, no seu trabalho. Aos motoristas, obrigado pela carona.
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0: Excelente, abençoada quinta-feira. Seja feliz, faça alguém feliz. Eu acredito em você. Foi muito bom ter você aqui comigo e sempre será. Saiba que você é muito importante e especial para mim, que tenho a oportunidade de começar as madrugadas e as manhãs juntinhos com você. Bom mês de outubro, que nossa rainha e padroeira, Nossa Senhora da Conceição Aparecida, nos abençoe, nos guarde, nos proteja todos os dias de nossas vidas e que possa ser sempre a nossa intercessora, o nosso perpétuo socorro em nossas necessidades e dificuldades. Que assim seja, aquele abraço especial, bom dia, tchau, tchau.
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4: 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A Santa Missa continuará sendo celebrada normalmente todos os dias às 7 horas da manhã na Basílica Santuário do Santíssimo Sacramento. No entanto, durante todo o período eleitoral, a transmissão ficará suspensa devido à obrigatoriedade da veiculação da propaganda eleitoral gratuita nos horários determinados pela legislação. Assim que terminar esse período, retomaremos normalmente a transmissão da Santa Missa pela Rádio Sacramento. Agradecemos a compreensão de todos e convidamos aqueles que puderem a participar conosco presencialmente da Santa Missa em nossa Basílica Santuário. Que Deus abençoe o dia de todos, que a sua graça nos acompanhe, nos fortaleça e ilumine sempre os nossos caminhos. Um abraço a todos e fiquem com Deus.
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0: 6:59. Bom dia.
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21: Onde ouvinte em Confidência, anel rodoviário tem trânsito complicado nas duas direções nessa manhã de quinta-feira, rumo ao Rio de Janeiro. Retenção vai do bairro das Indústrias até o Olhos d'Água, reflexo de um engavetamento ali na chegada ao trevo do bairro Olhos d'Água, quilômetro 541. Você no Betânia.
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1: E é isso, gente. Catequese e família vai ficando por aqui. Mais uma edição. Até a próxima.

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4: 7:42.
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Bom dia, ouvintes da Rádio Sacramento, paz e bem para vocês que para este breve momento para rezar conosco. Sou eu, Marcos Vinícius, que faço companhia para você nesta manhã de quinta-feira. Bem-vindo, bem-vinda, renovação e ação. Já iniciamos com essa linda canção, cantada por Salete Ferreira. Deus cuida de mim, Deus cuida de ti, Ele cuida de nós. Tenha certeza que o Senhor cuida de nós. Então, não há o que temer e nem desanimar. Deus está.

É, e já vamos iniciar esta programação cheios da presença de Deus através da palavra. E hoje eu trago aqui para que nós possamos refletir juntos e rezar a palavra que está em Mateus, capítulo 11, versículos de 28 a 30. Então, pegue aí a sua palavra e vamos rezar juntos. A palavra está em Mateus, capítulo 11, versículo 28 a 30. Nós estamos unidos e reunidos em nome do Pai, do Filho e do Espírito Santo. Amém. Vinde, Espírito Santo, enchei os corações dos vossos fiéis e acendei neles o fogo do vosso amor. Enviai o vosso Espírito e tudo será criado e renovareis a face da terra. Oremos, ó Deus, que instruíste os corações dos vossos fiéis com a luz do Espírito Santo. Fazei que apreciemos certamente todas as coisas, segundo o mesmo Espírito, e gozemos sempre da sua consolação. Por Cristo Senhor nosso. Amém. Divino Espírito Santo, iluminai-nos. Divino Espírito Santo, iluminai-nos. E hoje a nossa reflexão tem como tema: não carregue sozinho aquilo que Deus quer carregar com você. Bom dia mais uma vez, meus irmãos, minhas irmãs, que sintoniza e reza conosco através das ondas da Rádio Sacramento. Que a paz de nosso Senhor Jesus Cristo esteja com cada um de vocês, aonde quer que você esteja neste momento, né? Que a paz possa te alcançar, que a paz de Cristo possa te envolver. Começamos então mais um dia e talvez, enquanto você ouve esta palavra, o seu coração esteja cheio de coisas para resolver, né, nesta manhã de quinta-feira. Talvez você tenha acordado pensando em uma conta que precisa pagar, em uma conversa que precisa ter, em um problema dentro de sua casa, uma preocupação com seu filho, com os pais, com o casamento, com o trabalho. Talvez ninguém saiba, mas você já acordou cansado, né, com a mente cheia. Né? E isso te trouxe um cansaço, até mesmo um esgotamento. E é justamente para uma pessoa assim que Jesus dirige hoje estas palavras. E a palavra é a seguinte, que nós vamos rezar e refletir juntos. A palavra em Mateus 11, 28 a 30 vai nos dizer: vinde a mim todos vós que estáis cansados e carregados de fardos, e eu vos darei descanso. Tomai sobre vós o meu jugo e aprendei de mim, porque sou manso e humilde de coração, e encontrareis descanso para as vossas almas, pois o meu jugo é suave e o meu fardo é leve. Olha que palavra linda, aonde, né, que a mensagem já começa a ser dirigida a nós com essas palavras: vinde a mim todos vós que estáis cansados e carregados de fardos, e eu vos darei descanso. Observe que Jesus não diz: vem a mim somente aqueles que estão bem, felizes, alegres. Ele não diz: vem a mim quando tudo na sua vida estiver resolvido, tranquilo, na paz. Mas ele diz: vinde a mim todos vós que estáis cansados, fadigados. Isso significa, meus irmãos, que podemos chegar diante de Deus exatamente como nós estamos. E na maioria das vezes nós não estamos tão bem, né? Não precisamos colocar uma máscara diante de Jesus. Podemos chegar cansados, preocupados, chegar até mesmo sem saber o que dizer diante dele. Às vezes a nossa oração mais sincera não é uma oração bonita, é apenas: Jesus, eu não sei mais o que fazer. Ajuda-me, Senhor. E essa pequena oração, que é uma frase, pode carregar uma confiança enorme, um grande significado. Porque existe uma diferença entre ter problemas e carregar os problemas sozinhos. Jesus, ele nunca prometeu que não teríamos dificuldades nessa vida. Ele prometeu que não precisaríamos enfrentá-las sozinhos.
Talvez isso que alguém precise ouvir nesta manhã. Você pode estar passando por uma situação que não consegue resolver hoje. Então não transforme a preocupação do amanhã em sofrimento do dia de hoje. Existe uma graça, meus irmãos, para cada dia. Existe uma graça para este dia, para esta hora. Existe um Deus que cuida do hoje. E Jesus, ele diz: aprendei de mim porque sou manso e humilde de coração. A palavra, né, linda que o Senhor diz a nós: aprendei de mim porque sou manso e humilde de coração. Que palavra que nos enche de alegria. Que palavra bonita. Mas Jesus não nos convida apenas a receber alguma coisa dele. Ele nos convida a aprender com ele, porque Jesus, ele veio nesta vida para nos ensinar, principalmente nos ensinar nos momentos de dores, para que nós possamos ficar mais fortes, mais firmes, corajosos. Então aprenda a confiar em Deus, aprenda a esperar, aprenda a não responder toda provocação que chega até você, aprenda a não devolver na mesma ferida que recebemos. Aprenda que nem toda batalha precisa ser vencida com palavras. O silêncio também é uma vitória. Às vezes, vencer, né, é permanecer em paz, quieto. Às vezes, vencer é perdoar o imperdoável. Às vezes, vencer é simplesmente não desistir. E talvez hoje Deus não esteja dizendo que vai tirar imediatamente aquilo que está machucando você. Talvez ele esteja dizendo: filho, filha, venha comigo. Eu vou caminhar ao seu lado enquanto você atravessa esta situação. Existe uma coisa muito bonita nesta passagem. Jesus não diz: eu te darei uma explicação para tudo. Mas ele diz: eu vos darei descanso. Eu vos darei descanso. Porque nem sempre precisamos primeiro de uma explicação. Às vezes nós precisamos da presença. Quando uma criança, ela está assustada, muitas vezes ela não precisa entender a situação, aquilo que está acontecendo. Ela precisa saber que existe alguém segurando a sua mão. Talvez seja isso que Jesus quer fazer conosco nesta manhã: segurar a nossa mão e dizer: não tenha medo, eu estou aqui. Por isso, antes de começar o seu dia, faça uma coisa diferente. Não entregue a Deus somente aquilo que você considera grande. Entrega também aquelas pequenas preocupações que ficam ocupando espaço dentro do seu coração. Entregue aquela conversa, aquela pessoa, aquele medo, aquela decisão. Entregue aquilo que você tenta controlar há tanto tempo. E diga: Senhor, eu faço a minha parte, mas aquilo que não está nas minhas mãos, eu coloco nas tuas. Talvez o milagre dessa manhã não seja Deus mudar imediatamente uma circunstância. Talvez o primeiro milagre seja ele mudar a maneira como você atravessa essa circunstância. Que você então consiga sair de casa hoje com mais serenidade. Que você consiga olhar para os problemas sem permitir que eles roubem a sua esperança, a sua paz. Que você consiga trabalhar sem esquecer que Deus está com você. Que você consiga encontrar a beleza nas pequenas coisas. Porque há dias em que a bênção de Deus não chega como algo extraordinário. Ele chega muitas vezes silenciosamente.
em uma porta que se abre, em uma ligação que você recebe, em uma palavra amiga, em uma oportunidade, em uma força que você nem sabia que ainda tinha, em uma paz que aparece no meio de uma tempestade. Por isso, meu irmão, minha irmã, não carregue sozinho aquilo que Deus está convidando você a colocar nas mãos dele. Comece esse dia dizendo: Jesus, eu confio em vós. Mesmo que a confiança ainda seja pequena, mesmo que o coração esteja apertado, mesmo que você ainda não enxergue a solução, diga: Jesus, eu confio em vós. Porque a fé não significa ter todas as respostas. A fé é continuar caminhando quando ainda não conseguimos enxergar o caminho inteiro. E Jesus, ele está dizendo hoje: vinde a mim. Então vai, né? Vá com o coração aberto, com seus medos, com suas perguntas, lágrimas, seus sonhos. Vá com aquilo que você consegue, né? Vá com aquilo que você consegue explicar e também com aquilo que você nem consegue colocar em palavras. Porque o Senhor conhece você profundamente. E mesmo conhecendo todas as suas fraquezas, ele continua dizendo: vinde a mim, vinde a mim. Que esta seja a nossa decisão nesta manhã. Não começar o dia tentando controlar tudo, mas começar o dia confiando naquele que permanece conosco em todas as coisas, em todos os momentos. Amém? Nós já estamos aqui chegando no final da nossa programação. Eu quero rezar uma Ave Maria, pedindo a intercessão da Virgem Maria para você, neste dia, nesta hora, para que você possa tomar boas decisões e para que você possa colocar a sua confiança em Deus. E como esta palavra, ela nos traz, né, esse convite de ir até o Senhor e colocar nele, né, tudo aquilo que nos traz preocupação, tristeza, cansaço, porque colocando os nossos fardos no Senhor, entregando, né, ele nos dará o descanso. Vinde a mim todos vós que estáis cansados, e eu vos darei o descanso. Ave Maria, cheia de graça, o Senhor é convosco. Bendita sois vós entre as mulheres, e bendito é o fruto do vosso ventre, Jesus. Santa Maria, Mãe de Deus, rogai por nós, pecadores, agora e na hora de nossa morte. Amém. Quero convidar você a participar do nosso grupo de oração. Nós que nos reunimos todas as segundas-feiras, tá bom? Todas as segundas-feiras nós nos encontramos aqui na Igreja de Nossa Senhora do Rosário a partir das 19h30. Você é o nosso convidado, tá bom? Se essa palavra tocou o seu coração, que você possa, né, vir conhecer essa centelha da graça de Deus que é chamada Grupo de Oração Renovação Carismática Católica. Nós vamos ficando por aqui e até a semana que vem, se Deus quiser. Deus lhe abençoe grandemente. Grande abraço.

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22: Olha só, mais um pouco mais.
23: 2 horas e 6 minutos.

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2: O mundo não está ameaçado pelas pessoas más, e sim por aquelas que permitem a maldade. Albert Einstein.
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3: 8:18. 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
1: 8 horas e 25 minutos.

0: 8:34.
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3: 8:37.
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5: 8 horas e 39 minutos.
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5: 39 minutos.
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4: 8 horas e 50 minutos.
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3: 3,3. 8 horas e 56 minutos.

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5: Quinta-feira, dia 1 de outubro, dia de Santa Teresinha do Menino Jesus. Evangelho segundo São Lucas, capítulo 10, versículos de 1 a 12. Depois disso, o Senhor escolheu outros 72 e os enviou à sua frente, dois a dois, a toda cidade e lugar aonde ele devia ir, e lhes dizia: a colheita é grande, mas os trabalhadores são poucos. Portanto, peçam ao Senhor da colheita que envie trabalhadores para sua colheita. Vão, eis que envio vocês como ovelhas no meio de lobos. Não levem bolsa, nem sacola, nem sandálias, e não se demorem para cumprimentar ninguém pelo caminho. Em qualquer casa onde entrarem, digam primeiro: a paz esteja nesta casa. Se aí houver um amigo da paz, sobre ele repousará a paz de vocês. Caso contrário, ela voltará para vocês. Fiquem nessa casa comendo e bebendo o que tiverem, pois o trabalhador tem direito ao seu salário. Não fiquem passando de casa em casa. Palavra da salvação. Glória a vós, Senhor. Meus irmãos e minhas irmãs, no contexto da subida para Jerusalém, Jesus envia à sua frente 72 discípulos a fim de prepararem o seu caminho. O número é significativo, pois representa as nações da terra que estão elencadas no livro do Gênesis, no capítulo 10. Entretanto, é ainda mais significativo o fato de enviar muitos discípulos, e não apenas o grupo dos 12 apóstolos. Esse particular é exclusivo de São Lucas e abre a missão a todos os cristãos, inclusive nós hoje. Não é apenas o clero, sucessores dos apóstolos, que é enviado para trabalhar pela messe, mas todo aquele que aceita seguir o mestre é um discípulo missionário.
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6: Bom dia, Sacramento! Bom dia, região! Bom dia, universo!
5: Se liga na
6: 100! Se liga, tô chegando e hoje é quinta-feira, vamos juntos!
7: Chego chegando, beijo no canto da boca. Ai meu Deus, que coisa louca!
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6: É o Estúdio 100 que está no ar e vamos juntos até o meio-dia, eu e você, você e eu. Liga pra mim, vai!
4: 17:35.
6: Ah, Silas Bonetti, vou ligar não, vou mandar aquela mensagem de áudio, aquele zap.
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6: E juntos vamos começar mais um dia. Bom dia pra você, chamou, eu tô aqui na área hoje, 1º de outubro do ano de 2026. Bom dia. Bom dia pra você que já tá trabalhando, pra você que tá de folga, pra você que hoje tá aí me dando carona. Bom dia. Dirija com responsabilidade.

0: todos os dias nós temos a oportunidade de acordar, agradecer, tomar um cafezinho e deixar de ser besta.
1: Então deixa aí de ser besta e começa logo a sua manhã ouvindo aqui o nosso Estúdio 100, aqui nas YN311, canal 262, frequência modulada é 100,3. Esta é a nossa Rádio Sacramento FM, emissora católica da Fundação Nossa Senhora do Patrocínio do Santíssimo Sacramento, emissora classe A. E eu falo ao vivo, gente, aqui da Casa da 100 e para toda a nossa região e para este mundão de meu Deus. É só você acessar aí o nosso site www.radiosacramentofm.com.br, aplicativos de rádio, YouTube, Instagram, também tem as redes sociais. E vamos juntos nesta manhã, porque ele tá meio escondido. Pelo menos aqui, próximo à Casa da 100, o sol tá escondido, mas já tem sol na fazendinha aí? Já, né? Então vamos, bom dia, bom dia! Bom dia. Bom dia.

chegar mais hora de trabalhar, viu? Você que já está na luta, na labuta de todos os dias, uma excelente manhã pra você. Mas pra quem tá de boa na lagoa, bom dia também, vem curtir o Estúdio 100, ó, 26 graus agora em Sacramento, tempo parcialmente nublado, há possibilidade de chuva de maneira rápida e isolada. Máxima chegando aos 32 graus em Sacramento. Umidade relativa do ar agora tá bacana, 61%. Pôr do sol às 18:07. Sacramento. Então, do lado de cá, vem Chimarrutz para abrir o Estúdio 100 de hoje.

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10: 9:19. Hora de tomar um café. 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Agora, 9:20. Vamos aqui com informação. Daqui a pouquinho tem o doutor Gustavo Macedo, tá? O nosso especialista aí no direito previdenciário. Ele estará conosco um pouquinho mais tarde, trazendo aí hoje. A dica é para você que às vezes já aposentou. Aposentou e acha que acabou? Ele vai explicar, vai trazer algumas dicas importantes. Mas agora, vamos com informação importante para Sacramento, porque a Secretaria de Saúde alerta para casos de leishmaniose visceral em cães na área rural de Sacramento. A Secretaria Municipal de Saúde de Sacramento, por meio do Departamento de Zoonoses, alerta a população sobre a confirmação de 4 casos de leishmaniose visceral canina na zona rural do município. A doença e também pode acometer seres humanos. Exige atenção e medidas preventivas para reduzir os riscos de transmissão. A leishmaniose visceral é uma doença grave transmitida pela picada da fêmea do flebótomo, conhecido popularmente como mosquito palha. O inseto pode estar presente tanto em áreas rurais quanto urbanas. O cão é considerado o principal reservatório da doença no ambiente doméstico. Portanto, atenção aos sinais. Entre os principais sintomas da leishmaniose visceral em cães estão a queda de pelos, especialmente ao redor dos olhos, boca e orelhas feridas, persistentes na pele. O emagrecimento, crescimento exagerado das unhas, sangramento, cansaço, aumento do abdômen, febre prolongada ou irregular e falta de apetite. Diante de qualquer alteração na saúde do animal, a orientação é procurar um médico veterinário. O diagnóstico é realizado por meio de exames específicos, sendo fundamental evitar a automedicação. E a prevenção começa em casa. A Secretaria de Saúde reforça que a prevenção é uma responsabilidade coletiva. E entre as principais medidas recomendadas estão manter os quintais e ambientes limpos, recolher folhas, restos de plantas e fezes dos animais e evitar o acúmulo de matéria orgânica. Em caso de suspeita da doença, a população deve procurar orientação veterinária e entrar em contato com a Secretaria Municipal de Saúde para receber as informações necessárias. Portanto, você que tem aí o seu cãozinho, aqui em Sacramento, área rural, já tendo 4 casos registrados de leishmaniose visceral. É informação aqui no nosso Estúdio 100, que continua, já que estamos falando de animaizinhos. A União Europeia pode retomar a compra de frango e mel do Brasil, mexendo aí com a economia. Nos Estados Unidos, o Brasil reapresentou um argumento de que as tarifas são indevidas. O Pedro Lacerda é quem tem mais detalhes.
11: As vendas de frango e de mel do Brasil para a União Europeia podem ser retomadas em breve. A indicação foi dada nesta quarta-feira pelo comissário europeu de comércio, Maroš Šefčovič, aos ministros Mauro Vieira das Relações Exteriores e Márcio Elias Rosa do Desenvolvimento, Indústria, Comércio e Serviços durante reunião de ministros do comércio do G20 em Milwaukee, nos Estados Unidos. As compras estão suspensas desde 3 de setembro, quando o bloco tirou o Brasil da lista de países que cumprem suas regras sobre antimicrobianos na pecuária. A restrição atingiu também carnes bovina e suína, pescados e ovos. Uma auditoria recente considerou satisfatório o sistema brasileiro nas cadeias de aves e de mel, e um comitê técnico da Comissão Europeia decide o caso em 20 e 21 de outubro. Os ministros se reuniram nesta quarta-feira com o representante de comércio dos Estados Unidos, Jameson Greer, para tratar das tarifas. Elias Rosa avaliou o resultado do encontro como positivo.
12: Conseguimos alcançar um ponto de convergência. É necessário que tenhamos um escopo definido para aquilo que possa vir a ser no futuro um acordo comercial entre Brasil e Estados Unidos.
11: O ministro disse ainda que o Brasil reapresentou os argumentos de que as tarifas são injustas e indevidas. Os americanos se comprometeram a enviar, nas próximas semanas, um documento com o escopo das discussões e a criar um grupo de trabalho para questões tarifárias e não tarifárias. Na conversa com os europeus, o Brasil pediu o mesmo rito acelerado para a carne bovina, mas a comprovação sanitária exige acompanhar o animal do nascimento ao abate, que pode levar até 2 anos. Os ministros discutiram também as cotas de importação de aço em revisão pelo bloco, com novas etapas previstas para 2027. Da Rádio Nacional em Brasília, Pedro Lacerda.
10: Obrigado, Pedro, pelas informações. 9:26.
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18: Hoje é sexta-feira! Hoje é quinta, oi!
10: Hoje é quinta, tá doido pra chegar sexta-feira, né? Eu conheço também uns amiguinhos. Falando nisso, deixa eu mandar um abraço lá pro Daniel. Quero mandar um bom dia especial hoje pro nosso amigo Rashid, tá aí ouvindo a Rádio Sacramento. Muitíssimo obrigado pela audiência. Vamos lá, de bom dia pra Catiana, já mandou aqui o seu abraço. Também bom dia pra minha amiga Benice, olha só. Tá nublado lá na fazendinha. Não é brinquedo não, hein, dona Benice? Mas vamos que vamos, não podemos parar. 9:30 agora que tá marcando meu relógio. Deixa eu mandar já um bom dia pra Maria Clara também. Já mandou aqui o seu bom dia, já mandou o seu alô. Tem mais gente. Ô, Dedé, abraço pra você. Ó, tô devendo uma visita até hoje, não consegui aí nas novas instalações. Mas pera aí que depois que passar esse período, ah, eu já te contei, eu vou estar de férias, é, passando o período eleitoral, tô de férias, aí eu vou lá visitar meu amigo Dedé, um abraço pra ele. Quero mandar um bom dia também pra Luana, tá ouvindo aqui a nossa programação. Deixa eu mandar bom dia pras meninas, hoje eu não fui lá pedir benção, né? Elisângela e Helena, bom dia, tá nascendo, tá feliz e bora, de música. Tem um mumunzinho agora, playlist, como é que tá a playlist sua aí? Tá mais ou menos? O pessoal tá pondo uma música boa, mas ruinzinha. Que tá?

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5: É a primavera linda, maravilhosa, 9:36. 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
2: O tempo todo, a nossa manhã tá linda, tá maravilhosa. Ó, daqui a pouquinho o Dr. Gustavo Macedo tá chegando aqui na área. Já me mandou uma mensagem, falou: Silas, tô chegando. Enquanto ele chega, eu quero contar pra você o seguinte, né? Já me mandou uma mensagem, falou: Silas, tô chegando. Enquanto ele chega.

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0: Eu também tô, gente, que bom. Ó, mas tem um bom dia especial demais pra mim. Fala bom dia, cadê você?
2: Bom dia, Chines.
0: Bom dia, bom dia. Ei, meu Deus do céu. Ô, Davi, tamo firme, hein? Bora. Essa vozinha, vovó Márcia, tem uma cara aqui, vou te falar, gosta de um... de brincar, né? De tá aí fazendo as boas artes. Eu falo que a criançada fazem boas artes. E aí, pra curtir final de semana, lembra de tá indo pro rancho, mas tem que tá o quê? Com biquíni, com maiô, com sunga, com camisa, com fator de proteção pra toda a família. Então tem pro Davi, tem pra vovó, pra mamãe, pro papai, pra todo mundo. 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
1: Agora 9:50, você que tá chegando aqui na programação da Rádio Sacramento, ó, gente, doutor Gustavo Macedo tá aqui comigo já, para contar algumas informações que são importantes e até aquelas famosas dúvidas do dia a dia. Mas antes, eu sei que a dona de casa tá na sintonia, tá já mandando bom dia pra todo mundo. A minha amiga Maria da Congada já chegou por aqui. Ô Tininha, tava sumida, apareceu por aqui também, como diz uns amigos meus, apareceu a Margarida aqui na nossa programação. 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Agora 9:51, doutor Gustavo Macedo, muito bom dia. É uma alegria tê-lo aqui na Rádio Sacramento.
9: Bom dia Silas, bom dia a todos os ouvintes da Rádio Sacramento, mais uma vez, prazer estar aqui com vocês, bater um papo sobre direito previdenciário, né?
1: E hoje vamos falar de um assunto que é muito importante, né? Eu digo assim, aposentei, a vida acabou, doutor?
9: Não.
1: Não, né? É. Às vezes é umas dúvidas que surgem, né?
9: As dúvidas mais corriqueiras do dia a dia, né? Aposentei, posso continuar trabalhando? Sim, se você aposentou por idade ou por tempo de contribuição ou outra modalidade de aposentadoria que não seja por invalidez, você pode continuar trabalhando normalmente. Quem contribuir vai contribuir normalmente, porque toda pessoa que exerce função remunerada, que recebe salário, é obrigatório ao sistema, mesmo que ela não vá utilizar isso no futuro. Então, são coisas que aparecem muito assim no dia a dia, que as pessoas têm dúvida. Eu aposentei, vou trabalhar mais 10 anos, eu posso rever minha aposentadoria? Não existe mais a desaposentação. Não existe mais o recálculo daquele período depois que você se aposentou. Não existe isso mais.
1: Ah, sim, isso é importante então, pessoal. Às vezes pensões.
9: Eu recebo pensão, eu posso me aposentar? Pode, ó. A pensão ela recebe em virtude do falecimento do esposo ou da esposa, ali do cônjuge. A aposentadoria é em virtude do trabalho daquela pessoa, da atividade que ela exerceu ao longo da vida, e aí tem seu direito de se aposentar. Então, muito cuidado com isso. Uma outra situação muito corriqueira, Silas, por exemplo, a pessoa trabalha na zona rural, tem um problema de saúde, vai às vezes no próprio INSS ou vai num CRAS, ela opta por fazer um LOAS BPC. E na verdade ela tem direito a uma aposentadoria, a um auxílio-doença rural. Acontece muito, por quê? É um benefício mais fácil de se requerer, de pedir, e às vezes ele sai mais rápido. Mas depois esse benefício BPC, ele não vira pensão por morte em caso de um falecimento. E outra coisa também, às vezes tem mais uma pessoa da família que um menor começa a trabalhar e está no Cade Único, vai alterar a renda familiar. Então, muito cuidado com essas situações que pode te prejudicar. Essa pessoa que está afastada do BPC, que seria um rural, e aí ela vem a falecer, não vira pensão por morte. O BPC não vira pensão por morte. Então, assim, tem que tomar muito cuidado nessas situações muito corriqueiras, porque às vezes a pessoa está ali doente e ela não pensa, ela quer receber alguma coisa mensal, não pensa para frente.
1: Verdade. Vou fazer quase uma pergunta aqui que o ouvinte vai fazer, né? É possível que o Silas está fazendo uma pergunta dessa, mas é interessante, às vezes eu me aposento por invalidez, é preciso sair do trabalho, né?
9: A invalidez, teoricamente, Silas, o contrato de trabalho fica suspenso, ou seja, não pode dar baixa na carteira. Depois de 5 anos, a empresa pode procurar acertar, às vezes, férias vencidas ou alguma coisa. 13º, quem vai pagar o INSS. Então, assim, a pessoa que aposenta por invalidez não pode trabalhar, porque se cair contribuição, automaticamente corta o benefício. Então, assim, se ela chega no INSS e fala que não tem condições de trabalhar e volta a trabalhar, às vezes por alguma questão de aperto financeiro, alguma situação, o benefício dela pode cortar. Ah, eu aposentei por invalidez, vejo que eu tenho condições de fazer alguma coisa, eu quero voltar para o mercado de trabalho. Pode ser feito. Ela pode ir lá no INSS, renunciar à aposentadoria por invalidez, fazer tudo certinho e tentar voltar para o mercado de trabalho. Então, se for fazer isso, faça dessa forma por opção, para não ter prejuízo no futuro, né?
1: Exato.
9: Porque a conta pode chegar, eu te paguei, agora você está falando que tem condições e agora então você me devolve. Acontece muito isso. Então, tem que tomar muito cuidado com essas situações. Eu trabalhei aqui, trabalhei, por exemplo, com eletricidade, me aposentei por especial. Eu não posso ficar mais trabalhando com eletricidade depois que aposentar especial. Se é uma situação que traz uma possível dano à sua saúde, alguma coisa, você vai aposentar e continuar ali? Então, não é permitido.
1: Seria até uma questão de lógica, né? É. O pessoal vai falar, vai, se ele aposentou ali da eletricidade, era perigoso, vai continuar nessa periculosidade, né? Isso tem que ter essa honestidade. Aí eu acho que é muito importante a gente falar, né? Claro que o INSS, a gente já até comentou recentemente sobre isso, situação da negatividade lá de várias situações, mas às vezes também o contribuinte, né? Tem que ter uma, nós já falando da documentação, mas coisas concretas e verdadeiras, porque senão depois também...
9: O INSS costuma cobrar, a hora que chega uma cartinha com alguns dígitos aí, a pessoa vai assustar, né? Porque a conta chega. Então, hoje com o CadÚnico, com a questão da inteligência artificial, existe um cruzamento de dados. Então, assim, eu falo que muitas pessoas, às vezes, hoje estão buscando rede social, às vezes a pessoa recebe lá um BPC de uma coisa e vai para a rede social, expõe aquela coisa ou outra. Eu tenho receio disso. Na dúvida, eu falo para os clientes para evitarem, porque existe, hoje a informação é muito rápida, né? Então, assim, verdade, tem que tomar cuidado com isso. Às vezes a pessoa na rede social apresenta uma coisa que não é real, às vezes aparece real, né? Então, assim, é umas coisas que a gente tem que tomar cuidado, porque você, o CadÚnico é uma nuvem que você alimenta ali. Se tem alguma alteração naquela questão familiar, automaticamente ele vai sair um alerta. Vai sair um alerta que tem uma possível irregularidade. Então, assim, é uma situação que a gente tem que examinar com mais tranquilidade. Entendeu? Assim, então, é nessas situações que são as dúvidas mais das pessoas do dia a dia que busca. Assim, tem que procurar entender, às vezes... A pessoa vai até o INSS, mas não fala o que é a profissão dela, o que ela faz. Então, às vezes, a pessoa, acontece alguma coisa dela machucar, ela ter saído do emprego há 6 meses, ela tem direito ali a um benefício, às vezes ela não vai, não, eu perdi o emprego, eu não tenho direito. Acontece muito. Então, existe o período de graça, eu já falei isso aqui para trás. A pessoa mantém uma cobertura para o INSS que pode chegar a 36 meses após o último emprego. Certo, não é todos que chegam a 36, existem regras que podem chegar a 36 meses. Então, assim, existem muitos benefícios que podem ajudar o segurado em momentos isso. Então, assim, nesse período de graça você tem direito a todos os benefícios do INSS, seja ele um auxílio maternidade, seja ele uma invalidez, seja ele um auxílio acidente, seja ele qualquer benefício. Então, assim, tem que tomar muito cuidado com essas questões para depois lá na frente não sofrer alguma situação, né, César?
1: Isso é verdade. E principalmente buscar informação correta, né, com profissionais. Nada, às vezes, do escuta, e principalmente em cidade pequena como Sacramento, às vezes surge muito disso, né? Ah, eu aposentei, que tal, e o outro fala, mas eu praticamente sou igual o Silas, eu também posso aposentar, e no INSS não é dessa maneira, né?
9: Não, acontece se você fazer pauzinho rural, tem vários irmãos que moram na mesma região, às vezes uma fazenda em condomínio, que às vezes um irmão aposenta e o outro dá trabalho. Então, assim, nem os dedos das mãos são iguais, né?
1: Exatamente.
9: Então, assim, cada caso é um caso, então por isso que é bom ter um acompanhamento, porque às vezes um procedimento junto ao INSS mal feito, incompleto, isso pode custar lá na frente, porque muitas das vezes ele não vai examinar um documento que ele não teve acesso.
1: Verdade.
9: Então é muito bom ter essa questão da orientação que você está falando, até mesmo para documentação, pôr uma documentação adequada, numa ordem cronológica dos fatos, que a pessoa, às vezes no rural, nasceu ali, tal, tem uma ordem de situação. A questão, às vezes, de um BPC, a pessoa está doente ali há muito tempo, um prontuário médico, um relatório antigo que demonstra que já vem ao longo do tempo. Então, assim, situações, às vezes um BPC, que a família tem um esposo lá que trabalha, recebe um salário mínimo. A lei fala um quarto de salário mínimo. Mas, se você pegar, por exemplo, a pessoa ganha lá R$ 1.800, paga R$ 500 de aluguel, gasta mais R$ 500 no supermercado, gasta mais R$ 200 na farmácia, mais isso, a renda não dá. Mas se você não trazer isso para instruir o processo, ninguém vai
1: adivinhar. A bolinha de cristal não,
9: então,
1: funciona.
9: Então, é muita situação que a pessoa pode fazer, como diz, não fazer de qualquer jeito. Ah, vou pedir que se der certo, deu. Não é assim.
1: E porque isso depois resulta naquela questão que nós falamos, né? Às vezes nos arrependimentos, ou arrependimento no sentido assim, eu poderia ter conseguido mais, entre aspas, né? Claro que tudo depende da contribuição, das regras, mas então é aquilo que nós falávamos, né, doutor? Guarda a documentação, tem aí as comprovações e busca de maneira correta. Cuidado com os golpes, né? Então vai procurar o lugar, os caminhos certos, para que aí sim possa desfrutar de uma aposentadoria, que é um desejo de muitos, né? Que às vezes quer aproveitar.
9: Que o advogado não faz milagre, né, Silas?
1: Exato.
9: E o direito não ajuda quem cochila, né? Então sim, é uma situação que tem que prestar muita atenção, porque às vezes no futuro pode atrapalhar e muito, né? Retardar, ou às vezes dificultar, e às vezes nem acontecer, porque a pessoa faz ali um procedimento mal feito, ela não vai ter outra oportunidade. Muitas das vezes não vai ter outra oportunidade. Eu não posso fazer o mesmo pedido se eu peço lá, seja judicial, uma aposentadoria por idade. Eu não posso pedir lá de novo. Porque a invalidez eu posso, porque pode ter alterado, mas idade, tempo de contribuição, se eu pedir específico ali, eu não posso pedir de novo. Posso pedir uma outra.
1: Olha, então, são atenções mínimas, mas que são fundamentais, né, doutor?
9: Extremamente fundamentais, como diz, na base da documentação, na base da situação, de fazer uma coisa preparada, como diz, você faz um início para ter o meio, para ter o fim.
1: E sabe, aqui é até uma opinião minha aqui agora, né, o doutor Gustavo sempre responde pra gente, mas eu falo assim, muitas vezes nós não nos planejamos, não nos preparamos enquanto contribuintes, né, os trabalhadores, e depois reclama do INSS. Não estou aqui defendendo o INSS, como diz, né, mas é porque aí a gente não faz esse planejamento, faz às vezes correndo, faz assim, não, eu quero é aposentar agora. Depois, com calma, e você fala, nossa, eu deveria ter planejado, deveria ter buscado orientação, ter feito às vezes com calma. Então, às vezes tem muito disso na nossa realidade.
9: Tem muito, e ainda mais eu digo, Silas, por exemplo, nós temos aqui uma região muito predominante rural. Às vezes, um servidor do INSS, eu falo dentro do INSS na parte administrativa, da capital vai analisar um processo de uma pessoa daqui. Muitas vezes ele não vai ter alguma vivência disso, ele trabalha em cima de normas específicas, fechadas, que ele não vai sair daquilo ali. E muitas das vezes, se você não explicar, não contar o que você quer e pedir o que você quer, o não vai vir automático. Porque uma pessoa que, imagine um servidor aqui dentro da cidade de Sacramento, analisando os processos de Sacramento, que ele vai saber a realidade de muitas vezes aqui. E uma pessoa que, um servidor que mora na capital, que nunca foi numa roça, que sabe de roça pela televisão, e tem muitas pessoas que é isso, de capital, que não conhece uma vaca, um negócio assim, conhece pela televisão. Então, assim, são situações que interferem na vida da pessoa que está aqui na ponta. Então, assim, por isso que eu falo, muito cuidado, muita cautela na situação, porque pode prejudicar. Porque hoje no INSS praticamente um não está predominante. Então, se já tem um não, vamos procurar o sim. Porque já tem um não todo dia, vamos procurar o sim.
1: E para ter o sim tem que ter o embasamento, né? Tem que ter a comprovação. É aquele detalhe que a gente sempre brinca, né? Se já tem um não, se não for correr, aquele não vai virar 100% ali. E aí,
9: por exemplo, muito prático de Sacramento aqui. A pessoa mora na região da Serra. Ela tem lá tantos hectares. Tantos hectares, ela anda em 20% disso, porque o restante, trator não anda. Às vezes nem o gado não anda. E ela tem aquilo ali em documento, mas ela não tira proveito de tudo aquilo ali. Então, muitas vezes, você tem que trabalhar isso. De forma que você vê que, ó, tem essa área aqui, ela sai fora pelo tamanho, pela norma, mas a minha produtividade não acompanha o tamanho da área, porque a área aproveitável, ela é muito menor que a minha área documental.
1: Doutor, chegou uma pergunta aqui que vai resumir praticamente o que nós falamos aqui hoje. O ouvinte fala assim, ó, nasci, cresci na fazenda, sempre trabalhei, mas com pouco tempo de registro. E depois venho para a cidade com registro, ou seja, casos e casos, mas é no sentido de quase tudo que nós estamos falando. Preciso ter a comprovação, né? Gostaria que o senhor respondesse para contextualizar essa.
9: Quando você mistura o tempo de rural, seja ele no início da sua vida, seja ele no final da sua vida de trabalho agora, nós falamos da aposentadoria híbrida, mista. Então, essa pessoa, ela vai ter que fazer um indício de prova da origem dela, lá no início da sua vida. Seja lá a documentação da terra dos pais, se os pais foram proprietários, às vezes os pais eram empregados, carteira de trabalho dos pais, o histórico escolar dela, da origem dela, certidão de nascimento dela, batistério dela em alguma comunidade rural. Às vezes o título de eleitor antigo tem lá a função. Às vezes o próprio pai incluiu ela como dependente. Lá atrás existia muito isso, os filhos. Às vezes ela tem um título de eleitor antigo, que tinha profissão, reservista. Então tem muitas coisas que as pessoas podem, como diz, aguçar de buscar, que acha. E depois ela arruma lá um vizinho, uma testemunha, uma pessoa que sabe da vida dela, que pode complementar esses documentos e ela poder usar esse tempo para somar com o seu tempo de roça. De cidade, aliás.
1: De cidade.
9: Certo que ela vai aposentar, no caso da idade, no tempo de cidade. Que um exemplo prático: rural homem 60, rural cidade 65. Pode-se usar os dois, mas eleva a idade para 65. Ah, eu tenho 3 anos de rural e tenho 12 de cidade. Perfeito. Eu tenho 10 de rural, 5 de cidade. Perfeito. Pode somar de forma que dê 15 no mínimo e tem a idade mínima.
1: Muito bem, gente. É o meu querido amigo doutor Gustavo Macedo conversando com a gente. Hoje nós fizemos praticamente aquelas dúvidas básicas de quando chegou, ô, doutor, eu quero aposentar. Beleza, então vamos senta aqui que nós vamos ter que entender essa história primeiro, né? Até eu tô querendo aposentar, será que tem jeito?
9: Tem uma outra situação.
1: 35 anos aposentar, doutor.
9: Vamos trabalhar mais.
1: Mais um pouquinho. Isso não é aposentar, até com preguiça, né?
9: Preguiça não pode, né?
1: De jeito nenhum.
9: Tem uma outra situação, Silas, que também é muito corriqueira, que eu tava me esquecendo aqui. Por exemplo, você trabalhou lá no passado, lá é uma situação 80, 78, quando o recolhimento do INSS era feito de forma diferente. E às vezes aquilo não caiu no sistema e está na sua carteira de trabalho. O INSS não vai contar isso. Mas estando na carteira, tem veracidade, de verdade, tem súmulas, tem tudo. Então, assim, o trabalhador não perde esse tempo. Às vezes ele vai assim, ah, mas não tá aqui, e fica doido atrás do patrão, que ele não acha. Às vezes a pessoa já tá falecida, ou ex-patrão. Então, muito importante, muito cuidado com carteira de trabalho. Carteira de trabalho, aquela física, aquela velhinha, como diz, desbeiçada, estragada, sem foto, é aquela que vale. Entendeu? Então, é uma outra situação muito corriqueira que a gente vê. Porque antigamente era o recolhimento da microficha, que não comunica com o sistema atual. Então, assim, é uma outra situação que o trabalhador também pode utilizar para poder aposentar e somar com o tempo.
1: Muito bem, gente. Então, ó, fica aí. Essa questão, o senhor falou aí, antes da década de 80.
9: É, outro período também, às vezes o próprio patrão não quis recolher, registrou carteira ali e não recolheu. Porque a obrigação de recolhimento é do patrão. E a obrigação é do INSS fiscalizar. O trabalhador, o segurado, ele não pode ser penalizado por isso. Então, se a carteira está ali com um vínculo, existe também muito vínculo simulado, existe vínculo de fraude, então o INSS fica muito nisso. Se a pessoa está ali, tem anotações de férias, anotações de alteração de salário, toda a dinâmica de um vínculo sadio, legal, ela usa aquele tempo. Isso é indiscutível.
1: Isso é importante. Doutor, nosso tempo passa muito rápido aqui, 10h11. Vamos avisar aqui os nossos ouvintes que nós vamos tirar uns dias de férias, né?
9: Vamos, né? Faz parte. Já que nós estamos... Semana do saco cheio tá chegando.
1: Já que o doutor não deixou aposentar, gente, com 35 anos, pelo menos férias é um direito também do trabalhador, né? Como a gente tem dito muito aqui, né? São direitos. Isso que a gente está falando aqui é mais do que direito. Então tem que correr atrás mesmo, né? A busca de estar aí aposentando, benefícios, entre outros que nós já falamos. Voltaremos então só no dia 22 de outubro.
9: 22 de outubro, tá na quinta-feira.
1: Maravilha, então espero o senhor aqui. Bom descanso também.
9: Eu que agradeço mais uma vez, um bom bate-papo. Precisava estar à disposição, mas é um prazer estar aqui na rádio, bater esse papo de coisa, uma coisa gostosa que a gente faz com amor, com atenção, com carinho, para que possa ser utilizado. Eu falo muito que o Silas. E que as pessoas reclamam muito da vida, né? Mas um salário mínimo para quem não tem nada, ou seja, a pessoa altera. Uma senhora já passa um batom, já vai no. Ela tem um ânimo da vida. Então, assim, é uma situação assim, eu vivo o direito previdenciário no sangue. É uma questão que a gente vê, faz com amor, porque a gente vê o retorno daquilo para a pessoa, né? Nada melhor que você fazer o bem, né?
1: Isso é verdade. Inclusive o nosso espaço aqui. Vale lembrar, hein, gente? Aqui são dicas que a gente traz para vocês. Procure sempre um especialista e pra gente terminar aqui, cuidado com os golpes, né?
9: Sempre. Falso advogado, gente. A gente não sabe de onde vem. Muito cuidado. Na dúvida, entre em contato com o seu advogado. Entre em contato, não faça nada, nada, nada, nada, nada. Ninguém, se a pessoa combinou com você ali de você pagar X, não vai alterar, principalmente previdenciário, que a pessoa geralmente não tem a condição de entrar, pagar inicialmente, recebe depois. Então, assim, não vai, nada tem, como diz, nada tem milagre. Verdade. Ainda mais que quando mexe com dinheiro.
1: Verdade.
9: Mas um abração a todos aí, um bom dia, um bom final de semana, a próxima aí.
1: Muito obrigado, tá na 100? Tá feliz? Aqui na 100, 10h13. Bom dia!
10: Bom dia, Silas! Que o seu dia comece bem! Bom dia!
1: Bom dia, bom dia! Que alegria ter a sua companhia. Ó, nós vamos chegando aqui com a agenda paroquial já, mas primeiro eu vou falar da Pintando 7, porque eu quero você encontrando aquele presente bacana. 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
10: Bom dia.
1: Bom dia, bom dia, Sacramento e região. 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
1: Hora da nossa agenda paroquial, um pouquinho mais tarde, mas eu sei que você que 10 horas fica aguardando aqui as principais notícias da igreja, estava conosco, tirando aí até algumas dúvidas, entendendo um pouquinho sobre a questão previdenciária, né? Que é muito importante. A Rádio Sacramento tem essa importante missão, né? De trazer a evangelização, de trazer informação, mas com credibilidade, né? A participação aqui conosco do Dr. Gustavo Macedo. Vou até aproveitar, para quem não entendeu, toda quinta-feira ele vem aqui na rádio, tira as dúvidas aí dos ouvintes, e nós vamos estar aí com os dias de férias, como eu brinquei, né? Mas serão 2 semanas sem o quadro aqui no nosso estúdio, sem, mas dia 22 estaremos de volta aqui na quinta-feira, tá? Para você então tirar aí as suas dúvidas. Vamos lá, trazendo um abraço para os nossos amigos do Clube dos Amigos. Afinal de contas, a agenda paroquial vai ao ar, porque os nossos amigos do Clube dos Amigos estão juntos.
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1: Hoje é dia de festa, Silas Bonetti. Você que gosta, hein? Silas Bonetti é festeiro, você sabe disso. É a Cleusa de Fátima Borges Barra, aniversariante dizimista, tá? Da paróquia Basílica Santuário, que Deus abençoe você, e no nosso Clube dos Amigos, hoje é dia de festa. Hoje, tô aqui até lembrando o amigo Rashid, podia pedir bolo, que dava pra dividir o bolo, gente, ó, é o Atílio César Servato, no Bela Vista aniversariante, a Neide Guarato Neves, do Jardim Alvorada, Silvia Cristina Andrade Tosi, no Escafe, Amélia Badia Ribeiro Gomide, no Maria Rosa, e o Sérgio Antônio da Costa, no Chafariz, essa galera que, junto com a gente, informa, diverte e evangeliza, tá fazendo aniversário, viu? Hoje dava pra fazer um rateio bacana de um bolo e a gente festejar, né? Então, Atílio, parabéns, Neide, Silvia, Amélia e também o Sérgio, que Deus abençoe vocês e gratidão, tá? Obrigado por estar junto com a gente na rádio, informando, divertindo e evangelizando.
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1: 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Está no ar a nossa agenda paroquial e eu começo trazendo informação para você que gosta de estar sempre estudando temas importantes propostos pela CNBB, pela igreja no Brasil, né? A Comissão Episcopal para a Vida e a Família da CNBB vai promover de hoje até o próximo dia 8 de outubro, a Semana Nacional da Vida. Começa, portanto, hoje, vai até o próximo dia 8 de outubro, dia do nascituro, uma proposta a todos os fiéis de todo o Brasil, que são convidados a viver esse momento especial para a igreja no Brasil e celebrar a defesa da vida. Neste ano, o tema a ser desenvolvido será o sentido da vida. E o lema, eu vim para que todos tenham vida e a tenham em abundância. O subsídio Hora da Vida está no mesmo livreto utilizado para a Semana Nacional da Família. Para marcar o início da semana, a comissão sugere que hoje, dia 1º, né, a abertura da Semana Nacional da Vida, seja celebrado o sinal da alegria, fazendo ressoar aí os sinos de nossas igrejas. E no dia 8 de outubro, dia do nascituro, os fiéis são chamados a viver o sinal da esperança, acendendo velas e rezando juntos a oração do nascituro em unidade com toda a igreja no Brasil. É informação aqui para você na nossa agenda paroquial. Vamos a Roma. O Papa traz mais reflexões. No cuidado com a criação, a igreja deve praticar o que anuncia. É importante dar exemplo de coerência, que a igreja seja a primeira a colocar em prática aquilo que ela mesma anuncia. Foi o apelo do Papa Leão XIV nesta quinta-feira, dia 1º, a uma delegação do Grupo Hera, responsável desde 2025 pelos serviços ambientais no estado da cidade do Vaticano. Vamos acompanhar na reportagem com os colegas da Rádio Vaticano.
2: A Chiesa sia la prima a meter em prática ciò che essa stessa annuncia.
3: É importante dar o exemplo de coerência, que a igreja seja a primeira a colocar em prática aquilo que ela mesma anuncia. Foi o apelo do Papa Leão XIV ao receber, nesta quinta-feira, 1º de outubro, uma delegação do Grupo Hera, responsável desde 2005 pelos serviços ambientais no estado da cidade do Vaticano. O encontro foi ocasião para o pontífice recordar a responsabilidade de todos na proteção da criação. Uma missão que, explicou, não nasce apenas das atuais preocupações ambientais, mas encontra suas raízes nas primeiras páginas da Bíblia, nas quais a salvaguarda do nosso mundo aparece entre os mandamentos que Deus quis confiar ao ser humano. Trata-se, portanto, de uma tarefa originária, afirmou Leão XIV, agradecendo o trabalho realizado pelo grupo no cuidado da casa comum e encorajando a continuidade desse compromisso.
2: A sfida ecológica do nosso tempo, infatti, é quanto mais urgente.
3: Para o Papa, o desafio ecológico é hoje mais urgente do que nunca. De um lado está o consumo descontrolado dos recursos, de outro, a gestão e a destinação de enormes quantidades de resíduos, um problema cada vez maior. Diante desse cenário, Leão XIV indicou a necessidade de uma mudança concreta na maneira como produzimos, consumimos e nos relacionamos com os bens da criação.
2: Per non considerare ogni oggetto usato come se fosse un mero scarto.
3: Para não considerarmos cada objeto usado como se fosse mero descarte, é necessário mudar nossas condutas, empenhando-nos em percorrer outro caminho. Trata-se, em essência, de superar o modelo consumista e avançar em direção a um sistema produtivo, capaz de preservar os bens limitados do nosso planeta. A mudança, ressaltou o pontífice, também interpela diretamente aqueles que seguem a Jesus Cristo. Como cristãos, não podemos nos resignar a aceitar a cultura do descarte. Somos, antes, chamados a fazer um uso sábio da criação. Nesse sentido, Leão XIV destacou a reciclagem como demonstração concreta de que é possível seguir outro caminho. O trabalho realizado pelo Grupo Hera, inclusive no Vaticano, testemunha que a cultura do descarte é possível contrapor de modo eficaz a cultura do cuidado. Uma cultura que não se limita à proteção dos recursos e dos objetos, mas alcança também o trabalho e, sobretudo, as pessoas. Somos nós, de fato, que habitamos o mundo e que, com nossas decisões e nossos comportamentos, o vivemos como um dom de Deus, acrescentou.
2: Lo viviamo come un dono di Dio.
3: Ao concluir, Leão XIV retomou o ensinamento do Papa Francisco na encíclica Laudato Si, recordando que a reciclagem e a produção circular representam um bom caminho para garantir às futuras gerações um ambiente sustentável. Daí o chamado à coerência também dentro da própria Igreja, que ela seja a primeira a colocar em prática aquilo que ela mesma anuncia. Por meio da nossa sinergia, poderemos tornar cada vez mais bela e acolhedora a casa de todos, concluiu o Papa.
2: Potremo rendere sempre più bella e accogliente la casa di tutti.
1: Está no ar a nossa agenda paroquial, atualização de hoje, dia 1º de outubro, do estado de saúde do padre Márcio Rubach. Arquidiocese de Uberaba, o boletim informativo disponibilizado nas páginas sociais da Arquidiocese de Uberaba e também do Santuário e Basílica lá em Romaria. Arquidiocese de Uberaba e o Santuário Basílica de Nossa Senhora da Abadia em Romaria informam que o padre Márcio Rubach recebeu alta da UTI e foi transferido para o quarto, apresentando evolução positiva em seu quadro de recuperação. Ele passou bem a noite e nesta manhã realizará uma nova tomografia para acompanhamento de sua evolução pela equipe médica. Neste momento, padre Márcio não está recebendo visitas, permanecendo o acesso restrito aos familiares, a fim de favorecer o seu descanso e sua recuperação. Com a superação da fase de maior gravidade, diante da evolução positiva do seu quadro, este será o último boletim diário sobre o estado de saúde. Novas informações serão divulgadas caso haja alguma atualização relevante. No entanto, seguimos unidos em oração por sua plena recuperação. Assina aí a nota, o boletim informativo. Arquidiocese de Uberaba, Santuário Basílica de Nossa Senhora da Abadia em Romaria. Então, esta importante informação, né? Nós que estivemos juntos em oração pela saúde do padre Márcio Rubach. Para terminar aqui a nossa agenda paroquial, agora 10h29 no nosso estúdio, sem informação para você colocar na agenda. Dia 4 de outubro, agora, estaremos em festa. A festa de Nossa Senhora do Rosário, que começa dia 4 e segue até o dia 7 de outubro. O Rosário é a doce cadeia que nos prende a Deus. Então você vai participar no domingo. O terço é às 8 horas da manhã e a missa às 8:30 da manhã. Já na segunda, terça e quarta-feira, o horário é diferente. 19 horas, o terço, e a missa às 19:30. E teremos momento social e você pode participar conosco, que acontecerá lá na Praça do Rosário. Neste dia 4, teremos a feirinha de quitandas, a partir ali das 9 horas da manhã. No dia 5 de outubro, às 20 horas, o Festival de Sorvete. No dia 6 de outubro, às 20 horas, é a Noite da Pizza. Porém, já vai adquirindo a sua, tá? Para garantir a sua no valor de R$50. E no dia 7 de outubro, 20 horas, teremos a Noite do Macarrão. Venha participar conosco, ajude a comunidade no conserto do telhado, tá? Muita gente me perguntou esses dias, Silas, vai ser ali o dinheiro, né, na parte social, destinado a quê? Então, ao conserto do telhado da Igreja de Nossa Senhora do Rosário. Obrigado você pela companhia e audiência aqui na Agenda Paroquial. Continua com a gente, tá? Na programação da 100,3. Terminamos com a reflexão de Padre Ricardo Alexandre Fidelis.
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6: Bom dia, queridos ouvintes da Rádio Sacramento. Começamos o mês de outubro celebrando Santa Teresinha do Menino Jesus, padroeira das missões e uma das santas mais queridas da Igreja. Ela nunca atravessou oceanos para anunciar o Evangelho. Viveu quase toda a sua vida dentro de um convento. Mesmo assim, tornou-se padroeira das missões porque compreendeu algo extraordinário. O amor transforma as pequenas coisas em grandes obras. Santa Teresinha dizia que queria fazer as coisas mais simples com um amor extraordinário. Essa espiritualidade continua muito atual. Nem todos serão chamados para realizar grandes feitos, mas todos podemos viver o Evangelho no lugar onde Deus nos colocou, em casa, no trabalho, na escola, na comunidade e na convivência diária. Outubro é também o mês das missões. Ser missionário não é apenas viajar para terras distantes, é levar Cristo às pessoas por meio da nossa palavra, do nosso testemunho e da nossa maneira de viver. Hoje procure realizar as tarefas mais simples com muito amor. Você descobrirá que é exatamente assim que Deus transforma o mundo. Santa Teresinha, interceda por todos nós. Um excelente dia para você e para sua família.
4: 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Que a palavra de Deus ilumine seus passos e fortaleça sua caminhada diária. 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

0: quinta, olha.
1: É, hoje é quinta, pera aí, tá querendo final de semana logo, né? Vai devagar aí, menino. E falando em meninada, quinta, pera aí, tá querendo final de semana logo, né? Vai devagar aí, menino. E falando em

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0: Bom dia, 10:46 agora. Ó, deixa eu falar pra você de coisa

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1: Muito bem, vamos com notícias das eleições e eu começo com a Priscila Terezo. Prazo para comícios e debates na TV e no rádio termina hoje, dia 1º de outubro. Propaganda paga na internet e conteúdos de IA com candidatos são vedados. Vamos aos detalhes. Priscila Terezo com as informações no Estúdio 100.
3: Há 3 dias do primeiro turno das eleições gerais no Brasil, termina hoje o prazo para que candidatas e candidatos realizem comícios e atividades de campanha. Conforme o calendário eleitoral, também é o último dia para a realização de debates em rádio e televisão, assim como para a divulgação da propaganda gratuita nesses veículos. Fica proibida ainda a circulação paga ou impulsionada de propaganda eleitoral na internet. Desta quinta-feira até as 24 horas depois do fim do pleito, ficam vedadas a publicação e a republicação de novos conteúdos produzidos ou alterados por inteligência artificial ou tecnologia equivalente que use imagem, voz ou manifestação de candidatos ou pessoas públicas. Até o próximo sábado, o Tribunal Superior Eleitoral poderá divulgar comunicados, boletins e instruções ao eleitorado em até 10 minutos diários requisitados às emissoras de rádio e de televisão. Parte desse tempo pode ser cedido aos tribunais regionais eleitorais. No domingo, 4 de outubro, os brasileiros deverão ir às urnas das 8 da manhã às 5 horas da tarde para colocar na cédula sua vontade democrática de eleger pela ordem: deputada ou deputado federal, estadual ou distrital, senadora ou senador para a primeira vaga, outro senador ou senadora para a segunda vaga, governadora ou governador e, ao final, presidente da República. Da Rádio Nacional no Rio de Janeiro, Priscila Terezo.
1: Obrigado, Priscila, pelas informações. Agora 10h51.
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5: Bom dia. Bom dia, 10h54. Ô Maria, fala aí comigo, menina. Bom dia pra você.
6: Bom dia, Silas. Eu gostaria de ouvir com o Vitor e Léo, Eu, Você e o Sertão. Vou oferecer pra todo mundo que tá ligado na rádio, pra vocês aí. Tenha um bom dia, né? Até amanhã, se Deus quiser, ele vai querer, Silas.
5: Com certeza. Começando esse mês de outubro, lindo, maravilhoso. É, com certeza, Deus quer. Amanhã vamos estar junto, hoje ainda. Tem muita coisa boa aqui no nosso Estúdio 100. 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
5: Deixa eu mandar um bom dia lá pro Adilson também. Tá ouvindo aí a nossa programação? A Selma já mandou bom dia. E quero mandar um abraço lá pro Guilherme. Hoje tem um evento lá na Gruta dos Palhares. Tá, gente? É a etapa aqui do Circuito em Minas, em Sacramento. Unindo aí lideranças para impulsionar o desenvolvimento, empresários, governos e associações, debatendo o futuro econômico, não só de Sacramento, mas de toda a nossa região. E aí na roça, como é que tá, gente? Choveu aí hoje? Na fazenda que você mora, choveu? Tudo certo? 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O relógio está marcando, gente, 10h59 nessa nossa quinta-feira maravilhosa. Eu vou pro intervalo e volto já já trazendo música pra você que tá aqui ouvindo o Estúdio 100.
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5: Tá na 100, tá feliz? 11 em ponto. Bom dia.
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1: É o nosso Estúdio 100. Agora 11 horas mais 6 minutos. 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
4: Onze horas, 9 minutos, 11:09. Tá na hora do churrasco, Silas Bonetti, tá quase, quase na hora do churrasco, gente. Por que que você tá falando isso? Porque hoje é quinta-feira, aí. 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
4: Hora de informação das eleições e nós vamos chamar agora o Alan Barbosa, porque o Brasil, infelizmente, registra um caso de violência política a cada 44 horas. Vamos à reportagem do Alan Barbosa aqui no Estúdio 100.
6: Estudo preliminar produzido pelas organizações Terra de Direitos e Justiça Global revela um quadro preocupante para a democracia brasileira. A violência política no país não arrefece nem mesmo em períodos em que não há disputa eleitoral. Foram 354 casos registrados entre 28 de outubro de 2024 e 15 de agosto de 2026, uma agressão a cada 44 horas. A quantidade de casos representa um aumento de 18,4% em relação aos 299 casos registrados no período pré-eleitoral da edição anterior da pesquisa, entre 1º de novembro de 2022 e 15 de agosto de 2024. Coordenadora de Incidência Política da Terra de Direitos, Gisele Barbieri, defende uma atuação conjunta do Estado no combate à violência política.
7: São 225 casos apenas no ano de 2025, fazendo com que esse seja o período pré-eleitoral mais violento em 10 anos, com um aumento de mais de 18% em relação aos casos registrados no período pré-eleitoral da edição anterior. Então, o cenário atual, ele configura uma grave ameaça não apenas à vida desses mandatários, mas à própria sustentabilidade do regime democrático e das nossas instituições.
6: Os métodos dos empregados nos ataques mudam em relação aos alvos. A violência física, que são as agressões, atentados e assassinatos, afetam mais os homens, com 72,2% dos casos. Já a violência simbólica atinge majoritariamente as mulheres, como detalha Gisele Barbieri.
7: São ameaças e ofensas que representam mais de 58% 90% dos casos e que atingiram majoritariamente mulheres. Além de ameaças de violência sexual, né, e episódios com conteúdos de conotação sexual ou comentários sobre o corpo, a aparência, e nesses casos 100% das vítimas são as mulheres. E quando a gente adiciona ainda o componente racial, a situação é ainda mais preocupante, porque uma em cada três mulheres que sofre violência política no país é preta.
6: A violência política é mais forte nos municípios e contra políticos de esquerda, segundo o estudo. Somadas, 30,23% das vítimas de violência política são representantes do PT e do PSOL. Vereadores e vereadoras correspondem a 49,6% das vítimas, com 176 dos episódios identificados. Dos 11 assassinatos registrados, 10 tiveram como vítimas agentes políticos municipais. Os números relativos ao primeiro turno do período de campanha eleitoral deste ano serão divulgados na próxima semana. Agência Rádio Web de Brasília, Alan Barbosa.
4: Obrigado, Alan Barbosa, pelas informações. E ato de vandalismo foi registrado no município de Sacramento e o Partido dos Trabalhadores ontem enviou uma nota de repúdio que diz o seguinte: que o Partido dos Trabalhadores e das Trabalhadoras de Sacramento vem, por meio desta nota, manifestar seu veemente repúdio a um ato de vandalismo praticado contra o totem do presidente Lula instalado na rotatória do bairro Santo Antônio em Sacramento. O ato ocorrido no dia 29 de setembro de 2026, por volta das 15h30, representa uma atitude de desrespeito ao processo democrático e ao direito da manifestação política, que deve ser assegurado a todos dentro dos limites da lei. Segundo as informações disponíveis, o indivíduo envolvido já foi identificado. As autoridades competentes, incluindo a Polícia Militar, o Ministério Público e a Justiça Eleitoral, foram acionados para que os fatos sejam devidamente apurados e constatadas eventuais responsabilidades e sejam adotadas as medidas cabíveis na forma da lei. Também foram encaminhadas às autoridades informações sobre o registro em vídeo do ocorrido, inclusive material que teria sido divulgado pelo próprio envolvido em grupos de comunicação, elementos que poderão contribuir para a apuração dos fatos. O Partido dos Trabalhadores e das Trabalhadoras reafirma que divergências políticas fazem parte da democracia, mas a violência, a destruição de materiais e qualquer tentativa de intimidar ou impedir manifestações políticas não podem ser tratados como forma legítima de participação democrática. Repudiamos, portanto, o episódio ocorrido em nossa cidade e confiamos que as autoridades competentes realizarão a apuração necessária, garantindo o respeito à democracia e ao Estado de Direito, assina a diretoria executiva do Partido dos Trabalhadores em Sacramento. Agora 11h15.
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2: Tô na 100, tô feliz e em instantes você acompanha aqui no rádio e também no canal do YouTube da Rádio Sacramento, nosso Câmara em Ação. E hoje eu converso com o vereador Vitor Rodrigues, juntos neste espaço democrático, neste espaço de transparência. Então acompanhe com a gente já já no YouTube e aqui no rádio em 100,3. 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
2: Hora de entrevista aqui na Rádio Sacramento. Hoje é quinta-feira. Nossa entrevista é um momento especial. É o Câmara em Ação aqui na nossa rádio. Esse espaço democrático, transparente, que os vereadores de Sacramento têm a oportunidade de conversar com o cidadão, não só de Sacramento, mas de toda a região. Então, você que está chegando agora, seja bem-vindo aqui à nossa transmissão no canal do YouTube da Rádio Sacramento. É uma alegria ter a sua audiência, a sua companhia. Lembrando de compartilhar, de clicar aí no sininho, que é muito importante a sua participação. E conosco hoje está o vereador Vitor Rodrigues para conversar com a gente, vereador do PL, que hoje vai trazer vários assuntos, mas primeiramente, vereador, seja bem-vindo, bom dia aqui na nossa Rádio Sacramento.
12: Fala, Silas, muito bom dia para você, bom dia para todos os rádio ouvintes aí da Rádio Sacramento, 100,3. Mais uma vez, um prazer muito grande estar aqui com você, conversar com os sacramentantes, igual você disse, com toda a população aí da nossa região, né, Silas?
2: Isso é verdade. Quando eu digo muitos assuntos, né, vereador, porque nós vamos falar de assunto importante, que é o trabalho na CCJ, que o senhor é ali, né, um dos membros, a importância de um dos requisitos fundamentais, que é a fiscalização. O senhor fala muito sobre isso, né? O vereador tem esse papel fiscalizador, transparência nas informações e muito mais. Então, vereador Vitor, vamos lá, eu ia chamá-lo de presidente, porque é presidente da comissão, né? Da CCJ. Muita gente às vezes ouve falar, né? CCJ, mas nem sempre entende qual que é exatamente ali a função dessa comissão. Vamos aproveitar, né? Trazer um momento também de informação, de aprendizado para o cidadão de Sacramento. Fique à vontade.
12: Muito obrigado, Silas. Antes da gente falar um pouquinho da CCJ, é muito importante a gente ressaltar e falar da nossa atuação aí como vereador. Exercer o nosso mandato aí com muita seriedade, com muita tranquilidade e principalmente responsabilidade, principalmente em três frentes, né, Silas, que é analisar muito bem os projetos que chegam à Câmara, principalmente pela comissão da qual eu sou presidente, também fiscalizar aí a aplicação dos recursos públicos, do dinheiro da nossa cidade e, assim, no português mais claro e dito, no dinheiro do povo, justamente o recurso do povo, os impostos do povo que tem que voltar justamente para o povo e para a população. E também na questão da transparência, Silas, da gente levar essa questão da transparência e deixar tudo às claras, principalmente para a nossa população. Quando a gente fala em CCJ, Silas, às vezes na correria do dia a dia as pessoas não conseguem acompanhar tanto, mas nós temos aí várias comissões permanentes da Câmara Municipal. Quando eu entrei em 2025, nós tínhamos 8, agora nós temos 10. Foi aprovado lá na Câmara a criação da Comissão do Direito da Criança e do Adolescente, também do Direito da Mulher. Então agora nós temos 2 a mais, passando a ter 10. Temos também da Agricultura e Meio Ambiente, Saúde e Assistência Social, Educação, Esporte, Cultura e Lazer, Viação e Obras Públicas, enfim, várias outras. Quando a gente fala de CCJ, da sigla, a gente tem que colocar o nome nela, Comissão de Constituição e Justiça, que é a comissão que recebe todos os projetos que, quando entram na Câmara, para a gente ver a legalidade e a constitucionalidade de todos esses projetos. Hoje a comissão ela é constituída por mim, presidente, vereador Daniel Campos, membro, e a vereadora Edna também, membro da comissão. Cada comissão tem os seus 3 membros, onde a maioria sempre disserta sobre o assunto, fazendo o parecer ali ser legal, constitucional, ou um parecer técnico valer ou não. Isso vale para as outras comissões, já que o parecer técnico da CCJ, ele só analisa a constitucionalidade. Então, assim, para ficar um pouco mais explicativo para a população, para quem nos acompanha, digamos que a CCJ ela é a comissão mais importante da Câmara. Ela não é a comissão mais importante porque o vereador Vitor, o vereador Daniel e a vereadora Edna estão nela. Ela é a comissão mais importante porque a Câmara recebe os projetos e nós vamos averiguar junto com o jurídico, o doutor Onésio e o doutor Túlio, que hoje fazem parte lá na Câmara, essa constitucionalidade e legalidade. Do mesmo jeito, gente, que nós temos a CCJ aqui na Câmara Municipal de Sacramento, nós temos em todas as câmaras municipais do Brasil, nós temos nas assembleias legislativas, na Câmara dos Deputados, no Senado e tudo mais, que são os poderes legislativos que constituem aí Brasil afora, né? Então é sempre importante a gente falar disso e explicar para a população, porque às vezes o pessoal liga a reunião na Câmara na segunda-feira, nossa, mas o Vitor está falando de novo, o Vitor está lendo pela CCJ, o que que é isso? O que que é essa CCJ? Então, população, pessoal aí aos arredores da nossa querida Sacramento, esse é o papel da CCJ, onde a gente analisa a constitucionalidade e a legalidade, né? E essa importância de verificar e analisar um projeto a fundo, para passar uma segurança jurídica para a população. Não é o vereador Vitor, junto com os membros, que chega lá e fala, vamos olhar isso daqui. A gente senta com o jurídico da Câmara, a gente manda também alguns projetos para algumas empresas que prestam assessoria jurídica para a Câmara, para a gente ter esse respaldo e não chegar lá de qualquer jeito, Silas, e falar assim, ah, esse daqui é, esse daqui não é. Então, assim, é sempre com esse embasamento, com essa segurança jurídica e com muita responsabilidade que a gente acata esses projetos que chegam do Executivo ou também chegam dos colegas vereadores e até da população, que é uma coisa interessante a gente falar. Você, enquanto cidadão comum, a gente fala cidadão comum porque não está inserido no poder público de forma eletiva, pode criar um projeto, pode protocolar na Câmara, pode chamar nós vereadores para conversar também, que a participação é muito importante e a gente pode muito bem aprovar, depois dos pareceres na Câmara, um projeto aí que venha do próprio cidadão. Silas.
2: E esses são aqueles conhecidos por iniciativa popular,
12: isso,
2: né?
12: O pessoal isso mesmo. Pode.
2: E muito interessante, vereador, aproveitar rapidinho aqui que o senhor disse, né? A CCJ, essa sim, recebe todos os projetos que tramitam numa casa legislativa. A diferente de outras, que vai depender ali da área, né? Se for da educação, vai passar na comissão de educação, não necessariamente. Aí, claro, tudo depende do escopo do projeto, né? Que vai precisar de passar numa de saúde.
12: Isso
2: só para aproveitar para o senhor explicar ainda mais. Nós que somos professores, nós temos esse problema,
12: sim. Né? Não, mas é excelente, excelente o seu gancho, porque todos passam pela CCJ, que é a primeira comissão, obrigatoriamente, porque a constitucionalidade e a legalidade depende do parecer da CCJ. Normalmente a segunda comissão costuma ser finanças, porque vários projetos, 80, 90% dos projetos, envolve recurso financeiro, disponibilidade financeira do executivo, de alguma parceria privada, de alguma licitação, de alguma dotação orçamentária, enfim. Então, passou pela CCJ, pode passar pela finanças e fiscalização, né? Dependendo aí se tem alguma coisa de dinheiro envolvido. Depois é o parecer técnico de cada comissão que pode dissertar sobre o assunto. Ah, a gente vai mexer com alguma obra em algum lugar, a prefeitura está pedindo autorização. Pode passar pela comissão de aviação e obras públicas, assistência social, saúde, assistência social, educação, cultura, esporte e lazer. Essa é muito abrangente, né? Então, um assunto que envolve essas quatro vertentes, já manda para essa comissão também para emitir um parecer técnico depois do parecer de legalidade e constitucionalidade da CCJ, Silas.
2: E vale lembrar, né, vereador, que o plenário, na verdade, ali é a decisão final, que às vezes muitos podem ouvir, e recentemente aconteceu, né, apresenta que o projeto às vezes é inconstitucional ou é constitucional, e isso vai para discussão lá no plenário, e o plenário é soberano, né, ali sim, se aprovou ou rejeitou, né, ele é quem manda, vamos usar um termo fácil, né, vereador?
12: Sempre isso, Silas, o plenário ele é soberano, diante da maioria, por isso que a gente vive numa democracia. E na semana passada, eu, através da CCJ e a maioria dos membros, vereador Daniel Campos, a gente dissertou sobre um parecer de um projeto pela inconstitucionalidade. Na nossa vertente, porque o direito ele é muito abrangente, ele é abstrato, então a gente pode ir em várias vertentes, sentamos com o jurídico da Câmara, procuramos as empresas que também prestam assessoria jurídica para nós. E eu e o vereador Daniel, a maioria dos membros, entendemos pela inconstitucionalidade do projeto. Diante da inconstitucionalidade do parecer, a gente apresentou ele, e esse parecer de inconstitucionalidade ele é votado pelo plenário. E aí ele foi derrubado no plenário pela maioria dos votos. Só eu e o vereador Daniel ainda entendemos por manter esse parecer inconstitucional, mas a maioria dissertou e votou pela constitucionalidade. Aí o parecer ele dá seguimento através da comissão, passa para uma segunda comissão, já que foi derrubado na CCJ, e aí depois, salvo engano, foi para saúde e assistência social e já foi aprovado o parecer também. E agora a gente deve votar o projeto aí na próxima reunião, na próxima segunda-feira, Silas.
2: Isso é muito importante. Você que está chegando agora, 11:31, né? Vai lembrar que estamos com Câmara em Ação. Horário diferente devido aí ao período eleitoral. Hoje, último dia do horário nesse primeiro turno, do horário reservado à propaganda eleitoral gratuita no rádio. Por isso, estamos aqui às 11:31 já conversando hoje com o vereador Vitor Rodrigues, que quer também trazer um assunto importante. Falamos aí do papel fiscalizador do vereador, que é muito importante, né? Então, além, né, de votar projetos, apresentar propostas, como o senhor já nos explicou, trouxe aí uma aula hoje sobre a CCJ, uma das funções é fiscalizar o executivo. Como que essa fiscalização, vereador, pode acontecer no dia a dia? Como que o senhor faz, principalmente no seu caso, essas ações?
12: Excelente pergunta, Silas. A fiscalização acerca do poder legislativo e do vereador, ela só pode acontecer assim, com todas as suas prerrogativas, com mais autonomia dentro da circunscrição do seu município. Claro que se a gente tiver alguma demanda, alguma denúncia, por exemplo, de algum veículo que seja da frota municipal, que esteja transitando para uso próprio e uso particular fora do município, a gente tem essa prerrogativa de fiscalizar. Então isso é muito tranquilo, né? Mas assim, ter autonomia para falar no plenário, na nossa cidade, é aqui dentro da circunscrição, ou seja, dentro do limite aí do nosso município, né, Silas? Os pedidos mais comuns, principalmente de informação, é o requerimento. Às vezes, quando a população vê a gente na Câmara fazendo um requerimento, uma indicação, ela pode ficar um pouco confusa, não saber diferenciar. Pessoal, a indicação a gente faz quando a gente quer indicar que um problema seja resolvido. Vou indicar que um buraco seja tampado aqui em frente à Rádio Sacramento. Aí a gente encaminha para o prefeito, para o Poder Executivo e também para a Secretaria de Obras, através do seu secretário. Isso é abrangente aí para todas as secretarias, né? Agora, quando a gente fala de requerimento, todo requerimento, ele é um pedido de informação. Também é encaminhado para o Poder Executivo, pode ser encaminhado para a pasta competente ou somente para o Executivo para esperar esse retorno, essa resposta. A gente tem se esbarrado, Silas, com algumas dificuldades nas respostas de requerimento da Prefeitura, do Poder Executivo. Penso eu que não seja nada pessoal, porque outros requerimentos de outros vereadores também têm se esbarrado nessa dificuldade. A gente aqui tá para atuar, tá para trabalhar, é para o povo, é para a população, independente de quem esteja à frente de uma secretaria, de uma repartição, do executivo, nada pessoal, tudo muito profissional. E sendo eleito para o povo, pelo povo, eu estou aqui para trabalhar, é pelo povo e para o povo, né? Diante disso, apresentou um requerimento, chegou respostas, a gente consegue olhar um contrato, uma dotação orçamentária, a gente consegue olhar um balancete, consegue olhar uma prestação de contas, consegue ver uma concessão de terreno, uma doação de terreno e por aí vai. Volto a repetir, a gente está se esbarrando nessa dificuldade nas respostas, mas a gente segue trabalhando firme porque, além disso, a gente consegue acompanhar de perto algumas obras, alguns serviços, também fazer alguma visita de fiscalização, igual a gente gravou uns vídeos aí durante essa semana, eu e minha assessora Gabi, a Gabriela, e a gente consegue fazer isso de perto também. O tempo é corrido porque eu já cheguei um pouquinho atrasado aqui porque eu estava dando aula, Silas, inclusive dei aula para o Francisco hoje, para o seu filho, lá na Afonso Pena, saiu 11h10, já corri para cá, né? É corrido, mas a gente se desdobra aí nas aulas para as crianças, que para mim é o maior futuro e a maior riqueza que a gente tem na nossa cidade, Minas Gerais e Brasil afora, e também no papel de vereador, no papel do legislativo, de fiscalizador, de correr atrás aí para mostrar realmente para a população o que está acontecendo, o que a gente está enxergando e para responder principalmente os questionamentos da população. Porque quando o pessoal vê o vereador Vitor na Câmara, vê o vereador Vitor gravar um vídeo, vê o vereador Vitor fazer uma visita, às vezes pode pensar, o Vitor, ele está criando isso da cabeça dele. Jamais, jamais. Capaz que nem se eu ficasse 24 horas por dia acordado, a gente conseguia já descobrir por conta própria as denúncias, demandas e problemas da cidade. Então, população, pode ter certeza que o trabalho de vocês, as demandas que vocês trazem, as denúncias e os questionamentos são muito importantes, principalmente para fortalecer o nosso trabalho. Porque eu brinco que todo mundo tem um pouquinho de vereador. Ah, não gosto muito de política, mas o dia que a luz queima, o bueiro entope, o buraco aparece na sua rua, o dia que falta um medicamento, o dia que falta um atendimento de saúde, etc., a pessoa chega para trazer a demanda para nós, o representante do povo, independente de ter votado naquele vereador ou não. Na hora da eleição foram 84 candidatos, agora são 9 vereadores eleitos que têm que trabalhar por toda a Sacramento. Então, assim, quando eles trazem, Silas, eu brinco que é 50-50, se não 60-40. Porque a gente está atento, a gente está trabalhando, a gente está vendo o que acontece no Poder Executivo, o que acontece na cidade, no município, na zona rural. Mas quando a população traz, a gente consegue também ver a demanda, a denúncia, o questionamento, para a gente tentar solucionar o mais rápido possível, juntamente com o Poder Executivo, com a Secretaria competente, e dar um retorno para quem mais precisa. Quem mais precisa não é o vereador Vitor, não é o prefeito, não é a Câmara Municipal, quem mais precisa é o povo. Então a gente está ali para responder aí os questionamentos do povo e para trabalhar sempre para ele, Silas.
2: 11h37 agora, estamos com Câmara em Ação. Vereador, o senhor aí falou, né, na época da política, né, até os números, e isso é importante porque lá, naquele período, vai existir ali a oposição, situação e etc, e o mesmo, às vezes, pode acontecer no plenário, quando ali eleitos as pessoas, quem gosta, é importante até entender. Então, eu quero trazer essa questão da fiscalização e, às vezes, as pessoas entendem que, às vezes, o fiscalizador se torna uma oposição. Como que o senhor diferencia uma coisa aí da outra nesse sentido, né? Uma oposição política ao trabalho de fiscalizar, que é o trabalho primordial aí do vereador.
12: Silas, quando a gente fala em oposição, em situação, Eu gosto muito de comparar o cenário político nacional atual, onde infelizmente a gente tem uma polarização muito grande. Eu tenho o meu lado, todo cidadão tem o seu, e a gente tem que respeitar isso diante da democracia. Mas uma oposição em si, para mim, na minha opinião, é quando todos os seus princípios vão contra o princípio de um outro partido, de uma outra bancada e etc. O jeito de trabalhar e tudo mais. Inclusive, eu sou do mesmo partido que o prefeito. Eu sou do PL. Estou vereadora pelo PL, Partido Liberal. E assim, nada pessoal, nada contra a prefeitura. O Vitor não é opositor, o Vitor não é oposição. E o Vitor é do partido do prefeito, mas o Vitor, eu me considero população. Me considero população porque foi através deles, foi através do voto do cidadão de Sacramento que eu consegui chegar onde eu estou hoje, o mais votado, com muito respaldo, depois de uma eleição de 2020, assim, difícil, onde a gente teve uma derrota triste, porque faltaram poucos votos para a gente se eleger. A gente parabeniza e fica muito feliz por todos que foram eleitos. Mas hoje, diante do cenário, a prefeitura passando aí por uma situação difícil, financeira e tudo mais, quando a gente senta e analisa e vê algumas prioridades que estão sendo tomadas em vez de outras, que no meu ver e até mesmo da população seria prioritários também, a gente tem que ter um posicionamento, não de oposição, não de situação, mas um posicionamento de saber reconhecer, saber elogiar e enaltecer quando algo bom é feito, e saber também criticar, fazer um posicionamento contrário quando algo não está de acordo com o que eu penso, de acordo com o que a população pensa. Então, assim, explicar para a população que exercer o papel fiscalizatório não significa ser contra a pessoa do secretário, da secretária, a pessoa do prefeito, do vice-prefeito, é contra essa prefeitura, porque o Vitor isso, o Vitor aquilo. Muito pelo contrário, eu sempre estou à disposição para ajudar, sempre escutando primeiro a população, porque o dinheiro que eles pagam de impostos, tudo que eles contribuem, e eu penso, e assim, os princípios da administração pública também trazem isso, a transparência, a eficácia e tudo mais, publicidade nos atos, de retornar isso para a população. Então, assim, primeiro, a gente tem que ser eficaz. Então, a gente tem que cuidar bem do dinheiro do povo, né? O meu dinheiro é o meu dinheiro, é o meu salário como professor, é o subsídio que a gente recebe como vereador, e ponto final. Dinheiro que não é meu, eu nunca vou pôr a mão. Isso a população pode ter certeza. E assim, às vezes o pessoal pega e fala, né? Nenhum político presta, todo mundo rouba. Eu acho que existem exceções. Eu acho que existem exceções. E assim, a gente vai continuar exercendo nosso papel aí com muita seriedade, muita tranquilidade e responsabilidade, mostrando para a população que tem exceções. Então, assim, nós vamos continuar fiscalizando, vamos continuar mostrando para a população, vamos continuar fazendo visitas, andando na rua aí tranquilamente, dando aula para 600 crianças na semana, jogando municipal no campo, jogando ruralão na roça, indo nas festas de reis, indo nos eventos que tem na cidade toda, com muita tranquilidade e respondendo sempre a população, sem fugir deles. Silas.
2: Vereador, o senhor falou uma palavra muito importante aí, até eu comecei aqui falando desse espaço que é o Câmara em Ação, transparência, né? E o senhor trata este assunto, né? Fala bastante, né? Na transparência, esse espaço que é o Câmara em Ação, transparência, né? E o senhor trata este assunto.

0: TikTok, WhatsApp. Eu tô sem Instagram, infelizmente as pessoas maldosas aí denunciaram a minha página com coisas que não existem lá. A gente recorreu aí já judicialmente, tem uma audiência no Juizado Especial dia 13. Tomara que a gente consiga recuperar pra gente continuar sendo transparente e levando o que é a nossa verdade, o nosso trabalho aí pro povo. E assim, você pega um documento que a população tá ouvindo falar um boato disso, um boato daquilo. Você pega ele através de um requerimento que você pede. Você apresenta ele na reunião da Câmara, na sua rede social, falando de um contrato que está com valor exorbitante, de um contrato sendo que já tem uma prestação de serviço vigente. A gente explica as decisões do Poder Executivo, do Poder Legislativo. A gente pode também fazer essa ligação com a população para facilitar esse envio de informações e essa transparência, seja numa audiência pública, seja às vezes numa convocação, um convite de um funcionário público, do vice-prefeito, do prefeito, do secretário, enfim, são todas as ferramentas que a gente tem para lidar de forma transparente, Silas, com a população.
1: E vai lembrar esse espaço aqui também, né, vereador?
0: Sim.
1: Todos os vereadores, né, e da Casa Legislativa de Sacramento tem aqui esse espaço para contar, né, quais projetos estão trabalhando. Hoje o senhor nos deu uma aula aí da CCJ, enfim, isso é transparência, é poder entender ainda mais sobre esse trabalho no Legislativo. 11h43, nosso tempo passa muito rápido, como eu disse, né, vereador, estamos hoje, 1º de outubro, é o último dia do período eleitoral, da propaganda eleitoral gratuita aqui no rádio, por isso até a mudança do horário do Câmara em Ação. Mas fica aberto para as considerações, alguns recados importantes que o senhor queira trazer aí para a população.
0: Muito obrigado, Silas. Para a gente dar continuidade e finalizar aqui, depois de um bate-papo bem legal sobre CCJ, transparência, fiscalização, legislativo, executivo, eu queria falar um pouquinho, Silas, de eleições nacionais, agora eleições 2026, que vão acontecer domingo, dia 4 de outubro. Pedir para a população, independente do espectro que vote, do viés que tenha mais afinidade, para sair de casa e manifestar o seu voto. A gente sabe aí que o jovem ele pode votar a partir de 16 anos, poucos tiram título, a gente tem um contato muito grande com essa turma aí, então a gente sempre cobra, pede, pega no pé, pede para tirar, para começar a exercer e começar a acompanhar o nosso trabalho, o trabalho da cidade, do Brasil, de Minas Gerais. Tem os idosos também, que já não tem obrigatoriedade de votar quando já chegam ali na boa idade, mas é muito importante poder contar com o voto deles também, ainda mais com a experiência que eles têm. Se o Vitor tem 30 anos e eles têm 65, 70, eles vão saber falar de política muito mais do que eu, né? Então, assim, saiam de casa, levem um documento, levem um título, façam um exercício do voto, confiem nos candidatos, seja de qual espectro que for, de qual pessoa for, o prefeito, o vereador, o secretário, enfim. Diante de tudo isso, eu queria puxar um gancho agora só para os meus candidatos. A gente não pode falar nome, a gente não pode falar número, não pode fazer essa propaganda aqui, mas para acompanhar o nosso trabalho no Facebook, o nosso trabalho no TikTok, no WhatsApp, as nossas listas de transmissão, o nosso material que nós entregamos em toda a cidade, só falta o meu bairro, Morada do Sol, e o bairro adjacente ao meu, que considero meu também, que é o São Geraldo. Olha com carinho para conhecer a minha deputada, para conhecer o meu deputado, o meu governador também, os meus senadores, o meu presidente. E se diante da confiança que vocês têm no meu trabalho e diante do conhecimento que vocês vão ter a partir do material dos meus candidatos, vocês acharem que eles merecem o voto e a confiança de vocês, votar neles é confiar no Vitor, confiar no meu trabalho, para depois a gente ter ferramenta de onde pedir. Um adendo especial: votem em senadores. Senadores, pouca gente sabe a função do senador, o mandato do senador é 8 anos, então se a gente votar de qualquer jeito, ele vai ficar lá 8 anos, talvez não vai corresponder à expectativa do eleitor, mas votem no legislativo, deputado federal, deputado estadual, mas principalmente também senadores, porque é onde unifica o Congresso Nacional para a gente ter um trabalho legislativo forte por todo o Brasil, por Minas Gerais, por todos os estados, que reflete aqui na cidade de Sacramento. Então, votem consciente, votem no dia 4 de outubro e, mesmo não falando, pensem com carinho e votem nos meus candidatos também.
1: Vereador, 11h46 no tempo, eu quero agradecer o senhor, né? E vale lembrar aí aos nossos eleitores de Sacramento, né? É tão importante participar desse momento tão democrático. E o Câmara em Ação, na quinta-feira que vem, nós vamos ficar a depender se vai para segundo turno ou não. Se for, vamos continuar às 11h15. Se não, a gente volta para aquele horário tradicional, às 11h30.

0: Muito obrigado a participação aqui do senhor hoje.
1: Muito obrigado, Silas, muito obrigado a todos os radio-ouvintes aí. Pessoal, fiquem com Deus e contem sempre com o trabalho aí do vereador Vitor Rodrigues, do tio Vitor. Valeu.
0: 11:47, você que chegou agora aqui no nosso programa Câmara em Ação, daqui a pouquinho vai estar disponível para você aí no YouTube a íntegra do nosso bate-papo. Continue com a programação da nossa Rádio Sacramento FM.
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Hoje é quinta-feira, já tá querendo aí garantir o seu final de semana, né? Hoje, que é o Dia Nacional do Vereador, hoje é o Dia Mundial do Vendedor. Parabéns então aí aos vereadores. E agora que eu vi aqui, né, de antemão, vou estar cumprimentando o vereador Vitor, que esteve comigo aqui agora há pouco, né? Ele que representa o nosso Legislativo Sacramentano nessa quinta-feira no Câmara em Ação, e cumprimentando todos os demais 8 vereadores de Sacramento. Hoje também é o Dia Internacional do Café, gente, que beleza! Ah, esse então é sensacional. Você gosta de café? Vou te falar, eu gosto de um churrasco, mas chamou churrasco, café, ah, eu tô firme, tô firme. E já tem mais datas comemorativas aqui. Eu vou só te lembrar que precisamos, ó, cantar assim. 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
1: h 58, tá na hora de ir embora, mas eu falei pra você que nós vamos lembrar, ó, 1º de outubro é o Dia Nacional do Idoso, Dia Internacional da Música. Ô Silas, por que que você não abriu a página logo cedo pra avisar a galera, ó, Dia Internacional da Música, hoje o Dia Mundial do Vendedor, já falei que o Dia Nacional do Vereador, Dia Internacional das Pessoas Idosas, Dia do Representante Comercial, Dia Mundial do Vegetarianismo, Dia Mundial da Urticária e o Dia Internacional do Café. É 1º de outubro que tem tanta coisa, vou te contar. Galerinha, tô indo embora porque hoje tá chegando agora o horário reservado à propaganda eleitoral gratuita no rádio. Amanhã, sexta-feira eu estarei contigo aqui no nosso Estúdio 100, com aquela alegria, você já sabe, de sempre, contagiante. Tchau, até amanhã.
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2: Muito boa tarde, meus queridos ouvintes. Pra você que tá ligado aí comigo na 100,3 e tá ligado comigo agora também na Vibe 100, 12 horas e 39 minutos, meio-dia e 39. Hoje, dia 1 de outubro de 2026. E quintou, meus amigos e minhas amigas. É a quinta-feira, já chegou. E pra você que tava esperando o final de semana, calma, já tá quase lá, já tá quase chegando aquele momento de você aproveitar aí, aproveitar o final de semana, aproveitar as movimentações das eleições 2026. E é claro que você também deve cumprir as suas tarefas e já começar aplicando também a teoria que eu sempre trago para vocês. Aplica aí a teoria do TBC e tira logo esse bundão da cadeira. Vamos partir pra ação, meu amigo e minha amiga. Só desse jeito aquele tanto de discursos que você só fala serão colocados em prática. Pra te ajudar, Darilson, eu vou trazer dicas de alimentação que vai trazer para os seus dias saúde e disposição. Para você que tá meio perdido, meio perdidona, fica acreditando em fake news por aí? Sai dessa, meu amigo. Tem giro de notícias com fontes confiáveis para você por aqui também. E isso vem recheado com o melhor da música, com tudo que tá bombando no seu cenário nacional e internacional também. Então é claro que pode vir chegando juntinho comigo nessa quinta-feira maravilhosa, porque chegou a hora

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1: Vem você pra Vibe 100, 12:58, meus amigos. 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E ó, falando que ouviu na Rádio Sacramento, tem desconto especial, viu? 12:59, vamos trazer para vocês dicas hoje de alimentos que são bons aí para reduzir um mal que tá acometendo aí toda a comunidade, né, galera? É a ansiedade. Todo mundo anda muito ansioso. E se você quer diminuir a sua ansiedade, pode colocar na sua dieta aí vários itens que eu vou trazer para vocês aqui hoje, viu? O primeiro deles é aquele que eu jamais vou deixar de falar, eu sempre vou trazer para vocês, porque ela é a principal, né, meus amigos? É a água. Sem nenhuma dúvida, é o alimento e o elemento essencial e principal para você que quer ter saúde e disposição também, porque a água, galera, é essencial para você diluir todos os nutrientes que você coloca aí na sua dieta, né? Como eu sempre digo, não adianta nada você fazer suplementações, fazer dietas específicas e tudo mais, tomar medicamentos, se simplesmente você não tomar água, meu querido, não adianta nada, tá? Então trata agora de pegar aquele copinho d'água, aquela garrafa d'água, coloca bem do seu lado aí pra não esquecer de se hidratar, viu? E agora às 13 horas exatas, 13 horas, vou trazendo pra vocês agora mais música linda. É oferecimento especial pra toda a galera que tá ligada comigo através do WhatsApp. Um abraço lá pra Maria Lúcia, minha amiga Lila Laderachá, Karine Sivieri. Um abraço lá pra Maria Helena, Cleusa, a Benice. Um abraço também lá pro Adilson, que tá sempre comigo por aqui. A dona Márcia, saudades, Márcia, pra você, minha querida. Ludelei, a Catiana e todo o pessoal lá do Mocambo Ferreira. Um abraço aí pra Elisa, a Ângela Seregatti, a minha amiga Letícia Kathleen, que tá sempre ligada comigo também. Todo mundo vai curtir agora, Bruno Marrone, Primeiros Erros, pra você.

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3: 13h40 e você que vem comigo na sintonia, quinta-feira, dia 1º de outubro. É, galera, vamos começar o mês daquele jeitão, o mês com muito prazer e muita alegria, e eu vou trazendo pra vocês também, além de muita música boa que você já tá curtindo, também informação, e pra você que inclusive quer informação e também quer aí cuidar da sua saúde mental, é, galera, passamos aí o mês de setembro, mas muitas vezes a ansiedade bate, você pode colocar na sua dieta aí itens que podem te ajudar nisso. E o próximo item depois da água, galera, inclusive é um item que você consegue encontrar em qualquer lugar, viu? E eu tô falando aqui de um item fácil de encontrar e ele faz parte aí da mesa do brasileiro também, é o feijão. Mas é o feijão preto, viu, galera? O feijão preto, ele tem mais benefícios ainda do que o feijão carioca, né? Aquele que a gente costuma consumir aí. Feijão preto, galera, é rico em vitamina B9, né? E ele tem o ácido fólico. Além disso, também é rico em ferro. E tudo isso, né, produz ali ativamente a síntese da dopamina e a serotonina, prevenindo ali oscilações bruscas de humor, né? Uma hora tá bravo, uma hora tá tranquilo. Então, essas oscilações ficarão mais leves. E isso previne também anemia, fornece energia e uma digestão mais lenta, né? Então, quando você faz aí aquele feijão preto bem temperadão, com alho, cebola, louro aí, no almoço diário, galera, isso aí traz benefícios demais, viu? Coloca na sua dieta aí, seu corpo agradece demais. Vamos trazer mais música? A próxima é oferecimento especial lá da minha amiga Lilian, ela que tá falando comigo diretamente lá de Araxá. Um abraço lá pro pessoal que tá sempre ligado com a gente, pessoal lá do Belvedere, galera do Mangabeiras, um abraço lá pro pessoal do Santo Antônio, toda a turma aí que tá sempre na sintonia com a gente. E a Lilian tá oferecendo para o seu amado Caetano Júnior. Essa mulher te ama, hein, Caetano? Vou te falar um negócio, hein? Ela te ama tanto que ela mandou a música aí de Jorge Mateus. Te amo tanto que nem sei. Eita, que é isso, hein, Lilian? Segura o coração aí, Caetano, e vem com a gente.

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0: Muita coisa boa e sucesso sem parar é o que nunca falta por aqui na 100,3. Agora às 13 horas e 55 minutinhos. E você que vem comigo na sintonia tá sempre curtindo por aí o melhor da programação, né, meus amigos? E além disso também eu sempre trago para vocês aquela dica que você precisa aí para melhorar o seu dia e melhorar também a sua semana, né? 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
3: Muitíssimo boa tarde para você. 14 horas e 16 minutinhos. E você que vem comigo na sintonia, tá sempre curtindo aí o melhor da programação. A gente acabou de curtir aí uma baita de uma seleção com o Thiago Martins, né, galera? Ele que vem fazendo sucesso aí no cenário do samba, cantando aí que se chama Amor Temporal e Mina de Fé, tudo na sequência. Músicas maravilhosas, né, que marcaram aí quem conhece de samba e pagode, sabe do que eu tô falando, viu? E eu vou trazer para vocês mais um item que inclusive vai trazer para vocês mais saúde, mais disposição e além de tudo também vai ajudar você a melhorar aí, galera, a sua ansiedade. Sabe aquela sensação que as coisas não estão acontecendo na hora que você quer? Pois é, isso é ansiedade, galera. Então, a sua alimentação pode melhorar isso e você pode colocar mais um item na sua lista, que inclusive agora é a época que ele está sendo produzido demais. E é gostoso demais, gente. Estou falando aqui da amora. Eita, frutinha gostosa, né? Meus pequenos provaram a primeira vez esses dias e ficaram apaixonados. E tudo lambrecado de amora, viu, gente? Porque a amora é riquíssima em antocianinas, resveratrol, tudo isso são potentes antioxidantes que combatem o estresse e também a inflamação nas células do cérebro. E além disso também ajudam a modular os receptores do cérebro, né? Melhorando aí e desacelerando o sistema nervoso, promovendo aquela sensação de calma e também melhorando o sono, viu? E além disso, galera, a amora é um grande aliado pra galera aí, ó, pras meninas, né? Que sofrem aí da TPM e também na menopausa. Fica a dica, hein? Pode colocar na dieta, tenho certeza que seu corpo vai agradecer muito. E a próxima música é oferecimento do nosso grande amigo José Belisário. Essa música é linda, hein, Zezinho? Segura aí todo mundo, Mariana e Big Up, cantando aí Vida Leve. Vem com a gente.

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3: Vem você pra Vibe 100, 14 horas e 51 minutinhos. E você que vem comigo na sintonia, tá curtindo o melhor da música, né, galera? Só música de primeira pra agitar essa quinta-feira linda. Essa quinta-feira que chegou aí com o primeiro dia do mês, com aquele tempinho mais ameno. Agora já tá um calorão danado, né, galera? E o negócio tá feio, viu? Vai tomar água, hein? Não esquece não. Já vou aproveitar pra mandar um grande abraço lá pra galera do Sítio Lajeado, Sítio Lajeado dos Teles, né? E ó, um abraço vai lá pro Divino e pra Maria Helena. E quem mandou aí foi o Cacá, viu? Seu querido filho. E ele também tá mandando aí músicas lindas pra vocês. Ó, Cacá, eu vou mandar pra eles aqui uma música que tem tudo a ver com o flashback, que a gente já vai tocar também, viu? Rever Cinderain, tem certeza que eles curtem e gostam dessa aí. Então, vem com a gente, meus amigos.

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1: 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Curtindo aí Rev Ever Seen the Rain. Música linda, hein, galera? Música boa de verdade, né? Ó, e já já vai rolar ainda mais música pra você. 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Viajando com você para viver momentos inesquecíveis. 14h56, daqui a pouquinho tem um momento de consagração, viu? Um momento para você agradecer, pedir paz e amor para você e sua família. Logo após eu volto trazendo aí uma pancada de flashback para você. Já vai segurando aí com Scorpions, Still Loving You.

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0: partir de agora, direto do Santuário de Nossa Senhora Aparecida, São Paulo, ao vivo. Passamos a acompanhar a consagração a Nossa Senhora Aparecida.
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0: Santa Teresinha do Menino Jesus,
1: rogai por nós.
0: Padroeira das missões,
1: rogai por nós.
0: O nosso cantor Juninho acabou de cantar o hino a Santa Teresinha. Saúdo vocês aqui do Santuário de Nossa Senhora Aparecida. Estamos na Capela do Santíssimo, onde acabamos de rezar o terço e receber a bênção do Santíssimo. Saúdo você, meu irmão e minha irmã, por esse Brasil afora, que acompanha pela Rádio Aparecida e Rede Aparecida de Rádio, 65 emissoras. Lá de Goiás, Rádio Difusora Jataí, do Piauí, Oeiras, a Rádio Cristo Rei, da Bahia, Jeremoabo, a Rádio Vaza Barris, do Paraná, Foz do Iguaçu, Rádio Foz, de Minas Gerais, de Monjolos, a Rádio Comunidade Missionária, de Goiás, Rádio Vale de Ipameri, da Bahia, Cícero Dantas, Rádio Regional, e outras rádios, do Espírito Santo, a São Mateus, a Rádio Cairós e as outras rádios. Obrigado pela audiência. Que Nossa Senhora abrace e abençoe a cada um de vocês, todos os ouvintes. Vamos saudá-la. O anjo do Senhor anunciou a Maria.
1: E ela concebeu do Espírito Santo.
0: Eis aqui a serva do Senhor.
1: Faça-se em mim segundo a vossa palavra.
0: E o Verbo de Deus se fez carne.
1: E habitou entre nós.
0: Ave Maria, cheia de graça, o Senhor é convosco. Bendita sois vós entre as mulheres. Bendito é o fruto do vosso ventre, Jesus.
1: Santa Maria, Mãe de Deus, rogai por nós, pecadores, agora e na hora de nossa morte. Amém.
0: Rogai por nós, Santa Mãe de Deus,
1: para que sejamos dignos das promessas de Cristo.
0: Oremos, infundi, Senhor, em nossos corações a vossa graça, para que nós que conhecemos pela anunciação do anjo a encarnação de Jesus Cristo, vosso Filho, cheguemos por sua paixão e morte na cruz à glória da ressurreição. Pelo mesmo Cristo, Senhor nosso.
1: Amém. Amém.
0: Sentados, meu irmão, minha irmã, mês de outubro, mês missionário, terminamos o mês da Bíblia, mas não terminamos de ler a Bíblia, meditar a palavra de Deus e viver a palavra. Depois de amanhã começa a grande novena, com Maria em comunidade, conhecer e praticar a palavra de Deus. E hoje, no mês missionário, devemos praticar a palavra de Deus. Qual que é a palavra de Deus? Ide pelo mundo, fazei discípulos meus todos os povos, anunciai o evangelho e batizai em nome do Pai, do Filho e do Espírito Santo. Mês missionário, a Igreja do Brasil nos apresenta como tema: um em Cristo e unidos em missão. E o lema que Jesus falou, para que todos sejam um, para que todos sejam um no amor, não na divisão, não no ódio. Estamos no tempo da eleição. Podemos pensar diferente, podemos votar diferente, mas não no ódio, não na inimizade, no amor. Santa Teresinha nos ensina a ser missionário. Nos ensina que a santidade, para ser missionário, precisa ser santo, é alcançada por meio da pequena via. Olha a humildade dela, fazendo as coisas do cotidiano com imenso amor e confiança total em Deus. Então você pode ser missionário, faça as coisas com amor, desde lavar o chão, fazer as coisas da casa, fazer o seu trabalho com amor. Pequena via espiritual. Devemos nos fazer como crianças diante de Deus, reconhecendo nossas fragilidades e limitações. Ser humilde. Olha, ela mostra o elevador espiritual. Em vez de subir por esforço próprio, ela confiava que Jesus a carregaria em seus braços como um elevador rumo ao céu. O elevador espiritual é Jesus. Coloque-se nos braços de Jesus. O valor das pequenas coisas. Terezinha ensina que gestos simples e discretos do dia a dia têm enorme valor se forem feitos por amor. O amor como vocação. Ser o amor na igreja, ela falou. Ela comprometeu que sua vocação era o amor, afirmando que no coração da igreja ela seria o amor. Ser missionário amando. Amor concreto. Praticar a caridade com mansidão, especialmente com as pessoas que nos causam dificuldades no convívio. Ela tinha uma pessoa, né, que ela não gostava muito, mas ela sorria mostrando amor. Confiança e abandono. Confiança filial. Acreditar sem medo na misericórdia infinita de um Deus que age por providência e nos ama como um pai bondoso. Não tenha medo dos seus pecados. A misericórdia de Deus é maior que suas misérias. Jogue seus pecados na misericórdia de Deus. Depois ela falava: entender que nossos pecados e faltas são apenas pequenas gotas diante do fogo abrasador do amor e da misericórdia divina. Santa Teresinha morreu com 24 anos. Carmelita ficou presa por amor dentro do convento e ofereceu sua vida pela conversão dos pecadores, pela salvação. A igreja a colocou como doutora da igreja, como protetora das missões. É nossa Santa Teresinha. Imitemos o jeito dela, fazendo as coisas por amor. Que Nossa Senhora, a quem ela amava muito, Teresinha amava muito Nossa Senhora, imitava o seu jeito simples e humilde, simplicidade, humildade e amor. Essa era a palavra-chave dela, simplicidade como Maria, humildade como Maria e muito amor no coração. Santa Teresinha do Menino Jesus, rogai por nós. Façamos a consagração a Nossa Senhora. Estenda sua mão para Maria. Ó Maria Santíssima, pelos méritos de nosso Senhor Jesus Cristo, em vossa querida imagem de Aparecida, espalhais inúmeros benefícios sobre todo o Brasil. Eu, embora indigno de pertencer ao número de vossos filhos e filhas, mas cheio do desejo de participar dos benefícios de vossa misericórdia, prostrado a vossos pés, consagro-vos o meu entendimento, para que sempre pense no amor que mereceis. Consagro-vos a minha língua, para que sempre vos louve e propague a vossa devoção. Consagro-vos o meu coração, para que depois de Deus vos ame sobre todas as coisas. Recebei-me, ó Rainha incomparável, vós que o Cristo crucificado deu-nos por mãe, no ditoso número de vossos filhos e filhas, acolhei-me debaixo de vossa proteção, socorrei-me em todas as minhas necessidades espirituais e temporais, sobretudo na hora de minha morte. Abençoai-me, ó celestial cooperadora, com vossa poderosa intercessão, fortalecei-me em minha fraqueza, a fim de que, servindo-vos fielmente nesta vida, possa louvar-vos, amar-vos, dar-vos graças no céu, por toda a eternidade. Assim seja.

0: bênção da água que está aqui, que está na sua casa. Abençoai, Senhor, esta água, criatura vossa, lembrando o nosso batismo, que nos lavou do pecado e trouxe vida divina, que traga saúde, libertação de todo mal a quem dela tomar, onde for aspergida. Por Cristo nosso Senhor.
1: Amém.
0: Senhor esteja convosco.
1: Está no meio de
0: pela
1: nós.
0: Pela intercessão de Nossa Senhora Aparecida, Rainha, Padroeira do Brasil, pela intercessão de Santa Teresinha do Menino Jesus, a Padroeira das Missões, desça sobre você, sobre sua família, sobre os doentes, a bênção de Deus Todo-Poderoso, Pai, Filho e Espírito Santo.
1: Amém.
0: Permaneçam na paz do Senhor com a proteção materna da Virgem Maria.
1: Graças a Deus.
0: Muito obrigado por sua presença e pela sua presença aí em casa, escutando, rezando conosco por todas as rádios e emissoras. Fique na paz do Deus. Cantemos, saudando Nossa Senhora. Viva Senhora Aparecida!

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que pode, hein? Claro que pode, meu amigo, ainda mais pra você que tá fazendo aí mais um anil de vida. Já aproveito pra mandar um grande abraço para os nossos queridíssimos aniversariantes do dia. E hoje eu já mando aqui um grande abraço pros nossos amigos do Clube de Amigos da Rádio Sacramento. O pessoal aí que tá sempre ligado com a gente. Dia 1º de outubro, quem eu mando um abraço aqui é pro Atílio César Servado. Fala aí, Bacatinho, um grande abraço pra você, meu amigo. Um abraço também lá pra Neide Guarato Neves, que tá fazendo aí mais um ano de vida. A Silvia Cristina Toss também tá fazendo aniversário hoje. Um abraço também lá pra Amélia Abadia Ribeiro, que também tá fazendo mais um aninho de vida. E o Sérgio Antônio da Costa, lá do Chafariz. Um abraço aí, Sérgio. E ó, o pessoal que tá sempre ligado com a gente por aqui também, através das redes sociais, também estão sempre ligados e mandando aquele abraço aqui pra galera. Eu já aproveito pra deixar aqui um grande abração lá pra minha querida amiga, minha tia, Dona Sueli Santana, ela que tá lá de Araxá me ouvindo, galera. Um abraço também lá pra Bruna Gobo, todo o pessoal aí lá da Modelo também, um abraço, Bruno, toda a turma por aí. O Bruno Pado também, um abraço pra vocês aí, meu amigo. O Moisés também que tá sempre ligado com a gente. O Fabiano Moura também que tá sempre na sintonia. E todo mundo aí, ó, que tá ligado, sintam-se abraçados com desejos de paz, amor e muita prosperidade no caminho de vocês, viu? Vamos com música boa? Daqui a pouquinho eu volto, hein? Segura aí! Super Freak pra você!

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O som que contagia você, me contagia também. 15 horas e 57 minutos e vai chegando aquele momento de dar tchau. E o tchau vem junto com aquela mensagem pra você levar aí pro seu dia, pra sua semana e pra toda a sua vida, né, meus queridos ouvintes? E ó, a mensagem é o seguinte, e é pra você já começar o mês aí daquele jeito, né? O mês aí com empolgação. E você pode escutar essa aí também, repassar para aquelas pessoas que você gosta, inclusive nas redes sociais lá, estarão disponíveis essas mensagens aí para você repassar para a galera, viu, gente? Cuide da sua mente como cuida da sua vida. Desacelere, nutra o seu corpo e respeite o seu próprio tempo. Nesse novo mês que se inicia, priorize a sua paz interior e lembre-se que se cuidar não é luxo, é necessidade. Que os próximos dias tragam serenidade para os seus pensamentos e mais força para a sua jornada. Sua saúde mental é o bem mais precioso. Cultive a calma e renove-se no hoje. Muito obrigado, meus amigos. Valeu, até mais. Fui.

0: Vai Vicen, volta amanhã. Boa tarde.
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1: Por que precisamos de um credo? São Pedro e São Paulo são as colunas da igreja. São Pedro é a rocha sobre a qual Cristo edificou a sua igreja. São Paulo, o apóstolo dos gentios. O que ambos proclamam com a vida e com a pregação é o que chamamos de fé apostólica, expressa desde cedo no que hoje conhecemos como o Credo dos Apóstolos. Tudo começou com a profissão de fé de São Pedro. Tu és o Cristo, o Filho do Deus vivo. A fé da igreja nasce de uma verdade revelada, não de sentimentos pessoais ou opiniões passageiras. O credo nos protege de uma fé subjetiva e frágil, pois Cristo não é subjetivo, ele é a verdade. O credo resume de forma clara e solene as verdades fundamentais em que cremos como cristãos. Dizer creio é comprometer-se. O credo é como um voto, reafirma a nossa identidade cristã e nos mantém unidos à verdade revelada, mesmo em tempos de mudança. Em 2025, comemoramos 1.700 anos do Concílio de Nicéia, realizado em 325, e que nos deu o Credo Niceno.
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meu povo, boa tarde, Sacramento, cidades vizinhas, as comunidades rurais e a galera da internet, sejam bem-vindos, tá? São 16 horas mais 6 minutos em Sacramento, 16:06, nós estamos chegando para dar início ao ponteio da viola. Direção geral, padre Ricardo Fidelis, produção José Devair, apresentação deste amigo de vocês, sou eu, Walter Filho. Até às 18:30, e o melhor do sertanejão no seu rádio, que já começa com Mococa e Muraci.

0: bem, são 16 horas agora. Epa, 17 minutinhos. 16 e 17 em Sacramento. É o nosso ponteiro da viola, que teve aí as suas primeiras músicas, né? Com Nalva Guiara, Dia de Formatura. Também o Moreno e Moreninho, Pescador Vagabundo. E Mococa e Moraci, O Grande Milagre. Nascem, você ouve o que há de mais bonito na música sertaneja raiz, aqui no nosso ponteio da viola. 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

São 16 horas agora, mais 22 minutos, 16:22, meus amigos produtores, pecuaristas, boa tarde. 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

Alerta importante. 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

0: Oi, minha gente, estamos de volta. Estivemos fora do ar por alguns instantes, né? Devido a um pequeno problema técnico lá nos nossos transmissores, mas o nosso Luiz Antônio já foi lá, já resolveu. Estamos de volta com o Ponteio da Viola.
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0: Pois é, já vamos atendendo aqui a participação do nosso amigo Thiago, né? Lá de Uberaba, sempre com a gente, hein? Fala, Thiago, boa tarde.
4: Começa mais uma vez aí com chave de ouro, né? As bênçãos de Deus, aqui em Uberaba tá chovendo, a chuvinha agora aqui, o sol tá começando a aparecer de novo. Mas é assim mesmo, o verão tá chegando. É o que ele toca pra nós aí, Chitãozinho, Choró, Fogão de Lenha. Falecer pra minha tia Francisca, Ana Rosário, pra todo mundo que tá na escuta da melhor rádio da região. Muito obrigado, meu amigo, fique com Deus.
0: Valeu, Thiago, 17-2.

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1: Muito bem, 17:09, 17 mais 9 em Sacramento. Nós tivemos aí a participação do Rolando Boldrin, mestre carreiro. Antes, o Chitãozinho Chororó, Fogão de Lenha. 17:10, agora é aquele momento de nós conferirmos as dicas de hoje para um trânsito seguro. 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
10: 17 horas, 15 minutos.

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1: São 17 horas agora, 18 minutos, 17, 18. Nós tivemos aí o Júlio Carreira e Capitão. Não sou páreo pra você. Antes, a participação foi do Rolando Boldrin, Mestre Carreiro. Tivemos aí também o Fogão de Lenha, né? Chitãozinho e Chororó. 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

São 17 horas agora, mais 24 minutos, 17 mais 24. 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Não precisa endereço, mas o nome tem que estar completo, viu? 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
3: Muito bem, 17:28 em Sacramento.
1: Faz um brinde aí.
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0: Vamos lá, são 17:29, 17:29. Vamos falar. O negócio brecou aqui, ó. Vamos falar aqui com o nosso amigo Marco, lá de Garapava. Fala, Marco, boa tarde.
1: Ô, Martin, boa tarde. É o Marco aqui de novo. Ó, aqui tá chovendo, hein?
0: Bom, isso?
1: Chuva do céu e chuva de pinga.
0: Melhor ainda.
1: Ô, manda uma música pra nós aí. A mulher do canoeiro, Suline Marrueiro. Um abraço e obrigado.
0: Valeu, Marco. Um abraço pra vocês também. Devagar com a pinga aí, hein?

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5: E o Ponteio da Viola vai atender agora a participação aí do Luiz Mar Santana, que pediu a música de Dudu e Dalvão, Jantar para Jesus.

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2: São 17 horas agora, mais 43 minutos. 17:44 tiveram essa música maravilhosa, né? Um jantar para Jesus, Duduca e Dalvan, aqui no Ponteio da Viola.
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0: Muito bem, 17:51, quarto triste, Rio Negro e Solimões. Fala comigo, garça.
1: Fala comigo, Valtinho, como é que você tá? Nós estamos aqui na beira do Rio, tá? Eu sou o companheiro jogador de bola, o Pedrinho Caixote, o Hermes Tapiraí, e nós estamos aqui fazendo feijão gordo, agora mesmo vai sair um arroz carreteiro ali de uma carne seca especial.
0: Opa!
1: Manda aquele ilusão pra nós, e se der, toca passarinho prisioneiro pra nós.
0: Falou, cara.

0: Aô, moda arrumada, rapaz do céu. Cavalo Baio, Pedro Ventes é na estrada. Antes tivemos aí o peão Carreiro Zé Paulo, passarinho prisioneiro. Ô Pedro, aguenta as pontas aí. Daqui a pouquinho, logo após a oração do anjos aqui, eu mando a moda que você pediu aí da previsão, tá bom?
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0: Em nome do Pai, do Filho e do Espírito Santo. Amém. O anjo do Senhor anunciou a Maria,
1: e ela concebeu do Espírito Santo.
0: Ave Maria, cheia de graça, o Senhor é convosco. Bendita sois vós entre as mulheres, e bendito é o fruto do vosso ventre, Jesus.
1: Santa Maria, Mãe de Deus, rogai por nós, pecadores, agora e na hora de nossa morte. Amém.
0: Eis aqui a serva do Senhor.
1: Faça-se em mim segundo a tua palavra.
0: Ave Maria, cheia de graça, o Senhor é convosco. Bendita sois vós entre as mulheres, e bendito é o fruto do vosso ventre, Jesus.
1: Santa Maria, Mãe de Deus, rogai por nós, pecadores, agora e na hora de nossa morte. Amém.
0: O Verbo divino se fez carne
1: e habitou entre nós.
0: Ave Maria, cheia de graça, o Senhor é convosco. Bendita sois vós entre as mulheres, bendito é o fruto do vosso ventre, Jesus.
1: Santa Maria, Mãe de Deus, rogai por nós, pecadores, agora e na hora de nossa morte. Amém.
0: Rogai por nós, Santa Mãe de Deus,
1: para que sejamos dignos das promessas de Cristo.
0: Oremos, infundir, Senhor, em nossos corações a vossa graça, para que nós, que conhecemos pela anunciação do anjo a encarnação de Jesus Cristo, vosso Filho, cheguemos por sua paixão e morte na cruz à glória da ressurreição, pelo mesmo Cristo nosso Senhor.
1: Amém.
0: E desejo para todos que nos acompanham as bênçãos de Deus Todo-Poderoso, o Pai, o Filho e o Espírito Santo, e permaneça para sempre.

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6: Tudo bem, 18 horas agora, mais 11 minutos, 18:11. De volta aí com o nosso Ponteio da Viola até as 18:30, né, moçada? É. Vamos que vamos, prosseguindo aqui com o nosso programa. Deixa eu atender aqui a participação do Pedro. Fala, Pedro.
7: Boa tarde, meu amigo Walter Filho. Deixa eu te falar, eu tô aqui no Rancho do Garço, aqui, ó, eu mais um amigo lá de Itapiraí, ele convidou nós. Não posso surgir uma nuvem no céu que ele vem, larga de serviço.
6: Rapaz, esse Garço, ele fica caçando desculpa para não trabalhar. É igual você falou, se você passar perto dele e dar uma cuspida no chão, ele acha que tá chuviscando e para.
7: Aí ele tá perguntando para você como é que vai ser a previsão do tempo. Toca a previsão do tempo aí, até lá para segunda ele quer ficar aqui.
6: Nossa.
7: Ele tá preocupado, viu? É peixe, você tem que vir cá uma hora, Walter Filho. Alô, meu grande amigo, parabéns pela sua programação maravilhosa, viu?
6: Valeu, Pedro, um abraço pra você e pra galera toda aí. Ô, vocês não podem ficar direto até segunda não, moçada, domingo tem que votar. Tem que exercer a cidadania aí, ó, fazer a parte de cada um. Cê vai lá, vota e depois volta aí pro rancho aí, deixa a paina voar, né? Então vamos com a previsão do tempo.

0: 18 horas agora, mais 18 minutos, 18 e 18, nós tivemos aí o Juliano e Jardel, mulher não é objeto, é verdade. Zé Mulato e Cassiano, a previsão do tempo, aqui, o tempo tá prometendo muito modão, até as 18:30.
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Aí os meninos de Goiás, cidadão, vamos atender o David agora, oferecendo o Jean Giovanni para os padrinhos Wagner, Paulinha e pro garoto Vinícius. E ele pediu: Eu Busco Uma Estrela. E com essa tô indo embora. Vem aí, Padre Ricardo e o Santo Terço. Um abraço a todos vocês, obrigado pelo carinho, obrigado pela audiência. Amanhã, se o bom pai assim o permitir, estaremos de volta a partir das 16 horas em mais um Ponteio de Viola. Até lá, minha gente. Tchau, tchau. Fui!

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Com o coração cheio de esperança, iniciemos nossa oração pedindo pelas famílias, pela igreja, pelo mundo e por todas as intenções que trazemos em nosso coração. Em nome do Pai e do Filho e do Espírito Santo. Amém. Senhor Jesus, nós vos oferecemos este terço que vamos rezar, contemplando os mistérios de nossa redenção. Concedei-nos, por intercessão de Maria, vossa Mãe Santíssima, a quem nos dirigimos, as virtudes que nos são necessárias para bem rezá-lo e a graça que nos vem desta santa devoção.

0: Contemplamos neste dia os mistérios luminosos. Nos mistérios luminosos, meditamos sobre os momentos da vida pública de Jesus, nos quais ele se revela como a luz do mundo. Esses mistérios nos convidam a seguir os passos do Mestre, renovando nosso compromisso de sermos também luz para os outros. Creio em Deus Pai Todo-Poderoso, Criador do céu e da terra, e em Jesus Cristo, seu único Filho, nosso Senhor, que foi concebido pelo poder do Espírito Santo, nasceu da Virgem Maria, padeceu sob Pôncio Pilatos, foi crucificado, morto e sepultado, desceu à mansão dos mortos, ressuscitou ao terceiro dia, subiu aos céus, está sentado à direita de Deus Pai Todo-Poderoso, donde há de vir a julgar os vivos e os mortos. Creio no Espírito Santo, na Santa Igreja Católica, na comunhão dos santos, na remissão dos pecados, na ressurreição da carne, na vida eterna. Amém. Pai nosso que estais no céu, santificado seja o vosso nome. Venha a nós o vosso reino. Seja feita a vossa vontade, assim na terra como no céu.
1: O pão nosso de cada dia nos dai hoje. Perdoai-nos as nossas ofensas, assim como nós perdoamos a quem nos tem ofendido. E não nos deixeis cair em tentação, mas livrai-nos do mal. Amém.
0: Ave Maria, cheia de graça, o Senhor é convosco. Bendita sois vós entre as mulheres, e bendito é o fruto do vosso ventre, Jesus.
1: Santa Maria, Mãe de Deus, rogai por nós, pecadores, agora e na hora da nossa morte. Amém.
0: Ave Maria, cheia de graça, o Senhor é convosco. Bendita sois vós entre as mulheres, e bendito é o fruto do vosso ventre, Jesus.
1: Santa Maria, Mãe de Deus, rogai por nós, pecadores, agora e na hora da nossa morte. Amém.
0: Ave Maria, cheia de graça, o Senhor é convosco. Bendita sois vós entre as mulheres, e bendito é o fruto do vosso ventre, Jesus.
1: Santa Maria, Mãe de Deus, rogai por nós, pecadores, agora e na hora da nossa morte. Amém.
0: Glória ao Pai, ao Filho e ao Espírito Santo.
1: Assim como era no princípio, agora e sempre, pelos séculos dos séculos. Amém.
0: Ó meu Jesus, perdoai-nos, livrai-nos do fogo do inferno, levai as almas todas para o céu e socorrei principalmente aquelas que mais precisarem da vossa misericórdia. Sagrado Coração de Jesus, nós temos confiança em vós. Nossa Senhora do Patrocínio do Santíssimo Sacramento, rogai por nós. No primeiro mistério contemplamos o batismo de Jesus no Rio Jordão.

0: Pai nosso que estais nos céus, santificado seja o vosso nome. Venha a nós o vosso reino. Seja feita a vossa vontade, assim na terra como no céu.
1: O pão nosso de cada dia nos dai hoje. Perdoai-nos as nossas ofensas, assim como nós perdoamos a quem nos tem ofendido. E não nos deixeis cair em tentação, mas livrai-nos do mal. Amém.
0: Ave Maria, cheia de graça, o Senhor é convosco. Bendita sois vós entre as mulheres, e bendito é o fruto do vosso ventre, Jesus.
1: Santa Maria, Mãe de Deus, rogai por nós, pecadores, agora e na hora da nossa morte. Amém.
0: Ave Maria, cheia de graça, o Senhor é convosco. Bendita sois vós entre as mulheres, e bendito é o fruto do vosso ventre, Jesus.
1: Santa Maria, Mãe de Deus, rogai por nós, pecadores, agora e na hora da nossa morte. Amém.
0: Ave Maria, cheia de graça, o Senhor é convosco. Bendita sois vós entre as mulheres, e bendito é o fruto do vosso ventre, Jesus.
1: Santa Maria, Mãe de Deus, rogai por nós, pecadores, agora e na hora da nossa morte. Amém.
0: Ave Maria, cheia de graça, o Senhor é convosco. Bendita sois vós entre as mulheres, e bendito é o fruto do vosso ventre, Jesus.
1: Santa Maria, Mãe de Deus, rogai por nós, pecadores, agora e na hora da nossa morte. Amém.
0: Ave Maria, cheia de graça, o Senhor é convosco. Bendita sois vós entre as mulheres, e bendito é o fruto do vosso ventre, Jesus.
1: Santa Maria, Mãe de Deus, rogai por nós, pecadores, agora e na hora da nossa morte. Amém.
0: Ave Maria, cheia de graça, o Senhor é convosco. Bendita sois vós entre as mulheres, e bendito é o fruto do vosso ventre, Jesus.
1: Santa Maria, Mãe de Deus, rogai por nós, pecadores, agora e na hora da nossa morte. Amém.
0: Ave Maria, cheia de graça, o Senhor é convosco. Bendita sois vós entre as mulheres, e bendito é o fruto do vosso ventre, Jesus.
1: Santa Maria, Mãe de Deus, rogai por nós, pecadores, agora e na hora da nossa morte. Amém.
0: Ave Maria, cheia de graça, o Senhor é convosco. Bendita sois vós entre as mulheres, e bendito é o fruto do vosso ventre, Jesus.
1: Santa Maria, Mãe de Deus, rogai por nós, pecadores, agora e na hora da nossa morte. Amém.
0: Ave Maria, cheia de graça, o Senhor é convosco. Bendita sois vós entre as mulheres, e bendito é o fruto do vosso ventre, Jesus.
1: Santa Maria, Mãe de Deus, rogai por nós, pecadores, agora e na hora da nossa morte. Amém.
0: Ave Maria, cheia de graça, o Senhor é convosco. Bendita sois vós entre as mulheres, e bendito é o fruto do vosso ventre, Jesus.
1: Santa Maria, Mãe de Deus, rogai por nós, pecadores, agora e na hora da nossa morte. Amém.
0: Glória ao Pai, e ao Filho, e ao Espírito Santo.
1: Assim como era no princípio, agora e sempre, pelos séculos dos séculos. Amém.
0: Ó meu Jesus, perdoai-nos, livrai-nos do fogo do inferno. Levai as almas todas para o céu, e socorrei principalmente aquelas que mais precisarem da vossa misericórdia. Sagrado Coração de Jesus, nós temos confiança em vós. Ó Maria concebida sem pecado, rogai por nós que recorremos a vós. No segundo mistério contemplamos o início dos sinais de Jesus nas bodas de Caná.

0: Pai nosso que estais nos céus, santificado seja o vosso nome. Venha a nós o vosso reino. Seja feita a vossa vontade, assim na terra como no céu.
1: O pão nosso de cada dia nos dai hoje. Perdoai-nos as nossas ofensas, assim como nós perdoamos a quem nos tem ofendido. E não nos deixeis cair em tentação, mas livrai-nos do mal. Amém.
0: Ave Maria, cheia de graça, o Senhor é convosco. Bendita sois vós entre as mulheres, e bendito é o fruto do vosso ventre, Jesus.
1: Santa Maria, Mãe de Deus, rogai por nós, pecadores, agora e na hora da nossa morte. Amém.
0: Ave Maria, cheia de graça, o Senhor é convosco. Bendita sois vós entre as mulheres, e bendito é o fruto do vosso ventre, Jesus.
1: Santa Maria, Mãe de Deus, rogai por nós, pecadores, agora e na hora da nossa morte. Amém.
0: Ave Maria, cheia de graça, o Senhor é convosco. Bendita sois vós entre as mulheres, e bendito é o fruto do vosso ventre, Jesus.
1: Santa Maria, Mãe de Deus, rogai por nós, pecadores, agora e na hora da nossa morte. Amém.
0: Ave Maria, cheia de graça, o Senhor é convosco. Bendita sois vós entre as mulheres, e bendito é o fruto do vosso ventre, Jesus.
1: Santa Maria, Mãe de Deus, rogai por nós, pecadores, agora e na hora da nossa morte. Amém.
0: Ave Maria, cheia de graça, o Senhor é convosco. Bendita sois vós entre as mulheres, e bendito é o fruto do vosso ventre, Jesus.
1: Santa Maria, Mãe de Deus, rogai por nós, pecadores, agora e na hora da nossa morte. Amém.
0: Ave Maria, cheia de graça, o Senhor é convosco. Bendita sois vós entre as mulheres, e bendito é o fruto do vosso ventre, Jesus.
1: Santa Maria, Mãe de Deus, rogai por nós, pecadores, agora e na hora da nossa morte. Amém.
0: Ave Maria, cheia de graça, o Senhor é convosco. Bendita sois vós entre as mulheres, e bendito é o fruto do vosso ventre, Jesus.
1: Santa Maria, Mãe de Deus, rogai por nós, pecadores, agora e na hora da nossa morte. Amém.
0: Ave Maria, cheia de graça, o Senhor é convosco. Bendita sois vós entre as mulheres, e bendito é o fruto do vosso ventre, Jesus.
1: Santa Maria, Mãe de Deus, rogai por nós, pecadores, agora e na hora da nossa morte. Amém.
0: Ave Maria, cheia de graça, o Senhor é convosco. Bendita sois vós entre as mulheres, e bendito é o fruto do vosso ventre, Jesus.
1: Santa Maria, Mãe de Deus, rogai por nós, pecadores, agora e na hora da nossa morte. Amém.
0: Ave Maria, cheia de graça, o Senhor é convosco. Bendita sois vós entre as mulheres, e bendito é o fruto do vosso ventre, Jesus.
1: Santa Maria, Mãe de Deus, rogai por nós, pecadores, agora e na hora da nossa morte. Amém.
0: Glória ao Pai, e ao Filho, e ao Espírito Santo.
1: Assim como era no princípio, agora e sempre, pelos séculos dos séculos. Amém.
0: Ó meu Jesus, perdoai-nos, livrai-nos do fogo do inferno. Levai as almas todas para o céu, e socorrei principalmente aquelas que mais precisarem da vossa misericórdia. Sagrado Coração de Jesus, nós temos confiança em vós. Ó Maria concebida sem pecado, rogai por nós que recorremos a vós. No terceiro mistério contemplamos o anúncio do reino de Deus, convidando a conversão.

0: Pai nosso que estais nos céus, santificado seja o vosso nome. Venha a nós o vosso reino, seja feita a vossa vontade, assim na terra como no céu.
1: O pão nosso de cada dia nos dai hoje. Perdoai-nos as nossas ofensas, assim como nós perdoamos a quem nos tem ofendido. E não nos deixeis cair em tentação, mas livrai-nos do mal. Amém.
0: Ave Maria, cheia de graça, o Senhor é convosco. Bendita sois vós entre as mulheres. E bendito é o fruto do vosso ventre, Jesus.
1: Santa Maria, Mãe de Deus, rogai por nós, pecadores, agora e na hora da nossa morte. Amém.
0: Ave Maria, cheia de graça, o Senhor é convosco. Bendita sois vós entre as mulheres. E bendito é o fruto do vosso ventre, Jesus.
1: Santa Maria, Mãe de Deus, rogai por nós, pecadores, agora e na hora da nossa morte. Amém.
0: Ave Maria, cheia de graça, o Senhor é convosco. Bendita sois vós entre as mulheres, e bendito é o fruto do vosso ventre, Jesus.
1: Santa Maria, Mãe de Deus, rogai por nós, pecadores, agora e na hora da nossa morte. Amém.
0: Ave Maria, cheia de graça, o Senhor é convosco. Bendita sois vós entre as mulheres, e bendito é o fruto do vosso ventre, Jesus.
1: Santa Maria, Mãe de Deus, rogai por nós, pecadores, agora e na hora da nossa morte. Amém.
0: Ave Maria, cheia de graça, o Senhor é convosco. Bendita sois vós,
1: pecadores, agora e na hora da nossa morte. Amém.
0: Ave Maria, cheia de graça, o Senhor

0: pecados, rogai por nós, pecadores, agora e na hora da nossa morte. Amém.
1: Ave Maria, cheia de graça, o Senhor é convosco. Bendita sois vós entre as mulheres, e bendito é o fruto do vosso ventre, Jesus.
0: Santa Maria, Mãe de Deus, rogai por nós, pecadores, agora e na hora da nossa morte. Amém.
1: Ave Maria, cheia de graça, o Senhor é convosco. Bendita sois vós entre as mulheres, e bendito é o fruto do vosso ventre, Jesus.
0: Santa Maria, Mãe de Deus, rogai por nós, pecadores, agora e na hora da nossa morte. Amém.
1: Ave Maria, cheia de graça, o Senhor é convosco. Bendita sois vós entre as mulheres, e bendito é o fruto do vosso ventre, Jesus.
0: Santa Maria, Mãe de Deus, rogai por nós, pecadores, agora e na hora da nossa morte. Amém.
1: Glória ao Pai, e ao Filho, e ao Espírito Santo.
0: Assim como era no princípio, agora e sempre, pelos séculos dos séculos. Amém.
1: Ó meu Jesus, perdoai-nos, livrai-nos do fogo do inferno. Levai as almas todas para o céu e socorrei principalmente aquelas que mais precisarem da vossa misericórdia. Sagrado Coração de Jesus, nós temos confiança em vós. Ó Maria concebida sem pecado, rogai por nós que recorremos a vós. No quarto mistério contemplamos a transfiguração do Senhor.

0: Pai nosso que estais nos céus, santificado seja o vosso nome. Venha a nós o vosso reino, seja feita a vossa vontade, assim na terra como no céu.
1: O pão nosso de cada dia nos dai hoje. Perdoai-nos as nossas ofensas, assim como nós perdoamos a quem nos tem ofendido. E não nos deixeis cair em tentação, mas livrai-nos do mal. Amém.
0: Ave Maria, cheia de graça, o Senhor é convosco. Bendita sois vós entre as mulheres. E bendito é o fruto do vosso ventre, Jesus.
1: Santa Maria, Mãe de Deus, rogai por nós, pecadores, agora e na hora da nossa morte. Amém.
0: Ave Maria, cheia de graça, o Senhor é convosco. Bendita sois vós entre as mulheres, e bendito é o fruto do vosso ventre, Jesus.
1: Santa Maria, Mãe de Deus, rogai por nós, pecadores, agora e na hora da nossa morte. Amém.
0: Ave Maria, cheia de graça, o Senhor é convosco. Bendita sois vós entre as mulheres, e bendito é o fruto do vosso ventre, Jesus.
1: Santa Maria, Mãe de Deus, rogai por nós, pecadores, agora e na hora da nossa morte. Amém.
0: Ave Maria, cheia de graça, o Senhor é convosco. Bendita sois vós entre as mulheres, e bendito é o fruto do vosso ventre, Jesus.
1: Santa Maria, Mãe de Deus, rogai por nós, pecadores, agora e na hora da nossa morte. Amém.
0: Ave Maria, cheia de graça, o Senhor é convosco. Bendita sois vós entre as mulheres, e bendito é o fruto do vosso ventre, Jesus.
1: Santa Maria, Mãe de Deus, rogai por nós, pecadores, agora e na hora da nossa morte. Amém.
0: Ave Maria, cheia de graça, o Senhor é convosco. Bendita sois vós entre as mulheres, e bendito é o fruto do vosso ventre, Jesus.
1: Santa Maria, Mãe de Deus, rogai por nós, pecadores, agora e na hora da nossa morte. Amém.
0: Ave Maria, cheia de graça, o Senhor é convosco. Bendita sois vós entre as mulheres, e bendito é o fruto do vosso ventre, Jesus.
1: Santa Maria, Mãe de Deus, rogai por nós, pecadores, agora e na hora da nossa morte. Amém.
0: Ave Maria, cheia de graça, o Senhor é convosco. Bendita sois vós entre as mulheres, e bendito é o fruto do vosso ventre, Jesus.
1: Santa Maria, Mãe de Deus, rogai por nós, pecadores, agora e na hora da nossa morte. Amém.
0: Ave Maria, cheia de graça, o Senhor é convosco. Bendita sois vós entre as mulheres, e bendito é o fruto do vosso ventre, Jesus.
1: Santa Maria, Mãe de Deus, rogai por nós, pecadores, agora e na hora da nossa morte. Amém.
0: Ave Maria, cheia de graça, o Senhor é convosco. Bendita sois vós entre as mulheres, e bendito é o fruto do vosso ventre, Jesus.
1: Santa Maria, Mãe de Deus, rogai por nós, pecadores, agora e na hora da nossa morte.

0: também.
1: Glória ao Pai e ao Filho e ao Espírito Santo.
0: Assim como era no princípio, agora e sempre, pelos séculos dos séculos. Amém.
1: Ó meu Jesus, perdoai-nos, livrai-nos do fogo do inferno. Levai as almas todas para o céu e socorrei principalmente aquelas que mais precisarem da vossa misericórdia. Sagrado Coração de Jesus, nós temos confiança em vós. Ó Maria concebida sem pecado, rogai por nós que recorremos a vós. No quinto mistério contemplamos a instituição da Eucaristia, expressão sacramental do mistério pascal.
2: Tu

0: Pai nosso que estais nos céus, santificado seja o vosso nome. Venha a nós o vosso reino, seja feita a vossa vontade, assim na terra como no céu.
1: O pão nosso de cada dia nos dai hoje. Perdoai-nos as nossas ofensas, assim como nós perdoamos a quem nos tem ofendido. E não nos deixeis cair em tentação, mas livrai-nos do mal. Amém.
0: Ave Maria, cheia de graça, o Senhor é convosco. Bendita sois vós entre as mulheres. E bendito é o fruto do vosso ventre, Jesus.
1: Santa Maria, Mãe de Deus, rogai por nós, pecadores, agora e na hora da nossa morte. Amém.
0: Ave Maria, cheia de graça, o Senhor é convosco. Bendita sois vós entre as mulheres, e bendito é o fruto do vosso ventre, Jesus.
1: Santa Maria, Mãe de Deus, rogai por nós, pecadores, agora e na hora da nossa morte. Amém.
0: Ave Maria, cheia de graça, o Senhor é convosco. Bendita sois vós entre as mulheres, e bendito é o fruto do vosso ventre, Jesus.
1: Santa Maria, Mãe de Deus, rogai por nós, pecadores, agora e na hora da nossa morte. Amém.
0: Ave Maria, cheia de graça, o Senhor é convosco. Bendita sois vós entre as mulheres, e bendito é o fruto do vosso ventre, Jesus.
1: Santa Maria, Mãe de Deus, rogai por nós, pecadores, agora e na hora da nossa morte. Amém.
0: Ave Maria, cheia de graça, o Senhor é convosco. Bendita sois vós entre as mulheres, e bendito é o fruto do vosso ventre, Jesus.
1: Santa Maria, Mãe de Deus, rogai por nós, pecadores, agora e na hora da nossa morte. Amém.
0: Ave Maria, cheia de graça, o Senhor é convosco. Bendita sois vós entre as mulheres, e bendito é o fruto do vosso ventre, Jesus.
1: Santa Maria, Mãe de Deus, rogai por nós, pecadores, agora e na hora da nossa morte. Amém.
0: Ave Maria, cheia de graça, o Senhor é convosco. Bendita sois vós entre as mulheres, e bendito é o fruto do vosso ventre, Jesus.
1: Santa Maria, Mãe de Deus, rogai por nós, pecadores, agora e na hora da nossa morte. Amém.
0: Ave Maria, cheia de graça, o Senhor é convosco. Bendita sois vós entre as mulheres, e bendito é o fruto do vosso ventre, Jesus.
1: Santa Maria, Mãe de Deus, rogai por nós, pecadores, agora e na hora da nossa morte. Amém.
0: Ave Maria, cheia de graça, o Senhor é convosco. Bendita sois vós entre as mulheres, e bendito é o fruto do vosso ventre, Jesus.
1: Santa Maria, Mãe de Deus, rogai por nós, pecadores, agora e na hora da nossa morte. Amém.
0: Ave Maria, cheia de graça, o Senhor é convosco. Bendita sois vós entre as mulheres, e bendito é o fruto do vosso ventre, Jesus.
1: Santa Maria, Mãe de Deus, rogai por nós, pecadores, agora e na hora da...
0: Pai, e ao Filho, e ao Espírito Santo.
1: Assim como era no princípio, agora e sempre, pelos séculos dos séculos. Amém.
0: Ó meu Jesus, perdoai-nos, livrai-nos do fogo do inferno. Levai as almas todas para o céu, e socorrei principalmente aquelas que mais precisarem da vossa misericórdia. Sagrado Coração de Jesus, nós temos confiança em vós. Ó Maria concebida sem pecado, rogai por nós que recorremos a vós. Infinitas graças vos damos, soberana rainha, pelos benefícios que todos os dias recebemos de vossas mãos liberais. Dignai-vos agora e para sempre tomar-nos debaixo do vosso poderoso amparo. E para mais vos agradecer, vos saudamos dizendo:
1: Salve rainha, mãe de misericórdia, vida, doçura e esperança nossa, salve. A vós bradamos os degradados filhos de Eva, a vós suspiramos gemendo e chorando neste vale de lágrimas. Eia, pois, advogada nossa, esses vossos olhos misericordiosos a nós volvei, e depois deste desterro, mostrai-nos Jesus, bendito fruto do vosso ventre, ó clemente, ó piedosa, ó doce sempre Virgem Maria.
0: Rogai por nós, Santa Mãe de Deus,
1: para que sejamos dignos das promessas de Cristo. Amém.
0: O Senhor esteja convosco.
2: Ele está no meio de nós.
0: Abençoe-vos Deus Todo-Poderoso, Pai, Filho e Espírito Santo. Amém.
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0: Quinta-feira, 1º de outubro de 2026.
1: Vamos aos destaques do dia.
0: Microempreendedores individuais têm novas opções para organizar as contas.
1: A partir de hoje, MEIs com débitos de até 5 salários mínimos podem renegociar dívidas fiscais.
0: E foi prorrogado o prazo para aqueles com dívidas de até 20 mil reais junto à União. Gabriela Noronha.
2: Nesse caso, podem ser abatidos todos os valores de juros, multas e encargos.
1: Mulheres vítimas de violência doméstica terão direito a afastamento remunerado de até 6 meses. Luana Karen.
3: Parecer da Advocacia Geral da União garante a mulheres vítimas de violência doméstica o afastamento remunerado por até 6 meses, desde que determinado pela Justiça como medida protetiva.
0: Já estão valendo as novas regras para doação de sangue.
1: Prazos para doar após a realização de micropigmentação, tatuagem ou piercing mudaram.
0: E pessoas com 70 anos que estejam saudáveis agora também podem continuar a fazer doação.
1: Vamos saber mais sobre essas novidades em entrevista com Luciana Carlos, do Ministério da Saúde.
4: Essa alteração não vai significar mais risco, nem para os doadores, nem para os pacientes. Então a gente passa a ter pessoas que antes eram inaptas, agora podendo fazer a doação.
0: Hoje na apresentação da Voz do Brasil, eu, Mariana Jungmann e Luciano Seixas.
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0: Prorrogado o prazo para microempreendedores aderirem ao programa de renegociação de dívidas.
1: Agora quem tem até 20 mil reais na dívida ativa da União pode renegociar até 29 de janeiro do ano que vem.
0: Também foi lançada uma nova modalidade específica para quem tem débitos de até 8 mil reais.
2: Microempreendedores individuais podem negociar a partir desta quinta-feira dívidas fiscais com o governo federal de até 5 salários mínimos, ou seja, R$ 8.105. É uma nova modalidade do Desenrola, o Desenrola MEI Pequeno Valor. Quem aderir paga uma entrada correspondente a 5% da dívida sem desconto. O valor restante tem desconto de 50% e pode ser pago em até 55 parcelas mensais. Mariana Correia, coordenadora geral da Dívida Ativa da União e do Fundo de Garantia do Tempo de Serviço, explica que a nova modalidade deve alcançar mais de 3 milhões de pessoas.
5: A gente focou nesse universo, parece pequeno, né? Mas que representam 3,6 milhões de microempreendedores individuais que possuem essas dívidas e que agora vão ter a chance de retomar suas atividades sem pendências perante a Procuradoria da Fazenda.
2: Além da criação da nova modalidade, o governo prorrogou o prazo do Desenrola MEI já existente. A modalidade que atende microempreendedores com dívidas de até 20 mil reais junto à União fica disponível até 29 de janeiro de 2027. Nesse caso, podem ser abatidos todos os valores de juros, multas e encargos. Com isso, o valor do débito pode ser reduzido em até 70%. A coordenadora da dívida ativa, Mariana Correia, destaca que as adesões a esses planos de negociação podem ser feitas pela internet.
5: O procedimento é 100% online, via Regularize. O contribuinte consegue entrar lá dentro, consultar a sua dívida, simular os descontos máximos aplicáveis àquela dívida, verificar se ele tem condições de aderir àquele acordo e concluir aquela negociação 100% digital em coisas de minutos.
2: O endereço para aderir às modalidades do Desenrola MEI é www.regularize.pgfn.gov.br. Reportagem Gabriela Noronha.
1: Vítimas de violência doméstica que forem afastadas do trabalho por medida protetiva terão a renda garantida.
0: A medida terá validade por até 6 meses e garante também o pagamento a mulheres sem vínculo previdenciário.
1: O governo federal seguiu o parecer da Advocacia Geral da União após o entendimento do Supremo Tribunal Federal sobre a Lei Maria da Penha.
3: O parecer da Advocacia Geral da União garante a mulheres vítimas de violência doméstica o afastamento remunerado do trabalho por até 6 meses, desde que determinado pela Justiça como medida protetiva. Esse afastamento já era previsto na Lei Maria da Penha, mas a norma não especificava quem pagaria o salário da trabalhadora nesse período. A incerteza sobre o recebimento da remuneração fazia com que muitas mulheres tivessem de optar entre a segurança e o próprio sustento, como destaca a ministra substituta das mulheres, Eutália Naves.
6: Um passo muito importante para que nenhuma mulher precise escolher entre proteger a própria vida e garantir a sua sobrevivência econômica e muitas vezes também da sua família.
3: O parecer da AGU segue entendimento do Supremo Tribunal Federal, que em junho esclareceu que o empregador é responsável pelo pagamento dos 15 primeiros dias de afastamento e o Instituto Nacional do Seguro Social, INSS, pelo restante do período. Nos casos em que a mulher é contribuinte individual, facultativa ou seguradora especial, o INSS vai pagar o benefício integralmente. Já para as mulheres que não são seguradas da Previdência, o pagamento terá natureza assistencial. A presidente do INSS, Ana Cristina Viana Silveira, destaca que bastará a decisão judicial para que o Instituto faça o pagamento.
7: O INSS tem a responsabilidade de assegurar que esse direito chegue a essas mulheres com agilidade, respeito e sensibilidade, especialmente para mulheres que enfrentam a violência doméstica.
3: Após a publicação do parecer da AGU, o Ministério da Previdência Social e o INSS terão até 15 dias para regulamentar o pagamento. As dúvidas podem ser tiradas pelo Disque 135 do INSS ou pela Central de Atendimento à Mulher, o Ligue 180. Reportagem Luana Karen.
0: E quando o assunto é proteção e garantia de direitos da mulher, o dinheiro que chega todo mês também faz diferença.
1: E por isso que o Pix Pensão foi criado, para facilitar o pagamento e o recebimento da pensão de um jeito mais simples e seguro.
0: Vamos entender mais sobre a medida que começa a valer no ano que vem.
8: O Pix Pensão entrará em vigor em julho do ano que vem. A medida altera o Código de Processo Civil para permitir o pagamento de pensão alimentícia de forma automática, via Pix, conforme decisão judicial. Antes da sanção da lei, o pagamento dependia exclusivamente de quem devia a pensão, que podia optar entre transferência manual, boleto ou desconto em folha de pagamento, no caso dos assalariados. Juliana Hernandes Cores, coordenadora geral de políticas de cuidado da Secretaria Nacional de Autonomia Econômica e Política.
9: Mulheres ficam sem a garantia dos seus direitos, como é exercido o direito hoje. 90% dos pedidos de execução de alimentos não são constantes, então a gente entende que o Pix Pensão vai facilitar aí não só a tramitação judicial, mas a tramitação bancária também.
8: As mães ou responsáveis legais que detenham a guarda de crianças e adolescentes beneficiários de pensão alimentícia poderão solicitar o Pix Pensão a qualquer momento do cumprimento da sentença. Para isso, será preciso procurar um advogado ou defensor público, acessar o processo judicial onde a pensão foi definida e pedir o Pix automático. O interessado precisa informar nos autos os dados bancários, agência, conta e chave Pix cadastrada, tanto de quem recebe quanto de quem deve pagar. E só então o juiz vai expedir a ordem eletrônica para que o sistema bancário agende o pagamento, como explica o advogado especialista em direito de família, Marcelo Lucena.
10: Então, a parte devedora, independente de sua vontade, ela vai receber uma ordem judicial, né, em sua instituição financeira, e naquela data que o juiz determinar, ou no acordo que foi feito e homologado pelo judiciário, naquela data fixa, será cadastrada uma ordem judicial para que se transfira de forma automática o valor referente a pensão pelo tempo que ficar determinado.
8: Por se tratar de decisão judicial, o Pix da pensão alimentícia só poderá ser cancelado ou alterado a partir de nova manifestação da Justiça. Reportagem Graziele Bezerra.
1: E a partir de hoje, o pagamento via Pix por aproximação pode ser feito para valores acima de R$500.
0: Para mudar esse limite, a pessoa deve procurar o banco onde realiza a transação e solicitar a nova quantia máxima que o cliente vai permitir.
1: Essa nova regra foi autorizada pelo Banco Central em junho e passa a vigorar a partir de hoje.
0: O esportivo fecha acordo para a ocupação de um patrimônio público.
1: É o Centro de Treinamento Rei Pelé, uma referência no cenário do futebol brasileiro.
0: Entenda o que representa para os dois lados o acordo assinado hoje em Brasília.
11: O Santos Futebol Clube negociou um acordo com a União para garantir a permanência no centro de treinamento Rei Pelé por 20 anos, renováveis por igual período. Por meio desse acordo, o clube ganha segurança jurídica sem que a área deixe de ser patrimônio público, como disse a ministra da Gestão e da Inovação em Serviços Públicos, Esther Dueck.
12: A gente tem uma propriedade da União que vai ser preservada, vai ser cuidada. É um imóvel, uma área muito importante, muito valiosa. O patrimônio vai deixar de ser um motivo de litígio para cumprir sua função social.
11: O centro de treinamento Rei Pelé tem cerca de 40 mil metros quadrados e fica no bairro do Jabaquara, em Santos, São Paulo. O complexo foi inaugurado em outubro de 2005 e se tornou uma referência no cenário do futebol brasileiro profissional. As negociações foram conduzidas pela Advocacia Geral da União e, segundo o Jorge Messias, o advogado geral, representam mais que uma transação econômica.
13: Nós entendemos que este patrimônio da União, ele tem um trabalho e um serviço que transcende a uma equação econômica. Nós estamos falando do valor imaterial que ele representa, não só para a sociedade santista, mas para toda a sociedade brasileira.
11: A partir do acordo, o Santos Futebol Clube assume uma série de compromissos relacionados a ações sociais, investimentos nas categorias de base e conservação da área. Reportagem Luciana Colares de Holanda.
1: Hoje é dia do idoso, uma data para lembrar que cuidar da saúde também é uma forma de garantir mais qualidade de vida e proteção na terceira idade.
0: E entre esses cuidados, a imunização tem um papel importante. Manter as vacinas em dia ajuda a prevenir doenças e complicações que podem ser mais graves em pessoas idosas.
14: Envelhecer com saúde também passa pela vacinação. Manter a caderneta em dia é uma das formas mais simples e eficazes de prevenir doenças graves, reduzir internações e garantir mais qualidade de vida. No Sistema Único de Saúde, pessoas com 60 anos ou mais têm acesso gratuito às vacinas previstas no Calendário Nacional de Vacinação. Em Brasília, a aposentada dona Gilmara Teixeira tem a caderneta de vacinação completa. Aos 70 anos, ela não esconde a preocupação de ficar livre das doenças.
15: A vacina em dia, a gente livra da doença. Não quero ficar doente. Eu sou com 70 anos e eu quero ter uma vida saudável.
14: O exemplo da dona Gilmara é a recomendação para todos os idosos. Entre as principais vacinas estão a da gripe, aplicada todos os anos, o reforço contra a Covid-19 a cada 6 meses, além das vacinas contra hepatite B, tétano e difteria. Dependendo da situação de saúde, do histórico vacinal, também podem ser indicadas vacinas como a da febre amarela e a pneumocócica, que protege contra formas graves de pneumonia e meningite. A diretora substituta do Programa Nacional de Imunizações do Ministério da Saúde, Ana Catarina de Melo Araújo, explica a importância da vacinação para os idosos.
16: A criança e o idoso, ele é mais vulnerável. Então, às vezes, uma doença que na fase adulta ela não teria uma complicação tão importante, mas na fase do idoso ela pode complicar e até levar ao óbito ou deixar alguma sequela.
14: Com o avanço da idade, o organismo fica mais vulnerável às infecções. Por isso, manter a vacinação atualizada ajuda a evitar complicações, internações e até mortes provocadas por doenças que podem ser prevenidas. Para a dona Gilmara, do começo da reportagem, a vacina é proteção e vida longa.
15: Vacina salva vidas e muitas vidas. Vamos confiar. A ciência está aí para poder estudar e ensinar para a gente que a vacina é fundamental na nossa vida.
14: A recomendação é não esperar uma doença aparecer para procurar proteção. Atualizar a caderneta é simples. Basta procurar a unidade básica de saúde mais próxima, levando um documento de identificação e o cartão de vacinação. Mesmo quem perdeu a caderneta deve buscar a unidade para que os profissionais avaliem o histórico e indiquem quais vacinas ainda precisam ser aplicadas. Reportagem Pablo Mundim.
1: E idosos podem contribuir também para salvar vidas.
0: Novas regras autorizam que pessoas com 70 anos ou mais sejam doadoras de sangue.
1: O regulamento também reduziu o tempo de espera para que pessoas temporariamente impedidas possam voltar a doar.
0: A coordenadora geral de sangue e hemoderivados do Ministério da Saúde, Luciana Carlos, explicou para a gente essas mudanças. Acompanhe a entrevista. coordenadora geral de sangue e hemoderivados do Ministério da Saúde, Luciana Carlos. É um prazer ter a senhora com a gente aqui na Voz do Brasil. Vamos falar então sobre essas mudanças nessa parte de doação de sangue que foram anunciadas recentemente. A doação de sangue passou a ter então novas regras para coleta, armazenamento, transporte, não é isso? Entre essas mudanças está o prazo, por exemplo, para quem fez tatuagem, piercing, endoscopia. Explica pra gente então quais essas mudanças.
17: Bom, eu queria agradecer inicialmente, né, a oportunidade de estar conversando com o Brasil inteiro sobre isso. E, na verdade, essa atualização do regulamento técnico da hemoterapia no Brasil é uma coisa que a gente esperava há muito tempo. Está sendo muito bem recebido e saudado por toda a hemoterapia brasileira, porque a gente tinha algumas regras que datavam de 2014. Então, eram regras e normas que já estavam um pouco defasadas e distantes da necessidade de segurança dos serviços. Então, agora a gente tem realmente uma atualização desse regulamento técnico e isso faz com que a gente tenha mais segurança para doadores e pacientes, porque a gente, vamos dizer assim, a gente melhorou, né, a segurança desses regulamentos ou desses critérios que são aplicados, né, para que as pessoas possam ou não fazer a doação de sangue com segurança.
1: E por que foram feitas essas atualizações, então?
17: Existem várias tecnologias que surgiram, algumas situações epidemiológicas que mudaram, alguns critérios técnicos que antes a gente não tinha evidência da segurança e hoje a gente tem. Então, assim, são atualizações técnicas e científicas mesmo que surgem ao longo do tempo e que a gente vai precisando fazer a adequação. Infelizmente, teve um tempo muito longo e agora a gente conseguiu trazer essa adequação, que não está restrita apenas à doação de sangue ou aos critérios de doação. A gente também tem outras alterações de incorporação de tecnologias, uso, por exemplo, de ferramentas informatizadas dentro do serviço para atendimento ao doador. Então, várias oportunidades de atualização que foram feitas, né? E sempre voltadas para a segurança dos doadores, porque o que a gente precisa é que os doadores, as pessoas que podem doar, elas realmente façam a doação com segurança e tranquilidade e continuem saudáveis e até voltem a doar, né, como doadores regulares, e para a segurança também dos pacientes que vão receber esse sangue ou esses componentes que são produzidos a partir do sangue doado.
0: Agora, só pra gente deixar mais claro, né, eu cheguei a mencionar aí os prazos para quem fez tatuagem, piercing. A senhora pode dizer pra gente, então, quais são as principais mudanças, principalmente as que mais impactam os doadores?
17: Uma das coisas que mudou e que a gente fica muito tranquilo e feliz com essa mudança é o tempo máximo de doação. Então, a idade máxima para fazer a doação. A gente tinha vários doadores regulares que chegavam a 70 anos e que não podiam mais doar por causa do corte que a gente tinha no regulamento anterior. Agora, essas pessoas, se saudáveis, avaliadas pelo médico do serviço, elas podem continuar fazendo a doação. A tatuagem, a gente tinha um tempo de inaptidão longo. Agora, a tatuagem feita em serviços regulamentados e fiscalizados pela Anvisa, o tempo é de 7 dias. E aquelas tatuagens que são feitas sem a gente saber como, o tempo é de 4 meses. Então, as endoscopias, que eram 6 meses, passaram a 4 meses. Então, assim, são muitas alterações que a gente incorporou ao texto, mas sempre garantindo que essa incorporação ou essa alteração não vai significar mais risco, nem para os doadores, nem para os pacientes. Então, a gente passa a ter pessoas que antes eram inaptas, agora podendo fazer a doação e ampliando, né, também o número de potenciais doadores no país. Então, a gente espera que isso tenha uma repercussão muito boa. Principalmente essa questão da tatuagem, porque a gente tem hoje a população mais jovem usa muito tá todo mundo se tatuando e lindos e maravilhosos, mas a gente então a gente perdia muito doador com isso, né? E agora não, agora a gente vai poder realmente a partir até da melhoria dos serviços que fazem a tatuagem, né? A gente tem agora agulhas descartáveis, as tintas que são também aliquotadas, então a gente tem segurança e a partir dessa segurança na forma como a tatuagem é feita, a gente vai poder flexibilizar isso. Então isso traz muitos doadores para os serviços.
1: Falando sobre a doação de sangue em si, por que a doação regular é tão importante para manter os estoques no país e em que situações os estoques costumam ficar mais baixos ao longo do ano?
17: O doador regular, ele é importante porque ele é uma pessoa que já entendeu o processo como um todo, então ele já sabe o que é que acontece, ele já se compromete com a segurança do processo ao estar sensibilizado para ter as respostas corretas às perguntas que são feitas na triagem, ele já foi testado anteriormente, então a gente já tem várias informações desse doador e ele é uma pessoa que já está comprometido com o sistema. Então os homens podem doar até 4 vezes por ano, as mulheres 3 vezes por ano, e esse doador que volta, né, ele tanto é mais seguro como ele já é uma forma da gente ter um número regular, né, de doações.
0: Muito bem, nós conversamos com Luciana Carlos, coordenadora geral de sangue e hemoderivados do Ministério da Saúde. Coordenadora, muito obrigada pela sua entrevista aqui à Voz do Brasil.
17: Nós que agradecemos. Obrigada.
1: A disputa mundial por minerais críticos usados na fabricação de baterias de celulares e carros elétricos já é uma realidade.
0: Mas a ciência brasileira está de olho em uma alternativa sustentável, a partir de uma matéria-prima que tem a cara do Nordeste do país, o coco.
1: Pesquisadores da Universidade Federal de Sergipe estão transformando os resíduos do fruto em uma peça-chave para uma nova geração de baterias.
0: Os detalhes dessa inovação você acompanha agora no quadro Ciência na Prática.
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19: Sergipe é um dos maiores produtores de coco do país. E depois de consumido, o fruto pode virar lixo. Mas essa realidade vem mudando graças a uma pesquisa realizada no estado. A casca e o pó residual do coco têm se tornado um material de alto valor tecnológico, conhecido como biocarvão.
20: Meu nome é Yara de Fátima Jimenez e eu sou do Departamento de Química da Universidade Federal de Sergipe. Produção e consumo de coco é muito importante aqui no estado, né? Então gera um grande volume de resíduos. E um dos produtos que podem ser obtidos são os materiais carbonáceos, ou conhecidos popularmente como os biocarvões. Que tipos de bioprodutos nós podemos obter? Em filtros, como absorventes, também como suportes para catalisadores. E uma das aplicações, né, que nos chamou a atenção são as aplicações em energia.
19: Atualmente, as baterias dependem do lítio, um mineral caro e que pode se tornar escasso no futuro. A solução encontrada pelos pesquisadores foi substituir o lítio pelo sódio, usando o biocarvão de coco para fazer a bateria funcionar.
20: O íon lítio, ele sofre oscilações de preço e disponibilidade no mercado mundial. E nesse contexto, o estado de Sergipe, ele tem reservas de potássio e de sódio. As baterias de íon sódio são biocarvões preparados a partir de biomassa a temperaturas altas.
19: A pesquisa ainda está sendo desenvolvida em laboratório, mas promete colocar o Brasil em um mercado promissor, criando uma alternativa viável e sustentável para o futuro da energia global.
20: A China, ela está privilegiando muito os tipos de pesquisas no desenvolvimento de baterias de íon sódio. Em escala ainda de laboratório, a gente conseguiria, entre 4 a 5 anos, ter uma linha de desenvolvimento até a otimização desse carbono.
19: Acompanhe a pesquisa na página da Universidade Federal de Sergipe. E esse foi o Ciência na Prática, com produção de Warby Calil e edição de Edinaldo Júnior. E nosso encontro com o Saber Científico volta na próxima semana. Até lá.
1: Instrumentos musicais, microfones e máquinas de costura agora podem ser importados sem o pagamento de imposto.
0: A importação desses produtos estava sujeita à alíquota de 18%.
1: No caso das máquinas de costura, a medida que já valia de forma provisória e com restrições de cotas, agora é definitiva.
0: A redução tarifária consta em resolução da Câmara de Comércio Exterior, que incorporou decisões do Mercosul.
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0: E agora com as notícias do Poder Judiciário e do Congresso Nacional. Boa noite.
1: Boa noite para você e até amanhã.
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22: STF envia conciliação do caso sobre a aplicação do Estatuto da Pessoa Idosa a contratos de planos de saúde.
23: Justiça do Trabalho vai fazer um mutirão de conciliação em processos que envolvem pessoas a partir dos 60 anos.
22: Tribunal Superior Eleitoral define relatores para recursos relacionados à apuração das eleições 2026.
23: Boa noite, eu sou Marcela Luiza.
22: E eu sou Walter Lima.
23: Em nota publicada nesta quinta-feira, a presidência do Supremo Tribunal Federal firmou o compromisso com a democracia e a liberdade de escolha de brasileiros e brasileiras em ambiente de paz.
22: O voto é a expressão máxima da cidadania, segundo o presidente do STF, ministro Edson Fachin, e a garantia de que a vontade popular define o futuro do Brasil. Na nota, o ministro ressaltou que isso só é possível graças ao empenho incansável da Justiça Eleitoral brasileira.
23: TSE define relatores para recursos relacionados à apuração das eleições 2026.
22: Os ministros ficarão responsáveis pela análise de processos relativos aos cargos de presidente e vice-presidente da República. Fábio Ruas.
24: O ministro Sebastião Reis Júnior vai ser o relator da apuração dos resultados eleitorais do Amazonas, Alagoas, São Paulo e Tocantins. A ministra Estela Aranha ficou com Minas Gerais, Mato Grosso, Espírito Santo e Mato Grosso do Sul. Já o ministro Floriano de Azevedo Marques será o responsável pelo Ceará, Sergipe, Maranhão e Goiás. Os processos de apuração dos votos dos estados do Rio de Janeiro, Paraná, Pará e Piauí ficarão sob a relatoria do ministro André Mendonça. O ministro Ricardo Vilas Boas Cueva vai atuar nos processos da Bahia, Pernambuco, Paraíba e Santa Catarina. E o ministro Dias Toffoli ficou com o Distrito Federal, Rio Grande do Sul, Rio Grande do Norte, Acre, Amapá, Roraima e Rondônia. A distribuição garante a organização e a celeridade dos trabalhos da Justiça Eleitoral durante a totalização dos votos.
23: O Supremo suspendeu o julgamento sobre a aplicação do Estatuto da Pessoa Idosa a contratos de planos de saúde firmados antes de 2004.
22: A discussão envolve reajustes das mensalidades em razão da idade.
23: O estatuto proíbe a cobrança de valores diferenciados em razão da idade. Com a lei entrou em vigor em 2004, o Supremo discute se essa proteção também se aplica aos contratos firmados antes dessa data, inclusive nos casos em que o beneficiário completou 60 anos após a entrada em vigor do estatuto.
22: A questão é discutida em dois processos diferentes que começaram a ser julgados por composições distintas da corte. Na sessão de hoje, o ministro Dias Toffoli propôs o envio do caso ao Núcleo de Solução Consensual de Conflitos do Supremo para tentativa de conciliação. A sugestão foi acolhida pelo plenário.
23: Hoje, 1º de outubro, é o Dia Nacional e Internacional da Pessoa Idosa.
22: De olho na data, a Justiça do Trabalho vai fazer um mutirão de conciliação em processos que envolvem pessoas a partir dos 60 anos. Rocine Gomes.
25: É isso mesmo, a ação em todo o país será de 5 a 9 de outubro. Chamada Em Pauta a Melhor Idade, a iniciativa vai dar preferência aos processos de pessoas idosas. Para participar e adiantar a sua vida, basta procurar seu advogado, ir ao Tribunal Regional do Trabalho e pedir que o processo seja priorizado. É o seu processo em cima da pilha.
23: O STJ recebeu o primeiro recurso especial da história, autuado de acordo com os novos critérios da sistemática da relevância da questão federal.
22: O chamado filtro de relevância entrou em vigor em 3 de setembro. Fátima Uchoa.
26: Nesse novo sistema, só serão julgados pelo STJ casos com relevância econômica, política, social ou jurídica que ultrapassem os interesses das partes, além dos que já têm relevância presumida, como previsto na lei que regulamenta o filtro. O primeiro recurso com relatoria do ministro Herman Benjamin, da primeira turma, teve origem em execução fiscal ajuizada pelo Conselho Regional de Engenharia e Agronomia do Paraná para cobrar dívida decorrente de infração à lei que rege a categoria. Vale destacar que o STJ começou e deve concluir até 7 de outubro as primeiras sessões virtuais para analisar propostas de submissão de recursos especiais ao filtro da relevância.
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2: Uma boa noite.
3: E até amanhã.
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1: Eu sou Humberto Pinheiro e estes são os destaques de hoje do Jornal do Senado, que começa agora. Senado debate projetos para ampliar a inclusão e qualidade de vida dos idosos. CCJ analisa a criação da Universidade do Vale do Juruá, no Acre. Nova lei do seguro rural amplia a proteção de produtores contra grandes perdas. Boa noite. 1º de outubro é o Dia Nacional do Idoso, data dedicada à reflexão sobre os direitos e as condições de vida dos brasileiros com 60 anos ou mais. O Senado analisa projetos para ampliar a inclusão digital e incentivar a participação das pessoas idosas em atividades turísticas. Repórter Rodrigo Rezende.
2: Uma lei sancionada em 2006 determinou que 1º de outubro é o Dia Nacional do Idoso. Em 2003, 3 anos antes, o país ganhou seu primeiro conjunto de leis específicas para essa parcela da população, o Estatuto do Idoso, hoje denominado Estatuto da Pessoa Idosa, como destaca o senador Paulo Paim, do PT do Rio Grande do Sul.
3: O Estatuto garantiu algo fundamental, reconheceu a pessoa idosa como sujeito de direitos, com prioridade nas políticas públicas, proteção à saúde, à moradia, à previdência, ao trabalho, à assistência social e, acima de tudo, à dignidade.
2: O Senado debate diversos projetos para melhorar a vida dos idosos brasileiros. Um deles, apresentado pela senadora Damaris Alves, do Republicanos do Distrito Federal, quer promover a acessibilidade, inclusão e segurança da pessoa idosa nos ambientes digitais. Já o senador astronauta Marcos Pontes, do PL de São Paulo, é relator na Comissão de Direitos Humanos de uma proposta que incentiva a participação dos idosos em atividades turísticas.
1: A Comissão de Constituição e Justiça analisa o projeto de lei que autoriza o Poder Executivo a criar a Universidade Federal do Vale do Juruá, UFVJ, com sede em Cruzeiro do Sul, no Acre. A proposta tem o objetivo de interiorizar a oferta de ensino superior público na Amazônia Ocidental e impulsionar o desenvolvimento científico e socioambiental da região. A reportagem é de Bruno Lourenço.
4: A proposta prevê a criação de uma fundação pública federal sediada em Cruzeiro do Sul, no oeste do Acre, com atuação em outras localidades do Vale do Juruá. O senador Hamilton Mourão, do Republicanos do Rio Grande do Sul, defendeu a importância de expandir o ensino superior público para além das capitais.
5: A interiorização do ensino superior público, especialmente em territórios com as peculiaridades socioambientais e os desafios logísticos do Vale do Juruá, é medida de inegável e urgente interesse público.
4: A Universidade Federal do Vale do Juruá deverá ter como foco suas vocações regionais e priorizar áreas como bioeconomia, agricultura familiar, biotecnologia, saúde e conservação ambiental.
1: O Brasil e os Estados Unidos anunciaram a criação de um grupo de trabalho para negociar o tarifaço. O objetivo é avaliar possíveis soluções e avançar nas negociações sobre um eventual acordo. No Congresso, aguarda análise uma MP que destina crédito subsidiado a exportadores e setores estratégicos. Repórter Pedro Pincer.
6: O governo norte-americano deve apresentar nas próximas semanas uma proposta para definir os assuntos das negociações. As conversas ocorrem enquanto os Estados Unidos mantêm sobretaxas sobre parte das exportações brasileiras. Em julho, foi anunciada uma tarifa adicional de 25% sobre determinados produtos brasileiros. No Congresso brasileiro, aguarda a instalação a comissão mista que vai analisar a medida provisória que prevê 18,5 bilhões de reais em crédito subsidiado para exportadores e setores estratégicos. O presidente do Senado, Davi Alcolumbre, afirmou que o legislativo está unido na defesa dos interesses nacionais.
7: Nós vamos defender a soberania nacional, vamos defender os empregos dos brasileiros e defender os empresários brasileiros que geram a riqueza para o Brasil, e tenho convicção também que esse processo tem que ser liderado pelo Poder Executivo. Buscar estreitar os laços e fazer as coisas acontecerem defendendo os brasileiros. O parlamento está integralmente à disposição da defesa dos interesses do Brasil.
6: A partir de um documento que será enviado pelos Estados Unidos, o grupo de trabalho vai buscar um entendimento entre os dois países.
1: O Executivo sancionou uma lei aprovada no Senado que muda as regras do seguro rural para proteger produtores e seguradoras em caso de grandes perdas no campo. Repórter Patrícia Oliveira.
8: O dinheiro que o governo federal destina para ajudar o produtor a pagar o seguro rural não poderá ser bloqueado ou congelado durante a execução do orçamento. A nova lei também tira do papel o chamado Fundo Catástrofe, criado em 2010 para auxiliar as seguradoras a cobrirem prejuízos extraordinários na produção rural, como os causados pelas mudanças climáticas. A proposta que deu origem à lei é da senadora Tereza Cristina, do Progressistas de Mato Grosso do Sul.
9: O seguro rural, ele representa um instrumento essencial de gestão de risco, pois protege o produtor rural contra perdas decorrentes de eventos aleatórios e não controláveis.
8: A lei prevê ainda que os produtores que têm seguro terão prioridade nas linhas de crédito para prorrogar ou renegociar dívidas.
1: O plenário pode votar em breve um projeto que estabelece condições de trabalho específicas para mulheres com câncer de mama, incluindo aquelas em tratamento ou em período de remissão. A proposta autoriza a adoção de medidas para flexibilizar as condições de trabalho, como teletrabalho, redução da jornada, horários flexíveis e apoio psicossocial sem redução salarial. Além disso, institui o selo rosa para reconhecer empresas que adotarem práticas inclusivas e não discriminatórias. Durante a leitura do relatório na Comissão de Assuntos Sociais, o senador Flávio Arnes, do PSB do Paraná, ressaltou que o trabalho pode contribuir efetivamente para a saúde mental de quem enfrenta o câncer de mama.
10: É comprovado que se manter ocupado e produtivo representa um grande apoio psíquico aos pacientes de câncer ao obstar ou ao menos dificultar o advento de depressão que muitas vezes os acomete.
1: A Comissão de Constituição e Justiça do Senado pode votar o projeto de lei do senador Chico Rodrigues, do PSB de Roraima, que muda a contagem de prazos para manifestação da Fazenda Pública, do Ministério Público e da Defensoria Pública em processos de inventário. Pela proposta, os prazos passam a ser contados em dias corridos, incluindo sábados, domingos e feriados. Atualmente, a contagem é feita apenas em dias úteis. O relatório do senador Jorge Cajuru, do PSB de Goiás, recomenda a aprovação do projeto.
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1: Na hora de votar, além do celular, o eleitor precisa deixar outros equipamentos eletrônicos fora da cabine, como relógio inteligente e óculos com câmera. A proibição vale até para aparelhos desligados e foi reforçada pela Justiça Eleitoral para garantir o sigilo do voto. Repórter Marcela Cunha.
14: Não é só o celular que deve ficar fora da cabine de votação. Com o avanço de dispositivos cada vez menores e mais conectados, a Justiça Eleitoral detalhou as regras para impedir que novas tecnologias comprometam o sigilo do voto. A proibição também vale para máquinas fotográficas, filmadoras, relógios e pulseiras inteligentes, óculos conectados, fones de ouvido, câmeras corporais e microcâmeras. A medida busca evitar que equipamentos capazes de registrar ou transmitir informações sejam usados para revelar a escolha do eleitor. Também ajuda a combater a compra ou a coação de votos ao impedir a produção de uma prova da opção registrada na urna, como lembrou a senadora Damares Alves, do Republicanos do Distrito Federal.
15: A legislação é muito clara, o voto ele é secreto.
14: Quem se recusar a entregar o equipamento aos mesários não poderá votar até cumprir a orientação. O caso será registrado em ata e, se necessário, a força policial poderá ser acionada. Já equipamentos de acessibilidade e tecnologias assistivas continuam permitidos.
1: Com trabalhos técnicos de Eliseu Caires, o Jornal do Senado fica por aqui. Acompanhe agora as notícias da Câmara dos Deputados. Boa noite e até amanhã.
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17: Mulher que delatar violação de medida protetiva poderá ter escolta policial.
18: Deputados esclarecem a atuação do Ministério Público em pedido de pensão.
19: Escolas devem informar suspeita de trabalho infantil ao Conselho Tutelar.
20: Avança projeto que aumenta a punição para corridas ilegais em vias públicas.
21: Boa noite. A Comissão de Viação e Transportes aprovou penas mais rígidas para quem participar de corridas ilegais em vias públicas. A repórter Kate Nayane traz mais detalhes sobre o texto que agora será analisado pela Comissão de Constituição e Justiça.
22: O projeto de lei que aumenta as punições para os chamados rachas foi aprovado pela Comissão de Viação e Transportes da Câmara dos Deputados. Pela proposta, a multa pela prática de corridas ilegais em vias públicas passa de 2.934 para 4.402, além da suspensão do direito de dirigir e apreensão do veículo. O aumento do valor da multa também se aplica para quem promover ou participar de eventos que envolvam manobras perigosas, corridas ou disputas em vias públicas sem a permissão da autoridade de trânsito. O texto aprovado também agrava as penas. Caso a infração ocorra próximo de escolas, hospitais, locais de embarque e desembarque de passageiros, ruas estreitas ou onde exista grande concentração de pessoas, as penas passam de 3 a 6 anos para reclusão, de 4 a 8 anos em caso de lesão corporal grave e de 6 a 12 anos em caso de morte. O relator da proposta, deputado Hugo Leal, do PSD do Rio de Janeiro, defende que infrações como estas não devem ser tratadas como acidentes.
23: Inclusive, no caso de lesão corporal ou morte, aí sim, responsabilidade por homicídio. Homicídio, essa é nossa principal mudança, principal alteração, é que quando uma prática ilegal dessa natureza, o resultado dela é o homicídio, nós temos que tratar esse indivíduo como um homicida, não como um acidente de trânsito.
22: Em seguida, o projeto de lei que aumenta as punições para quem pratica corridas ilegais em vias públicas será analisado pela Comissão de Constituição e Justiça. Da Rádio Câmara de Brasília, Kate Nayane.
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11: Economia.
25: Afonso Mota, do PDT do Rio Grande do Sul, destaca a importância da lei que reduz as alíquotas do PIS/PASEP e da CONFINS para a indústria química e petroquímica. O deputado ressalta que o setor recolhe aproximadamente 40 bilhões de reais por ano em impostos.
26: Afonso Mota avalia que a redução dos tributos tem fortalecido uma atividade estratégica para a economia brasileira diante da concorrência internacional. O parlamentar reitera que a medida cria condições para que o setor continue contribuindo para o desenvolvimento do país.
25: Marcos Aurélio Sampaio, do MDB do Piauí, defende o projeto que acaba com a cobrança pelo uso da rede de distribuição de energia elétrica para microgeradores de energia solar. O texto garante isenção permanente aos consumidores que injetam energia excedente na rede.
26: A proposta estende a isenção a todos os usuários de fontes renováveis, independentemente da data de adesão. No entendimento de Marcos Aurélio Sampaio, a medida garante segurança jurídica e incentiva a democratização da energia limpa.
11: Agricultura.
25: O projeto de Renilson e Nicodemos, do MDB do Pará, estabelece um período de paralisação temporária na colheita do açaí e cria um seguro para os extrativistas do fruto. A ideia é pagar aos trabalhadores um salário mínimo por até 4 meses no ano para permitir a regeneração natural das palmeiras.
26: Na visão de Renilson e Nicodemos, a medida garante a sustentabilidade ambiental e assegura renda às famílias extrativistas no período de entressafra. A proposta prevê ainda ações para diminuir os acidentes de trabalho na subida dos açaizeiros e modernizar as técnicas de manejo.
11: Relações Exteriores.
25: Felipe Martins, do PL Tocantinense, apoia a criação da Frente Parlamentar Mista pela Integração Continental e Desenvolvimento Sul-Americano. O objetivo do colegiado é elaborar iniciativas de conexão produtiva, digital e institucional entre os países do continente.
26: De acordo com Felipe Martins, o grupo vai articular com governos estaduais, municipais e a sociedade civil para ampliar o protagonismo do Brasil na América do Sul, promovendo o intercâmbio tecnológico e o crescimento socioeconômico.
0: Segurança Pública.
25: A Comissão de Segurança Pública aprovou uma escolta policial para mulheres vítimas de descumprimento de medida protetiva. O repórter Luiz Cláudio Canuto explica a questão.
2: A Comissão de Segurança Pública e Combate ao Crime Organizado aprovou o projeto que prevê escolta policial para mulheres que denunciarem descumprimento de medida protetiva. Pela proposta, prevê escolta policial para mulheres que denunciarem descumprimento de medida protetiva.

0: protetivas na Lei Maria da Penha. A proposta original da deputada Rogéria Santos, do Republicanos da Bahia, previa a obrigatoriedade de escolta policial para a mulher que comparecesse à delegacia para denunciar o descumprimento de medida protetiva de urgência. Pelo texto aprovado, a adoção de escolta policial deixa de ser uma medida automática e passa a depender de avaliação técnica do risco enfrentado pela vítima. Entre os critérios poderiam ser considerados o histórico de violência praticada pelo agressor, a gravidade das ameaças e a possibilidade de novas agressões. Segundo o Conselho Nacional de Justiça, a cada 45 segundos, uma mulher recebe a proteção judicial. O projeto tramita em caráter conclusivo e aguarda indicação de relator na Comissão de Defesa dos Direitos da Mulher. Em seguida, passará pela Comissão de Constituição e Justiça. Da Rádio Câmara de Brasília, Luiz Cláudio Canuto.
1: Franciane Baier, do Republicanos do Rio Grande do Sul, apoia projeto que destina 30% da arrecadação de apostas de cota fixa ao Fundo Nacional de Segurança Pública. A proposta também reserva, no mínimo, 30% do fundo para o combate à violência contra a mulher.
2: Franciane Baier informa que os recursos vão financiar ações como monitoramento eletrônico de agressores, patrulhas especializadas e casas de acolhimento. Para a deputada, a medida garante orçamento contínuo para interromper os ciclos de agressão às mulheres.
1: Projeto de lei quer proibir a nomeação ou contratação de pessoas condenadas por crimes sexuais contra crianças e adolescentes para cargos ou funções públicas. De autoria de Júnior Lourenço, do MDB do Maranhão, a medida valeria para órgãos públicos, empresas estatais e contratos de prestação de serviços.
2: A proposta determina ainda que a proibição só será aplicada após condenações definitivas. De acordo com Júnior Lourenço, a iniciativa reforça a proteção de crianças e adolescentes e a integridade da administração pública.
1: Misael Varela, do PSD de Minas Gerais, apoia a proposta de emenda à Constituição que reduz a maioridade penal de 18 para 16 anos. A mudança visa punir com mais rigor menores envolvidos em crimes hediondos e em casos de violência extrema contra pessoas e animais.
2: Misael Varela pondera que a responsabilização penal vai depender de laudo técnico que comprove a capacidade do jovem de entender a gravidade do ato. Para o deputado, a proposta evita a impunidade em casos de extrema violência.
1: Exigir vídeo monitoramento e punir a omissão de casos de agressão contra crianças e adolescentes em creches e escolas é a proposta de delegado Bruno Lima, do Podemos de São Paulo. O texto ainda impõe pena para os dirigentes que deixarem de notificar casos suspeitos.
2: Delegado Bruno Lima argumenta que crianças pequenas muitas vezes não conseguem relatar abusos, o que exige provas objetivas. O parlamentar pondera que as câmeras devem ficar restritas às áreas comuns, prevendo penas mais duras para maus tratos em creches.
1: André Fernandes, do PL do Ceará, apresentou o projeto que determina a queima completa como único método para destruir entorpecentes apreendidos e plantações ilícitas. Pela proposta, a destruição deve ser gravada em vídeo com registro de geolocalização.
2: Na avaliação de André Fernandes, métodos atuais como enterramento não garantem a destruição total dos materiais apreendidos. Para o deputado, a incineração evita que drogas e lavouras voltem ao mercado ilegal por falhas no descarte policial.
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4: Justiça.
1: Os deputados aprovaram um projeto que esclarece a atuação do Ministério Público em pedido de pensão alimentícia. A repórter Paula Bittar explica os detalhes.
5: A Comissão de Constituição e Justiça da Câmara aprovou uma proposta que inclui no Estatuto da Criança e do Adolescente

0: uma regra autorizando o Ministério Público a pedir judicialmente pensão alimentícia em favor de crianças e adolescentes. Pela proposta, isso poderá ocorrer mesmo que os pais continuem exercendo seus direitos e deveres legais em relação ao filho, que a criança ou adolescente não esteja em situação de risco e que exista defensoria pública na comarca. O objetivo é transformar em texto legal um entendimento que já é adotado pelo Superior Tribunal de Justiça. A relatora na CCJ, deputada Maria Arraes, do PSB de Pernambuco, destacou que a proposta não traz uma inovação substancial, mas confere maior precisão ao texto legal ao incorporar orientação jurisprudencial já consolidada, promovendo segurança jurídica, uniformidade interpretativa e previsibilidade na atuação dos órgãos responsáveis pela tutela dos direitos infanto-juvenis. De acordo com o Estatuto da Criança e do Adolescente, o Ministério Público pode promover ações de alimentos em favor de crianças e adolescentes, mas a lei não explicita que essa atuação independe da situação familiar da criança ou adolescente, da existência de situação de risco ou da disponibilidade da Defensoria Pública. A autora do projeto, deputada Laura Carneiro, do PSD do Rio de Janeiro, explicou que parte da doutrina tem uma visão distorcida sobre o tema e seu objetivo foi deixar a regra bem clara.
1: O Ministério Público precisa poder pedir alimentos quando eles são de interesse do menor, quando as crianças estão em vulnerabilidade, quando as crianças precisam dessa ajuda do Estado. Na prática, o que a gente faz é colocar agilidade numa rede de proteção que é muito importante para as crianças. Porque a gente sabe que a justiça tem o seu próprio tempo, ela demora, mas a fome, essa não tem tempo.
0: A proposta, que inclui no Estatuto da Criança e do Adolescente uma regra autorizando o Ministério Público a pedir judicialmente pensão alimentícia em favor de crianças e adolescentes, pode seguir agora para a análise do Senado, a menos que haja recurso para votação antes pelo plenário da Câmara. Da Rádio Câmara de Brasília, Paula Bittar.
2: Ciência e tecnologia.
3: Aliel Machado, do PV do Paraná, defende a regulação e o combate ao abuso de poder de grandes empresas de tecnologia. Ele explica que a ideia é permitir que o governo federal imponha regras de transparência e evite privilégios para produtos das próprias plataformas.
4: Aliel Machado argumenta que o mercado digital exige uma área especial dentro do Conselho Administrativo de Defesa Econômica para proteger o direito do consumidor. Ele ressalta que as regras devem focar apenas nas chamadas Big Techs, garantindo mais espaço para pequenos concorrentes.
3: Doutor Ismael Alexandrino, do PSD de Goiás, quer estabelecer diretrizes mais rigorosas para a classificação indicativa de desenhos e animações digitais. A proposta obriga emissoras e serviços de streaming a barrar produções com cenas de violência, humilhação ou duplo sentido.
4: Doutor Ismael Alexandrino lembra que o uso indiscriminado de telas por bebês e crianças pequenas traz prejuízos ao desenvolvimento cognitivo e emocional. Ele defende que as plataformas de vídeo auditem seus catálogos sob pena de multas milionárias e suspensão da empresa.
3: Pastor Eurico, do PSDB de Pernambuco, cobra do governo explicações sobre denúncias de interferência na eleição do Conselho Regional dos Técnicos Industriais da Terceira Região. Ele quer saber se o Ministério da Ciência, Tecnologia e Inovação apoiou uma das chapas concorrentes em Pernambuco e na Paraíba.
4: Pastor Eurico pede detalhes sobre agendas, manifestações públicas e uso de recursos do Ministério em favor de candidatos. Segundo o parlamentar, denúncias apontam quebra dos princípios da impessoalidade, neutralidade, além de possível abuso de poder político.
2: Direitos humanos.
3: A comissão aprova projeto que obriga as escolas a comunicarem suspeitas de trabalho infantil ao Conselho Tutelar. A reportagem é de Agui Pontes.
5: A Câmara dos Deputados debate fazer com que as escolas sejam obrigadas a comunicar ao Conselho Tutelar suspeitas de trabalho infantil. A proposta, apresentada pelo deputado Amon Mandel, do Republicanos do Amazonas, insere a mudança no Estatuto da Criança e do Adolescente. Segundo a proposta, já aprovada pela Comissão de Educação, A suspeita ou comprovação da prática de trabalho infantil precisa ser apontada pela instituição de ensino, especialmente se envolver uma criança de até 12 anos. A Constituição já prevê o contato da escola com o Conselho Tutelar, em caso de maus tratos ou faltas excessivas e injustificadas à escola. Segundo a relatora na comissão, deputada Franciane Baier, do Republicanos do Rio Grande do Sul, a escola é estratégica para dar esse primeiro alerta.
6: A escola é muitas vezes o primeiro lugar onde os sinais de exploração aparecem. E ao tornar essa obrigação expressa na lei, damos mais agilidade para que o conselho tutelar seja acionado e as medidas de proteção sejam tomadas o quanto antes.
5: A Constituição proíbe o trabalho para menores de 16 anos, salvo na condição de aprendiz, que o jovem pode desempenhar a partir dos 14 anos. Segundo um estudo recente do Fórum Nacional de Prevenção e Erradicação do Trabalho Infantil, 1.650.000 crianças e adolescentes estão tendo sua força de trabalho explorada no Brasil. A proposta que prevê a denúncia do trabalho infantil pelas escolas ao Conselho Tutelar será analisada pela Comissão de Previdência, Assistência Social, Infância, Adolescência e Família. Da Rádio Câmara de Brasília, Agui Pontes.
4: Márcio Alvino, do PL de São Paulo, enaltece o trabalho da APAE, Associação de Pais e Amigos dos Excepcionais, na inclusão e na defesa dos direitos das pessoas com deficiência. Ele ressalta a atuação de profissionais, voluntários e famílias no apoio a milhões de brasileiros.
3: Márcio Alvino defende o fortalecimento das APAEs por meio de mais recursos e de políticas públicas voltadas às pessoas com deficiência. Vice-presidente da Frente Parlamentar em Defesa das APAEs, o deputado reafirma o compromisso de apoiar as instituições presentes em todo o país.
2: Educação.
4: Projeto de Geraldo Mendes, do União do Paraná, prevê o abono de até 3 dias de faltas escolares por mês para alunas com deficiência durante o período menstrual. A medida dispensa atestado médico, bastando a notificação da família à instituição de ensino.
3: Geraldo Mendes argumenta que dores intensas tornam a frequência escolar dolorosa para muitas adolescentes com deficiência. Para ele, a dispensa de laudo mensal evita filas desnecessárias nos postos de saúde e assegura o direito à educação sem reprovação por falta.
4: Fomentar o hábito da leitura e ampliar o financiamento de bibliotecas públicas é o objetivo de projeto de Amaro Neto, do PP do Espírito Santo. O texto permite que empresas e pessoas físicas usem deduções no imposto de renda para apoiar a compra de livros, feiras literárias e acervos digitais.
3: Amaro Neto argumenta que o país ainda enfrenta gargalos no acesso à literatura e na preservação de espaços culturais. Ele diz ainda que a proposta estimula a cooperação entre a iniciativa privada e o governo para modernizar estruturas de bibliotecas públicas do país.
4: Termina agora o Jornal Câmara dos Deputados, produzido pela Rádio Câmara com trabalhos técnicos de Wellington Teles e apresentação de Luciana Vieira e Val Monteiro. Boa noite.
3: A Voz do Brasil volta amanhã. Uma boa noite para você.
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26: 20 horas e 8 minutos.

0: 20h19.
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3: 20 horas e 22 minutos.

0: 20h33.
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3: 20 horas e 37 minutos.

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